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1: Estamos chegando com mais um programa de música popular brasileira da melhor qualidade. E hoje eu tenho um prazer muito grande em apresentar um disco raríssimo, mas raríssimo mesmo, sobre um compositor que ainda hoje há uma certa resistência a ele. Mas enquanto alguns ainda resistem, torcendo o nariz, e depois que Maria Bethânia gravou um disco inteiro para ele, depois que o pessoal da Nova Cena, as bandas de rock, os novos movimentos musicais, inclusive Chico Science se gravou, é preciso lembrar que antes de tudo isso, quando Dara Leão era viva e era a musa da bossa nova, ela gravou um CD chamado Debaixo dos Caracóis dos Seus Cabelos. Então vocês já sabem de quem é que eu estou falando, não? Exatamente, do rei Roberto Carlos. Quero que vá tudo pro inferno, as curvas da estrada de Santos, além do horizonte, como é grande o meu amor por você. Imaginem isso na interpretação da musa da bossa nova, Nara Leão, começando o programa de hoje dentro da série E o Espetáculo Continua, com horário nobre para Nara Leão e espaço para o talento de Roberto e Erasmo Carlos, claro, que é o seu parceiro predileto.

Estamos de volta com Nara Leão e o CD Debaixo dos Caracóis dos Seus Cabelos. O primeiro CD gravado dentro da discografia da música popular brasileira por uma pessoa, na época, de muito peso, porque a disputa era Nara, Elis Regina, mas era muito mais Nara. Nara era, de fato, considerada a musa da bossa nova. E ela, que tinha um gosto refinadíssimo, mostrou que as músicas de Roberto Carlos têm um gosto refinadíssimo. E nós vamos para o segundo segmento do programa de hoje com três músicas: Dia de Chuva, Olha e Cavalgada. Nara Leão, Debaixo dos Caracóis dos Seus Cabelos, uma homenagem muito especial a Roberto Carlos.

Um pequeno intervalo e a gente volta dentro de instantes para continuar ouvindo esse raríssimo CD, Debaixo dos Caracóis dos Seus Cabelos, uma homenagem de Nara Leão, a musa da Bossa Nova, a eterna musa da Bossa Nova, ao rei Roberto Carlos.

0: horário nobre para música brasileira e espaço para o talento da nossa gente. Vamos fazer um pequeno intervalo e voltaremos dentro de instantes com a segunda parte deste programa.
1: 9:27.
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5: Tanto andam agora preocupados em definir o conto, que não sei bem se o que vou contar é conto ou não. Sei que é verdade. Minha impressão é que tenho amado sempre. Depois do amor grande por mim, que brotou aos 3 anos e durou até os 5 mais ou menos, logo o meu amor se dirigiu para uma espécie de prima longínqua que frequentava a nossa casa. Como se vê, jamais sofri do complexo de Édipo, graças a Deus. Toda a minha vida, mamãe e eu fomos muito bons amigos, sem nada de amores perigosos. Maria foi o meu primeiro amor. Não havia nada entre nós, está claro, ela como eu nos seus 5 anos apenas, mas não sei que divina melancolia nos tomava, se acaso nos achávamos juntos e sozinhos. A voz baixava de tom e principalmente as palavras é que se tornaram mais raras, muito simples. Uma ternura imensa, firme e reconhecida, não exigindo nenhum gesto. Assim é o início de Vestida de Preto, o primeiro conto do livro Contos Novos, de Mário de Andrade, lançado em 47.
6: O início de uma boa viagem começa nos primeiros parágrafos.
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1: Estamos de volta agora para apresentar a música proposta, depois a música título do CD, Debaixo dos Caracóis dos Seus Cabelos, de Roberto e Erasmo Carlos, com Nara Leão, a musa da Bossa Nova, aqui dentro da série E o Espetáculo Continua.

Eu acho que até agora deu para vocês conferirem pela voz de Nara, pela beleza da sua interpretação, a relíquia que é esse disco com o repertório todo do rei Roberto Carlos e os seus parceiros prediletos, entre eles Erasmo Carlos. E a gente fica assim até com gosto de quero mais. O disco é de 1978. Nós vamos encerrar com três músicas: A Cigana, O Divã e Se Você Pensa, na interpretação de Nara Leão, no CD Debaixo dos Caracóis dos Seus Cabelos.

0: Bem, meus amigos, chegamos ao final do programa de hoje, que apresentou o CD Debaixo dos Caracóis dos Seus Cabelos, uma homenagem da musa da Bossa Nova, gravada em 1978 por Nara Leão. Este programa foi editado por Iverson Henrique, gravado no Laboratório de Imagem e Som do Departamento de Comunicação Social da Universidade Federal de Pernambuco. Apresentação José Mário Estregésilo. Um grande abraço a todos, até a próxima audição, mas um grande abraço mesmo.
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2: 9:48.
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0: O início da história não se dá com a invasão. O fim da história indígena, de apogeu, muitas vezes, pode ser entendido com essa invasão.
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2: Os estudos arqueológicos, antropológicos, linguísticos, históricos nos dizem que em 1500 existia uma população de mais de 10 milhões de pessoas que ocupavam esse lugar que apelidaram de Brasil, formando um grupo de aproximadamente 1.200 línguas diferentes e que compunham centenas de povos diferentes, né? Milhares até de povos diferentes.
3: O que é certo é que ocorreram andanças. Muitos dos povos indígenas, mesmo hoje em dia, são nômades. Nós circulávamos pelo território Brasil, Brasil fora, ou Brasil adentro, e ia circulando. Então, o que se sabe é que você tinha povos de diferentes nações, né? De diferentes matizes.
0: Porque existe um grupo de pessoas que são originárias, originais da terra. E esses originários tinham uma relação com a terra muito grande. Não viviam apenas nas costas, mas também viviam dentro da floresta. Por isso que muitas vezes nós indígenas somos chamados de guardiões da floresta.
2: E havia também uma política de colaboração, de respeito entre os povos indígenas e, obviamente, que eventuais conflitos, mas que não eram conflitos caracterizados como as guerras, né, no mundo capitalista. Inclusive, esses conflitos entre os indígenas se davam de maneira respeitosa, né? Os derrotados nos conflitos sempre eram vistos como grandes guerreiros que precisavam ser respeitados.
3: Então, a chegada das calaveras, talvez para muitos dos meus parentes ancestrais, tinha essa simbologia da chegada de pessoas que vinham do céu, aonde o mar encontra o céu encontra o mar, e que seriam pessoas de bondade, né, de harmonia. Mas logo veio a ganância pela terra, né, por explorar a terra, explorar nós que estávamos nessa terra, explorar suas riquezas.
2: Definitivamente, as diversidades sociolinguísticas e cosmológicas dos povos indígenas não tem como ser reduzida à palavra, ao nome ou à categoria índio, né? Nomearam os nossos povos, as nossas diversidades de índio. E houve, então, uma homogeneização.
0: Colombo, ao achar que chegou nas Índias, verificou os nativos da Índia e deu o nome de mulheres das Índias e homens dos índios. Só que índio e índia deriva de indel. Indel é aquele que não tem alma. É a mesma derivação do indigente, porque ele não é gente, ele não tem alma.
2: Os primeiros europeus concebiam os indígenas como não humanos, porque foi necessário uma bula papal de 1537 para reconhecer que os povos indígenas eram humanos. Mas mesmo depois de reconhecido, os jesuítas aqui no Brasil diziam que os indígenas eram humanos de segunda categoria, porque eles não tinham fé. Então foi cunhado, desenhada toda uma estrutura de pensamento em relação aos povos indígenas que desumanizava os nossos povos e colocava-nos na situação de humanos de segunda categoria.
3: Aqueles que são os invasores, invadindo e decretando a todos que resistissem à sua lógica de imposição colonial, a morte, que é o genocídio, ou se não, a aceitação incondicional, religiosa, espiritual e política da nova ordem, que é o etnocídio.
2: Porque a versão que nós conhecemos, né, da história brasileira e a versão sobre povos indígenas é uma versão de homens brancos que transitam pelo caminho do eurocentrismo. E o eurocentrismo, ele concebe as nossas tradições e culturas como inferiores. Nós já estamos fazendo esse movimento, que é um movimento de recontar, de desmontar todos os dispositivos ideológicos da versão oficial da história e contar uma outra versão a partir da nossa perspectiva.
3: Nós temos séculos de colonização, de escravidão, de invasão e de violações de direito. Isso que nós chamamos de colonialidade. E por isso que nós, povos originários, por termos resistido, continuamos resistindo, nós somos a própria contracolonialidade. Nós somos contracoloniais por princípio. A nossa existência é uma existência contracolonial.
0: O descolonizador, ele pinta a história com a tinta vermelha do sangue indígena. E o decolonizador com a tinta vermelha do urucum.
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2: Meu nome é Edson Kayapó, eu sou pertencente ao povo Mebengocré, conhecido como Kayapó, sou ativista do movimento indígena no Brasil, sou também professor no Instituto Federal da Bahia.
3: Meu nome é Kazan Gatu, o meu povo é o povo Xucuru, sou professor universitário. Eu dou aula na Universidade Estadual de Santa Cruz e no Programa de Relações Étnico-Raciais da Universidade Federal do Sul da Bahia.
0: Meu nome é Álvaro de Azevedo Gonzaga, eu sou indígena da etnia Guarani Kaiowá. Eu leciono como professor na PUC São Paulo, na Faculdade de Direito.
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0: 9:56.
1: A morte é como um umbigo. O quanto nela existe é a sua cicatriz, a lembrança de uma anterior existência. A bordo do barco que me leva à ilha de Luar do Chão não é senão a morte que me vai ditando suas ordens. Por motivo de falecimento, abandono a cidade e faço a viagem. Vou ao enterro de meu avô, Dito Mariano. Assim começa Um Rio Chamado Tempo, Uma Casa Chamada Terra, do escritor moçambicano Mia Couto. O livro foi lançado em 2002.
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12: Boa noite, caros ouvintes do Escuta Aqui, nosso programa de música de concerto. Eu, professor Arthur Ortembladio, do Departamento de Música, estarei com vocês até as 23 horas. E hoje nosso programa é dedicado à música antiga com instrumentos históricos. Vamos começar com uma peça vocal para 16 vozes e contínuo do compositor Samuel Samuel Scheidt, vamos ouvir Nun lob mein Ziel dem Herrn, com o grupo Capella Ducale.

Acabamos de ouvir de Samuel Scheid a peça vocal Nun Lob Mein Ziel dem Herrn. E agora vamos ouvir o concerto para violino em Lá Maior de 96 de Giuseppe Tartini com Giuliano Carmignola e o concerto veneziano. É, aqui os movimentos são Allegro, Largo, Presto, Largo Andante, o solista Giuliano Carmignola.

Acabamos de ouvir o concerto para violino em Lá Maior de Giuseppe Tartini. E agora vamos para a última peça do programa, que sempre será tocada uma sinfonia de Haydn nesses programas dedicados à música antiga. E essa será a 94, também conhecida como Surpresa. Ela é em Sol Maior, com os movimentos Adagio Cantabile, Vivace Assai, Andante, Minueto Allegro Molto e Finale Allegro di Molto, aqui com a orquestra do século XVIII, regida por Franz Brueghel.

0: Acabamos de ouvir a Sinfonia 94 de Joseph Haydn, instrumentos de época. Esse foi nosso programa de hoje, dedicado à música historicamente informada. Eu, Arthur Ortenblade, professor do Departamento de Música, sou idealizador e apresentador desse programa. E à frente dos trabalhos técnicos está Alexandre Silva. Boa noite a todos vocês e até o próximo programa.
1: 11 horas.
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10: Como pode um encontro casual para tocar junto virar um programa de sucesso na internet e até ser requisitado por canais de TV? Foi o que aconteceu com o videocast Um Café Lá em Casa. É, capitaneado pelo guitarrista, compositor e arranjador Nelson Faria. Num encontro com João Bosco, no apartamento de Nelson, no Rio de Janeiro, nasceu a ideia de promover encontros musicais nos quais o guitarrista funcionaria como entrevistador e também como parceiro, tocando junto com os artistas convidados. O projeto deu tão certo que levou o programa para canais de TV como o Arte 1 e também o Canal Brasil. Aliás, as parcerias são o ponto forte do trabalho de Nelson Faria. No programa de hoje, vamos mostrar um álbum que reúne três grandes talentos da nossa música brasileira. Bem-vindos ao Esquina do Jazz com Nelson Faria, Lincoln Shade e Nico Assunção. Saudações musicais para você que está com a gente aqui na Rádio Câmara, nas nossas emissoras parceiras em todo o país e também na rede legislativa de rádio. Estamos lá com mais uma edição do Esquina do Jazz, nosso encontro musical, né? Todas as semanas aí para a gente falar de boa música e ouvir boa música. Hoje trazendo para você o talento aí de Nelson Faria, junto com essa turma que está aí com ele, né, tocando. Estamos ouvindo ao fundo o tema Pacatatu Cotianão, que é a composição do contrabaixista Nico Assunção. A música faz parte desse álbum chamado 3/3, né? 3 em português e em inglês, que foi lançado em 2000 de forma independente, que reúne três grandes, né, artistas da nossa música brasileira, tanto na cena instrumental como também nas bandas de apoio a grandes nomes da MPB. Estamos falando do mineiro, aliás, de dois mineiros, né? Nelson Faria, a guitarra, e o Lincoln Shape, na bateria. E também o carioca Nico Assunção, no baixo. Saudoso Nico Assunção, né? Que é um mestre do baixo de seis cordas. Vale ressaltar que esse é o último trabalho de estúdio gravado por Nico Assunção, ele que faleceu precocemente em janeiro de 2001, pouco tempo depois do lançamento desse disco. São 8 faixas, né, nesse álbum, a maioria delas autorais, né, composição aí de integrantes do trio, em parceria ou em solo, e também duas canções aí consagradas da nossa música, Eu Sei Que Vou Te Amar, do Tom e Vinícius, e também Vera Cruz, parceria do Milton Bituca Nascimento com o Márcio Borges, um dos compositores aí preferenciais do Clube da Esquina. Olha, a ideia desse disco nasceu quando o trio fez um show na Casa de Cultura Estácio de Sá, lá no Rio de Janeiro, e o dono do estúdio, The Cheese Factory Studio, é o Daniel Cheese, ele decidiu apadrinhar esse projeto. E o disco foi gravado entre os meses de abril e junho de 2000, nesse estúdio lá do Daniel Cheese, né? O Nico Assunção e o Nelson Faria já tinham uma parceria antiga, porque os dois trabalharam juntos com o João Bosco durante muitos anos. Nesse disco a gente vê algumas características marcantes, né? As marcações rítmicas do Lincoln Shabe, ele que é baterista do grupo de rock progressivo Sagrado Coração da Terra, lá de BH. E destaque também para a suavidade e a performance dos solos do Nelson Faria e para os efeitos harmônicos, né? Para as harmonias no baixo de seis cordas do Nico Assunção. Ele faz muitas harmonias, vários acordes no contrabaixo, o que não é uma coisa tão comum, então é bem bacana prestar atenção nessa parte. Bom, enfim, esse disco é um verdadeiro suco de música brasileira e de jazz ao mesmo tempo, e isso só a nossa turma, só a nossa gente, só os nossos músicos brasileiros sabem fazer com essa competência toda, né? Sensacional. Bom, vamos então ao primeiro bloco do nosso Esquina do Jazz. A gente começa com Eu Sei Que Vou Te Amar, canção do Vinícius de Moraes e Antônio Carlos Jobim. Depois a gente tem a canção Pacatatu Cotianão, que é essa que está ao fundo, composição do Nico Assunção, grande contrabaixista. E a gente fecha o nosso bloco com Cor de Rosa, canção também composição aí sozinho do Nico Assunção. Vamos então ao primeiro bloco do nosso Esquina do Jazz com esse trio fantástico.

0: Muito bem, tivemos aí Cor de Rosa, canção do Nico Assunção, né? Tô com esse trio aí, Nelson Faria, Nico Assunção e Lincoln Shape tocando pra gente. Antes a gente ouviu Paca Tatu, Cotia Não, composição também do Nico Assunção, e a gente abriu com o clássico Eu Sei Que Vou Te Amar, numa versão bem diferente aqui, né? Com esse trio, nessa versão instrumental, canção que é do Vinícius de Moraes e do Antônio Carlos Jobim. A gente vai para o intervalo aqui no Esquina do Jazz, daqui a pouco a gente volta com mais o som de Nelson Faria e a sua turma aqui no nosso programa. Já, já.
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2: 11 horas e 26 minutos.
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Estamos de volta com o Esquina do Jazz dessa semana, trazendo para você o álbum 3/3. Esse disco que é desse trio, né? Nelson Faria na guitarra, o Nico Assunção, saudoso Nico Assunção no contrabaixo e também o Lincoln Shabe Mineiro na bateria, né? Estamos ouvindo ao fundo a faixa Sacopan, essa canção que é a composição em parceria do Nelson Faria e do Nico Assunção. Falando em Nelson Faria, né, gente, ele nasceu em Belo Horizonte, mas não demorou a virar cidadão do mundo, né? Na sua juventude chegou a morar aqui em Brasília, depois passou pelo Rio de Janeiro, também morou na Europa durante algum tempo e nos últimos tempos voltou aqui para a capital da República, está atualmente morando em Brasília. Além de acompanhar, né, artistas aí do naipe de João Bosco por vários anos, o Nelson também tem uma trajetória muito bacana na música instrumental, né, fazendo parceria com artistas como Ricardo Silveira, né, um grande guitarrista, e também com o pianista Gilson Peranzetta, que também é um produtor musical de primeiríssima linha. Um dos seus trabalhos mais interessantes e mais conhecidos internacionalmente é o álbum que ele gravou com a orquestra, aliás, com a Big Band da Rádio de Frankfurt. Esse disco que traz arranjos para arranjos novos, né, para clássicos da MPB e também para standards do jazz. Vamos então ao segundo bloco do nosso Esquina do Jazz, trazendo para você agora a primeira faixa. Olha só o título dessa faixa aqui, hein? Você sabe seus passos, Savas? Exatamente. É a tentativa de imitar um mineiro falando: você sabe se esse ônibus passa na Savassi? Pois exatamente. É o mineiro falando: você sabe seus passos, Savas? Muito legal, né? Essa canção é do Nico Assunção e do Nelson Faria também. Depois a gente vai ouvir Sacopan, que é essa que está ao fundo, também composição dos dois, Nico Assunção e Nelson Faria. E a gente vai fechar esse bloco com Los Turcos. Essa canção é uma composição do Lincoln Shabe, baterista, com o Mauro Rodrigues. Vamos então ao segundo bloco do nosso Esquina do Jazz.

0: Tá aí, a gente ouviu Los Turcos, canção de Lincoln Sheb e Mauro Rodrigues. Antes a gente teve Sacopan, que é a canção do Nico Assunção e Nelson Farias, e a gente abriu com a canção Cessar, Cessar os Passavas, que é exatamente o mineiro falando Você Sabe Se Esse Ônibus Passa na Savassi, com a composição aí do Nico Assunção e do Nelson Faria. Bom, vamos para o intervalo aqui no Esquina do Jazz, e a gente volta daqui a pouquinho com mais, né, fechando aí esse álbum muito legal, o álbum 3/3, reunindo Nelson Faria, Lincoln Sheb e Nico Assunção. Não sai daí que a gente já volta.
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2: Onze horas e 44 minutos.
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Estamos de volta com a nossa Esquina do Jazz desta semana, destacando esse trio sensacional, né? Com o álbum 3/3, um disco capitaneado aí pelo guitarrista, produtor, arranjador Nelson Faria, e trazendo aí o Lincoln Shabe na bateria e o Nico Assunção no contrabaixo, né? A gente está ouvindo ao fundo agora esse arranjo belíssimo do baixo aí, incrível, né? Do Nico Assunção, para a canção Vera Cruz, composição clássico, né, do Clube da Esquina, escrito pelo Milton Nascimento, nosso Bituca, e também pelo irmão mais velho do Lô Borges, o Márcio Borges, que era inclusive o principal parceiro do Milton Nascimento antes do Fernando Brant surgir na vida aí do nosso Bituca, né? Olha, a curta carreira do Nico Assunção, a gente falando dele aqui, né, foi interrompida aí precocemente pela sua morte, né, em 2001. Teve muita importância também na nossa música popular brasileira, com o acompanhamento, né, de artistas como o próprio João Bosco. Aliás, é do Nico Assunção um arranjo de baixo acústico fretless, lindíssimo, na música Jade, né? Um dos grandes sucessos do João Bosco, Jade, lá de 1989. Na música instrumental, o Nico Assunção também fez grandes parcerias com nomes como Ricardo Silveira e também Luiz Avelar, grande tecladista Luiz Avelar. E a gente não poderia fechar esse programa sem falar um pouquinho também do Lincoln Shabe, né? Ele que foi, né, um dos principais, foi o principal baterista do Sagrado Coração da Terra, esse grupo de rock progressivo lá de Belo Horizonte, capitaneado pelo Marcos Viana. Inclusive é do Lincoln Shabe o arranjo de percussão e bateria da trilha da novela Pantanal, versão original, exibida lá em 1990 pela TV Manchete. Baterista preferencial também da turma do Clube da Esquina, né? Beto Guedes, Lô Borges, Milton Nascimento, essa turma toda aí, sempre o Lincoln Shabe fazendo parte das bandas dessa galera. E influenciou novos bateristas mineiros, como é o caso do André Limão e o caso também do Pingo Balona, que é filho do saudoso Célio Balona, acordeonista, e que é um dos bateristas aí dessa nova geração de bateristas de Minas Gerais. Bom, nesse último bloco do programa a gente vai ouvir a canção Juliana, que é uma composição solo do Nelson Faria, e a gente vai fechar então o programa com Vera Cruz, esse tema do Milton Nascimento e do Márcio Borges. Vamos então ao último bloco aí do nosso Esquina do Jazz.

0: Muito bem, tivemos aí mais de 9 minutos dessa performance fantástica, né? Desse trio, fazendo um som lindíssimo. Vera Cruz, canção do Milton Nascimento e Márcio Borges aqui com esse trio. Solo de bateria do Lincoln Shabe no meio é simplesmente algo espetacular, né? Fantástico, né? O Lincoln Shabe na batera, o nosso querido Nelson Faria na guitarra e o Nico Assunção, né, no contrabaixo. Tivemos antes ainda o tema Juliana, composição do Nelson Faria, uma canção bem lentinha, bem tranquila, né, uma bossa nova aí, muito linda, também trazendo para a gente essa suavidade toda do trabalho do grande Nelson Faria. É, esse disco sensacional que a gente acabou de mostrar para você aqui no nosso programa. E com isso chegamos ao final do nosso Esquina do Jazz dessa semana. Eu espero que você tenha curtido o nosso programa. Fale sobre o programa nas suas redes sociais, espalhe aí. Para quem gosta de boa música, né? Sempre é bom a gente ter a companhia de ouvintes que curtem música de qualidade. Olha, o Esquina do Jazz teve os trabalhos técnicos do Rafael Santos, teve também a coordenação de programas da Rádio Câmara é do Cláudio Ferreira, a direção geral é da Verônica Lima, pesquisa, texto, curadoria musical e apresentação deste que vos fala Edson Júnior. Eu volto na próxima semana com mais música e mais papo sobre música aqui no nosso Esquina do Jazz. Grande abraço para você e até a próxima.
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3: Meia-noite e 3 minutos.
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0: Meia-noite e 20 minutos.
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0: Meia-noite e 41 minutos.
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vai pra Dorival Caymmi, João Gilberto e Caetano Veloso. Vamos lá.

0: Meia-noite e 59 minutos.
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0: Uma hora e 19 minutos.
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0: 1:39.
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0: 1:57 Universitária.
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0: 2 horas e 15 minutos.
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0: 2:32.
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0: 2 horas e 50 minutos.
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0: 3:45.
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0: 4 horas.
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0: 4 horas e 20 minutos.
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0: 4:42.
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De onde a ideia vai sair, por onde vai andar, onde o pensamento vai chegar. 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

0: 5:36.
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0: 16 horas. 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
3: Terça-feira, 2 de junho de 2026, bom dia. Começa agora mais uma edição do Redator Comunitário.
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3: Jovem de 19 anos é atacada por tubarão na praia de Boa Viagem.
4: Uma jovem de 19 anos foi mordida por um tubarão nesta segunda-feira na praia de Boa Viagem, zona sul do Recife. De acordo com o Corpo de Bombeiros, a mulher recebeu atendimento pré-hospitalar ainda no local do incidente, próximo ao quiosque 19. A vítima foi conduzida por equipes do Corpo de Bombeiros ao Hospital Alfa, onde recebeu os primeiros cuidados médicos e foi estabilizada. Em seguida, foi transferida por uma unidade de suporte avançado do SAMU para o Hospital da Restauração. O diretor-geral do Hospital da Restauração, Dr. Petros Andrade Lima, detalha a ocorrência.
5: Nós recebemos agora à tarde uma jovem, 19 anos, vítima de incêndio com tubarão, que já chegou à unidade com amputação no nível da coxa. O paciente chegou grave, entubada, e subiu direto para o bloco cirúrgico. Nesse exato momento, a cirurgia está terminando para que ela vá para a UTI.
4: Esse é o segundo ataque de tubarão em 2 dias na região metropolitana do Recife. Neste domingo, um menino de 11 anos foi atacado por um tubarão na praia de Piedade, em Jaboatão dos Guararapes. A criança sofreu lesões na coxa, na mão esquerda e no quadril. O menino também passou por cirurgia no Hospital da Restauração e precisou amputar a perna esquerda devido à gravidade dos ferimentos. Segundo informações médicas divulgadas nesta segunda-feira, a criança está estável, segue em UTI pediátrica, em profilaxia para possível infecção decorrente da mordida. Mariana Rego, coordenadora do Núcleo de Educação Ambiental da Universidade Federal de Pernambuco, reforça a necessidade de conscientização social diante dos perigos envolvendo tubarões na orla pernambucana.
6: E a população, ela realmente precisa absorver todas as informações que são tanto circuladas nas redes sociais, quanto os trabalhos que são feitos nas praias, praças, escolas, por diversos grupos que atuam no processo de sensibilização e prevenção de incidentes com tubarões no estado. Não é à toa que nós temos a nossa orla com a sinalização de placas, porque ocorreram, né, diversos estudos científicos, e é necessário que a população realmente absorva essas informações e preste atenção para que a gente consiga mitigar os incidentes com tubarões.
4: É sempre bom lembrar que os salva-vidas alertam para o respeito à sinalização sobre as condições do mar, qualidade da água e presença de animais marinhos. A recomendação é evitar entrar no mar em áreas não represadas durante a maré alta e quando as águas ficam turvas, pois aumenta o risco de ataques de animais marinhos. Com colaboração de Madison Euler e produção de Salete Sobreira, da Rádio Nacional em Brasília, Daniela Longuinho.
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3: E-mail redatorcomunitario@gmail.com. Próximo adversário do Santa, Brusque, empata jogo doméstico em Santa Catarina e deixa a ponta da tabela com Guarani. Maguari passa pelo Dinossauro e pode ser o único pernambucano no mata-mata da Série D. Escravidão doméstica, negação de direitos, renda e liberdade permanece. 7 de cada 10 mulheres em situação análoga à escravidão são negras. Semana do Meio Ambiente traz alertas sobre impactos de grandes obras. E no planeta verde, antes de eleições, novo pacote da destruição no Congresso ameaça política ambiental no Brasil. Nessa pegada, a gente fecha com Eudes Fraga, dele e Paulo Fraga, Infinita Floresta. Um trechinho antes da próxima reportagem.

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2: O Maguari recebeu o Souza na Arena de Pernambuco ontem à noite. Venceu por 2 a 0 e é o único pernambucano na zona de classificação nos grupos A8 e A9, faltando apenas uma rodada para o final da primeira fase. ABC 20, América de Natal 18, Maguari 13, Souza 10. Em quinto, Central 10, uma vitória a menos. Em sexto, sem chance, Laguna 2 pontos. Na próxima rodada, Central e Laguna, Souza e América de Natal, ABC e Maguari. Grupo A9, 13 em primeiro com 16 pontos, um jogo a menos. Sergipe 14, Serra Branca 14, Lagarto 10 pontos. Retrô é o quinto com 9, Decisão 7 pontos, um jogo a menos. Próxima rodada, Sergipe e Serra Branca, Lagarto e Decisão, Retrô e 13. O clube empresa precisa vencer a sua partida e torcer para que o Decisão pelo menos empate contra o Lagarto. Série C, fechando a nona rodada ontem à noite em Santa Catarina. Em Itajaí, Barra 2, Brusque 2. O Brusque empatou no apagar das luzes. Mesmo assim, deixou a ponta isolada com o Guarani. 18 pontos, 5 vitórias, 3 empates e 1 derrota. Marcou 20 gols, sofreu 7, saldo de 13. O Brusque também tem 18, 5 vitórias, 3 empates e 1 derrota. O saldo é menor. Marcou 15, tomou 9, saldo de 6. Paysandu, Ituano, Caxias, Floresta, Inter de Limeira e Amazonas completam o G8. Em nono, Maringá, 13 pontos, décimo Ferroviária, 13, décimo primeiro Santa, 12 pontos. Vou fazer uma ponte com a Série B e seguir falando do Santa. Você vai entender por quê. Fechando a 11ª rodada da 2ª divisão, ontem à noite no Moisés Lucarelli, Ponte Preta 0, Botafogo de Ribeirão Preto 0. O resultado não atendeu às expectativas da Ponte Preta, que jogou com um homem a menos desde os 20 do primeiro tempo. Mas o ponto do empate tirou o Botafogo do Z4. O clube de Ribeirão Preto foi a 10 pontos e colocou o Avaí com a mesma pontuação na zona da degola. Confirmando o Z4, Avaí 10 pontos, Londrina 8, Ponte Preta 8, América Mineiro 3 pontos, ainda não venceu, são 3 empates. O saldo negativo do Coelho já é menos 16. O que a situação da Ponte Preta tem a ver com o Santa Cruz? O novo treinador Cristian de Souza chegou, segue invicto com 2 vitórias e 2 empates, mas o 1-1 contra a Ferroviária foi conquistado nos estertores, evidentemente com o grupo prejudicado por ter o goleiro expulso no início da partida. Mas o Santa, se realmente pretende chegar no grupo dos 8 melhores, carece de um meia de ligação. A saída do meia Regis, apesar de não ter tido tempo de apresentar um futebol produtivo, não pode ser normalizada. E o meia Elvis, que pela forma física pode estar sentindo a segunda divisão, além das questões econômicas da Ponte Preta, pode ser esse jogador que se destacou na Série C do ano passado. Elvis compensa a pouca mobilidade com passes certeiros e ótima bola parada. Agora não pode mudar de endereço e seguir com o salário atrasado. Classificação da Série B: primeiro Sport com 22, segundo Vila 22 pontos, Terceiro São Bernardo, 21 em quarto, Náutico 19. Fortaleza com 18, Goiás 17, completam o G6. Em 13º com 13 pontos, o Ceará interrompeu o trabalho de Mozart, bicampeão da 2ª divisão, ano passado pelo Curitiba, um ano antes pelo Mirassol. A 12ª rodada da Série B será aberta sexta-feira. Operário e Juventude em jogo programado para o Couto Pereira. Nessa rodada, o Náutico joga na terça, dia 9, 19h, contra o Fortaleza nos Aflitos. Dia 10, quarta, Sport e Atletique, 21h na Ilha do Retiro.
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2: Agora destaques online de grandes jornais brasileiros, jornais pernambucanos, blogs e sites independentes. Folha de São Paulo. Operação contra a produtora do Dark Horse mira outras 4 empresas e investiga notas frias. Polícia apura se instituto usou notas frias de despesas da prefeitura.

portugueses nesta quarta-feira cancela voos Brasil-Portugal. Delivery. iFood inicia serviço de entrega com drone em Barueri, cidade da Grande São Paulo. Operação começou nesta segunda com duas aeronaves que voam 3,6 km em 5 minutos. Artes plásticas. Influenciadora americana Jauri Gogosian é encontrada morta em quarto de hotel de São Paulo. Americana Hilde Hefstein tinha 40 anos. Mafalda Anjos. Brasileiros estão saindo de Portugal por conta do custo da habitação e do ambiente hostil. Custo insuportável da habitação, legislação de imigração mais apertada e ambiente mais hostil são fatores decisivos. Muitos vão para a Espanha, onde Pedro Sánchez anunciou a regularização de 500 mil imigrantes sem documentos. Publisher do New York Times diz que firmas de IA são parasitas e pede união do jornalismo profissional. Violência contra a mulher. Maioria desconfia de polícia e justiça nos casos de violência contra a mulher, diz Datafolha. Violência. Torcedor do Paysandu atropela a torcida do Remo e resulta na morte de quatro homens em Belém. Caso ocorreu na sexta-feira 29, data que não tinha jogos dos times rivais do Pará. Pernambuco, mulher perde uma perna após ser mordida por tubarão em praia de Boa Viagem, no Recife. Jornal O Estado de São Paulo. Brasil irá usar uniforme azul na Copa do Mundo e goleiros terão camisa vermelha. A estreia contra o Marrocos é o único jogo da primeira fase em que a seleção brasileira vestirá a camisa amarela, calção azul e meias brancas. Seleção brasileira decola com atraso rumo aos Estados Unidos em avião de 1,19 bilhão de reais usado pelos Rolling Stones. Supercomputador aponta Brasil só com 6% de chance de ganhar a Copa. Polícia apreende contratos da prefeitura e celular de produtora do filme de Bolsonaro. América Latina. Por que o Bukele colombiano surpreendeu nas urnas e vai ao segundo turno da eleição? Fabiano Lana. Resultado da Colômbia é pior para o centro mundial do que para a esquerda. Influenciadora. Quem é Hilde Ann Lin, norte-americana encontrada morta em hotel de luxo em São Paulo? Cotas. Institucionalizamos tribunais raciais, diz professor sobre exoneração no Itamaraty. Segurança. Contas no Instagram são invadidas após falha na IA da Meta. Imunizante. Por que tomar a vacina contra a gripe é recomendável para toda a população acima dos 6 meses? Após postagem em rede social, Wagner Moura registra queixa-crime contra Silas Malafaia. Pastor chamou ator de cretino e esquerdista de Araque. Ele nega ter difamado o ator. Mulher morre após cair de escada durante desembarque no aeroporto de Congonhas. E ainda no jornal O Estado de São Paulo. França vai vender à Argentina submarinos que devem ser feitos no Brasil, diz Múcio. Jornal O Globo, Rio de Janeiro. Por 3-1, TCE Rio de Janeiro rejeita contas de Cláudio Castro de 2025 e aponta falhas em investimentos no Master. Parecer prévio contrário será enviado à Alerge, que dará a palavra final. Na mira. Polícia investiga se verba da Prefeitura de São Paulo foi usada para custear produção de Dark Horse. Contrato com ONG teve acréscimo de 50%, mesmo após irregularidade grave. Operação Wi-Fi. Flávio Bolsonaro diz esperar que parte da Polícia de São Paulo não seja usada para fins eleitoreiros. Irã suspende negociações com Estados Unidos. Trump tenta evitar ofensiva contra Beirute. 24 milhões de reais. ANAC vai cortar 40% da fiscalização.

0: ação do setor aéreo após bloqueio no orçamento. Bela Megali. Polícia apreende celular e documentos de dona de produtora de filme sobre Bolsonaro. Copa do Mundo 2026. Seleção brasileira usará 3 combinações diferentes de uniforme na fase de grupos da Copa. Medida desproporcional. Secretário de Defesa dos Estados Unidos retira mulheres e negros de lista de promoções da Marinha. Supercomputador afirma que Espanha será campeã da Copa do Mundo de 2026. Farda nenhuma vai acabar com crime, repórter conta bastidores de matérias sobre relação entre polícia e tráfico. Discriminação, onde foram parar os negros da Argentina e do Chile? Memória de mais de 20 anos virou pauta após casos de racismo. Educação, queria que fossem ouvidos. Estagiário comenta reportagem sobre professores hostilizados. Praia de Boa Viagem. Jovem perde a perna em segundo ataque de tubarão em 24 horas do estado de Pernambuco. No JC, Hospital da Restauração detalha estado de vítimas de incidentes com tubarão no litoral de Pernambuco. Direção da unidade informa que mulher de 19 anos segue em cirurgia e menino de 11 anos está na UTI em estado grave, porém estável. Tubarão tigre causou incidente em Boa Viagem. Maré de lua cheia favorece a aproximação dos animais, explica Semite. Oceano, Universidade Rural retoma monitoramento de tubarões na costa de Pernambuco após 11 anos. EMOP lança campanha junina para reforçar estoques de sangue em Pernambuco. Diário de Pernambuco. Ataque de tubarão. Bastante grave, diz médico do HR sobre saúde de mulher atacada por tubarão na praia de Boa Viagem. Segundo o médico, Marcela Vitória de Lima Santos está no bloco cirúrgico da unidade. Ataque de tubarão desta segunda é o 8º registrado no mesmo trecho de Boa Viagem. Jovem mordida por tubarão em Boa Viagem insistiu em passar o dia na praia, diz primo. Tubarão tigre de 3 metros atacou jovem em Boa Viagem, diz Semite. Jornal. Diário de Pernambuco retoma a edição impressa de segunda-feira com distribuição especial nas ruas do Recife. Folha de Pernambuco. Jovem de 19 anos é mordida por tubarão na praia de Boa Viagem nesta segunda-feira, dia 1º. CinePE abre sua 30ª edição com presença de Thaís Araújo. Festival segue até domingo, dia 7. Médico que está de férias no Recife ajudou vítima de ataque de tubarão. Agora blogs e sites independentes, começando pelo DCM. Assessora de Tarcísio contratou produtora de Dark Horse para evento milionário que teve contas rejeitadas. Greve geral em Portugal interrompe voos e atinge passageiros do Brasil. Quem é Daniel Pérez, aliado de Trump e indicado para a Embaixada dos Estados Unidos no Brasil? Sakamoto, Prefeitura de São Paulo pode ter financiado traição ao Brasil via Dark Horse. E no Brasil 247, Joaquim de Carvalho, inventaram um plano de atentado contra Flávio Bolsonaro. Presidente de torcida do Galo denuncia Alan dos Santos e vereador de BH. Em boletim de ocorrência na Delegacia de Crimes Cibernéticos, Marcelo Saad relatou ter sido surpreendido por publicações que o vincularam a facções criminosas. Noblar aponta os laços de Flávio Bolsonaro com o submundo do crime organizado no Rio de Janeiro. Nova armação da extrema-direita. Alan dos Santos diz que CV planeja matar Flávio Bolsonaro. Polícia cita Deolane e aponta plano para ocultar bens ligados ao PCC. Polícia apreende celular de produtora ligada a filme sobre Bolsonaro e HD com contratos da Prefeitura de São Paulo.
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0: Tribunal de Contas do Rio rejeita contas de Cláudio Castro. 7 bilhões de reais em correções.
2: O Tribunal de Contas do Rio de Janeiro rejeitou, nesta segunda-feira, a prestação de contas de 2025 do ex-governador do estado, Cláudio Castro. O parecer do conselheiro José Gomes Graciosa, condenando as contas, foi aprovado por 3-1. O conselheiro apontou 5 irregularidades nas contas, alertando para distorções relevantes e generalizadas nos demonstrativos contábeis do governo do Rio de Janeiro. José Gomes Graciosa alertou para incorreções que podem alcançar mais de 7 bilhões de reais na contabilidade do governo.
3: Não se trata de falhas pequenas ou simples omissões. O que temos aqui são erros grosseiros, gravíssimos, pois a equação patrimonial está incorreta e os totais não estão sendo apresentados de forma correta. Seja por desconhecimento técnico ou por intenção, os erros existem e, no meu ponto de vista, não podem ser ignorados por essa corte.
2: O conselheiro do TCE ainda alertou para irregularidades relacionadas a investimentos da Rio Previdência, o Fundo de Pensão dos Servidores Estaduais, no Banco Master, que é alvo de outra investigação no tribunal. O parecer aprovado ainda propõe a necessidade de auditoria em todos os benefícios fiscais concedidos pelo governo do Rio, em especial a Refit, a refinaria de Manguinhos, que já está sendo investigada por fraudes e sonegação fiscal pela Polícia Federal. O parecer contrário às contas de Castro agora será encaminhado para a Assembleia Legislativa do Rio de Janeiro. Cláudio Castro renunciou ao cargo de governador em março, afirmando que disputaria o Senado nas eleições deste ano. Mas o Tribunal Superior Eleitoral tornou Castro inelegível após o condenar por abuso de poder econômico e político nas eleições de 2022. Após a operação da Polícia Federal que apura envolvimento de Cláudio Castro com as fraudes da Refit e investimento em títulos fraudulentos do Banco Master pela Rio Previdência, o governador informou que desistiu de concorrer a uma vaga ao Senado. Da Rádio Nacional em Brasília, Gésio Passos. 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
0: Escravidão doméstica, negação de direitos, renda e liberdade permanece. 7 de cada 10 mulheres em situação análoga à escravidão são negras.
4: Desde 1888, a abolição deu fim a séculos de escravidão no Brasil. Mas a exploração do trabalho nunca deixou de existir. Mudou a forma, da senzala para casa, mas a negação de direitos, renda e liberdade permanece.
5: Fui criada no colégio de filha que meus pais morreram, aí conversaram com o juiz apareceu na frente do juiz uma senhora que estava procurando uma menina. Ficou sabendo que eles estavam dando uma menina para eles cuidarem, trabalhar, né? Foram lá no colégio e me pegaram. Aí eu vim para São Paulo com eles.
4: Essa que você ouviu é Aracido Amaral. Órfã, foi levada para uma casa de família onde viveu durante décadas escravizada.
5: Primeiros 2 meses eu recebi, mas depois eu não recebi mais.
6: E o que, que eles falavam para a senhora quando não pagavam?
5: Não falavam nada, não pagavam, simplesmente não pagavam.
4: Leonardo Sakamoto, diretor da ONG Repórter Brasil, faz uma leitura dessa triste realidade tão enraizada na sociedade brasileira.
7: A menina que veio do interior, de um conhecido, de uma família de conhecido, fugido da fome, fugido da dificuldade, veio para a região, para uma cidade, e lá foi acolhida por uma família, sob a justificativa de que garantiria-se um futuro para ela, mas o futuro a ela condenado era de trabalhar para comer e para ter a hospedagem.
4: Shakti Borella é coordenadora-geral de fiscalização para a erradicação do trabalho análogo à escravidão do Ministério do Trabalho e Emprego. Ela traça o perfil dessas mulheres.
8: Mais da metade dessas mulheres tem no máximo a quinta série de escolaridade. 24% delas são analfabetas e 72% delas são pretas ou pardas, ou seja, são mulheres negras.
4: A realidade vivida por Araci e por tantas outras é dura de aceitar pela sua crueldade. Certa vez, ao reclamar de dores nos dentes, a patroa ordenou que ela os arrancasse.
5: Ela falou, então você vai fazer isso. Aí tive que tirar todos os dentes. Tocou a campainha e eu fui atender. Aí quando chegou lá, tava cheio de gente na porta. Falei, meu Deus, o que, que é isso? Aí eles falaram que era da Polícia Federal, que era pra mim abrir a porta. Eu falei, mas eu não posso, eles estão dormindo. Mas aí ele falou, mas tem que abrir. A Polícia Federal tem que abrir.
4: Araci foi resgatada e os ex-patrões condenados a pagarem um salário mínimo por mês, além de 500 mil de indenizações. No entanto, Araci, mais uma vez, vê negados seus direitos. Sem receber nada, espera enquanto a justiça caminha a passos lentos. Roque Patucci, diretor do Centro de Apoio Pastoral do Migrante em São Paulo, acompanha o drama de Araci.
9: Ela viveu uma vida de medos e ela continua com medo. Só que o medo agora é de não ter onde morar. O medo agora é de não ter o que comer amanhã.
4: Para fazer denúncias sobre trabalho escravo, diz que 100. Os relatos são anônimos. Em caso de risco imediato, acione a polícia no 190. Com colaboração de Ana Graziela Guiar e Ana Passos, produção de Cleiton Miranda e Patrícia Araújo e sonoplastia Egbert Martins, da TV Brasil, Marieta Casarré.
0: Vamos impulsionar algumas falas ocorridas durante o 12º Congresso do Sindicato dos Trabalhadores na Educação de Pernambuco, Sintep, de 26 a 29 de maio, no Hotel Canários, em Gravatá. Professora doutora Denise Botelho, da Universidade Federal Rural de Pernambuco, sobre a educação e a luta das mulheres.
10: Bom, primeiro eu fico feliz com o Sintep de ter uma consciência da necessidade de trabalhar com essas categorias que estão em situação de desprestígio na sociedade, de uma forma geral. Então, quando o Sintep traz essas temáticas, né, como eu trabalhei da outra vez, raça, como eu estou trabalhando gênero agora, mas de forma interseccional, faz com que a gente tenha consciência que quando a gente está lá na ponta, na sala de aula, nós precisamos olhar para as estudantes, para os estudantes, né, não como números para preencher estatísticas, né, para ganhar premiações, mas com a humanidade que esses estudantes têm. Uma humanidade de raça, de gênero, de sexualidades, porque a educação, ela é importante da perspectiva do conteúdo, mas principalmente da humanidade das pessoas. Se a gente entender que ali eu posso estar contribuindo para a perspectiva geral da humanidade, quando eu acolho um estudante, quando eu ofereço amor, quando eu dou bom conteúdo para ele, né, eu posso estar impactando na vida de muitas pessoas. Isso, para mim, é gratificante. Vim falar para uma plateia de 1000 pessoas, né? Se 10% das pessoas forem tocadas pelas nossas falas, eles vão mudar a prática deles lá na ponta. Porque o que me interessa é isso, né? Não é falar para 1000 pessoas, mas é para falar para aquelas pessoas que vão se sensibilizar e vão mudar sua prática pedagógica para uma prática mais inclusiva. Falta isso, falta afeto, falta compromisso social para que a gente realmente tenha uma educação que seja para todos, todas e todos.
0: Para outras informações sobre o Congresso do Sintep, acesse as redes sociais do sindicato ou o site sintep.org.br. 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Paulo Freire, nascimento 19 de setembro de 1921 no Recife. Falecimento 2 de maio de 1997 em São Paulo. Patrono da educação brasileira.
11: Nenhuma realidade é a si mesmo. 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

0: Isso aí é Eduardo Moreno, em música imortalizada por Raimundo Sodré, em festival. É para a gente informar que segurança, apoio à saúde e conforto no Arraiá do Sindicep. A sede do sindicato contará com uma infraestrutura para que todas e todos aproveitem a festa da melhor forma. Além de comidas, bebidas, ritmos e decoração junina, o Arraiá do Sindicep contará com toda uma infraestrutura para suas filiadas e filiados. Além de seus parentes, amigas e amigos aproveitarem a festa com segurança, saúde e conforto. O Arraiá vai acontecer neste dia 3 de junho, das 7 da noite às 11 da noite. Local, sede do sindicato, Rua Fernandes Vieira, 67, Boa Vista. Vai ter também serviço de uma empresa de segurança, suporte de uma ambulância com médico e enfermeiros para atender a qualquer emergência. A sede conta com uma estrutura de banheiros limpos e organizados. Confirmando neste dia 3 de junho, das 7 às 11 da noite, na sede do sindicato.
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0: Semana do Meio Ambiente traz alertas sobre impactos de grandes obras.
2: A Semana de Meio Ambiente da Alep iniciou as atividades nesta segunda-feira com um seminário para debater os impactos ambientais de grandes empreendimentos. O evento, promovido pela Comissão de Meio Ambiente, trouxe palestrantes que defendem comunidades afetadas por grandes obras de infraestrutura, como usinas eólicas, linhas de transmissão e rodovias. A presidente do colegiado, deputada Rosa Morim, do PT, explicou a escolha do tema.
3: E não teria como deixar de fora de algo que está sendo crucial para nós, que são as construções dos grandes empreendimentos, que pega todos os biomas pernambucanos, do sertão ao litoral, seja com a construção de complexos eólicos, a construção de grandes empreendimentos na beira do mar, a privatização das nossas praias, a expulsão das comunidades tradicionais por conta da mineração.
2: Um dos exemplos citados no seminário foi o impacto de usinas eólicas e solares e de linhas de transmissão de energia em comunidades rurais, especialmente no Agreste Setentrional. A professora de Geografia da UFPE, Carolina Leite, afirmou que empresas assediam proprietários dos terrenos de torres eólicas, propondo contratos complexos para pessoas que não sabem ler. Ela também citou impactos das usinas na saúde das pessoas e no equilíbrio ambiental.
4: A gente acompanhou um processo feito pela UFAL de fazer audiometria nas crianças que moram em comunidades impactadas. Tem crianças de menos de 12 anos que perderam 40% da sua audição. As eólicas afetam diversos animais, principalmente os que voam, pássaros, morcegos, abelhas. Não se faz roça sem animais polinizadores.
2: Grandes obras previstas para o Estado, como o Arco Metropolitano e a Escola de Sargentos, na região metropolitana, foram abordadas por Herbert Tejo, do Fórum Socioambiental de Aldeia. Ele ressaltou que a luta da sociedade civil conseguiu diminuir a área de supressão de Mata Atlântica prevista para a Escola dos Sargentos.
5: Escola de Sargentos é um complexo militar que foi escolhido para ser instalado exatamente dentro dos restos de Mata Atlântica que nos restaram. O projeto original ia desmatar quase 200 hectares de mata. Depois de muita luta da sociedade civil, isso foi reduzido para 100 hectares, num estado onde praticamente não existe mata.
2: Mas para Herbert, também é preciso medidas incisivas para fiscalizar unidades de conservação e um esforço efetivo para a criação de um corredor ecológico para o resquício de Mata Atlântica em Pernambuco. A reunião também teve a participação de representantes de trabalhadores rurais, indígenas e quilombolas e contou com estudantes do ginásio pernambucano na plateia. Além disso, também estiveram presentes o deputado João Paulo do PT, o representante da OAB de Pernambuco e da Secretaria Estadual do Meio Ambiente e Sustentabilidade. Da Assembleia Legislativa de Pernambuco, Amanda Seabra, com reportagem de Edson Alves.
0: Planeta Verde, antes de eleições, novo pacote da destruição no Congresso, ameaça política ambiental no Brasil. Coladinho você fica com Eudes Fraga, Infinita Floresta.
6: Está nas mãos dos senadores a análise de uma série de medidas antiambientais que a bancada ruralista acaba de aprovar a toque de caixa na Câmara dos Deputados. Os projetos de lei visam enfraquecer os mecanismos de controle do desmatamento, amputam em 40% a área protegida de uma floresta na Amazônia e até transferem para o Ministério da Agricultura e Pecuária o poder de designar quais são os animais com risco de extinção no Brasil. Por aqui, eu sou a Lúcia Miesel e é sobre isso que o Planeta de hoje vai conversar.
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6: Esse novo pacote da destruição, denunciado por entidades ambientalistas, começou a ser apresentado no chamado Dia do Agro da Casa, em 19 de maio. Com apoio do presidente da Câmara, Hugo Mota, sem debate público nem aprofundamento técnico sobre as propostas, as votações ocorreram num ritmo acelerado, sem que houvesse margem de manobra para obstruções. Em uma coletiva de imprensa, o ministro do Meio Ambiente e Mudança do Clima, João Paulo Capobianco, advertiu que a ofensiva representa um esforço concentrado dos deputados para aprovar projetos que interferem diretamente na gestão ambiental do país. Vamos ouvir.
8: Realmente é um movimento extremamente grave, porque opera em várias frentes simultâneas que tem um poder de impacto sobre a gestão ambiental no Brasil de proporções nunca vistas. É uma ação coordenada, diferentes projetos que atacam diferentes áreas e competências e, portanto, é um retrocesso inimaginável. São projetos que vão exigir um trabalho grande aí do governo federal nas próximas semanas.
6: Quatro textos são particularmente preocupantes. O PL 2564, que altera a Lei de Crimes Ambientais. O PL 5900, que amplia os poderes do Ministério da Agricultura na agenda ambiental. O PL 2486, ao diminuir os limites da Floresta Nacional de Chamanchim, uma das mais ameaçadas do Pará. E o PL 364, destinado a reduzir o escopo da Lei de Proteção da Vegetação Nativa. Esses projetos enfraquecem o arcabouço brasileiro de combate às ilegalidades no momento em que as exigências para a compra de commodities brasileiras aumentam aqui na Europa, um dos principais parceiros comerciais do Brasil. A aprovação desse pacote pode acabar acarretando prejuízos para as exportações do próprio agronegócio, frisou o ministro Capobianco.
8: Isso tem, inclusive, relação direta com a própria credibilidade do setor frente a contextos muito desafiadores, como agora as diretivas da União Europeia, por exemplo, que exige a comprovação de não desmatamento nas exportações de conjuntos importantes de produtos brasileiros. A sociedade internacional vem cobrando. Então, nós estamos fragilizando um sistema de controle ambiental que não vai beneficiar o conjunto do agro. Vai beneficiar uma parcela reduzida do agro que segue desconsiderando a legislação ambiental.
6: E para falar melhor sobre esse assunto, a gente convidou uma das grandes especialistas do Brasil em políticas públicas. É a Sueli Araújo, coordenadora dessa agenda no Observatório do Clima e ela própria, ex-presidente do IBAMA. Seja, então, muito bem-vinda aqui ao Planeta Verde, Sueli.
9: Obrigada, Lúcia. É um prazer estar com vocês.
6: Prazer é todo nosso, Sueli. E a gente assistiu aí a essa aceleração do desmonte ambiental em poucos dias, né? Algo que não chega exatamente a ser inédito no Brasil, a gente já viu em outros anos, né, Sueli? Mas que demonstrou também uma incapacidade ali do governo de evitar que essa agenda passasse. Na sua opinião, o governo fez o que estava ao seu alcance para segurar essa boiada passar?
9: Bom, Lúcia, foram quatro projetos de lei aprovados na Câmara e o governo se posicionou contrariamente do ponto de vista do mérito, mas não mostrou qualquer força para obstruir as votações. Na verdade, isso vem ocorrendo, ocorreu no final do ano passado, por exemplo, com a Lei Geral do Licenciamento Ambiental. O Congresso tem se mostrado uma arena muito complexa e o Executivo, que não tem mais o controle do orçamento, principalmente, não tem armas para fazer imposto à vontade. É muito preocupante tudo isso.
6: Sueli, e o que, que a gente pode esperar agora, né? Uma vez que até os vetos do presidente Lula, se de fato acontecerem, né? Porque isso também está para a gente ver o que, que vai acontecer nas próximas semanas, mas se esses vetos eventualmente forem derrubados sem grande constrangimento aí no Congresso, o que, que a gente pode esperar?
9: Bom, o Observatório do Clima e várias outras organizações têm ido para a via judicial, Lúcia. Nós, a partir da aprovação no Congresso, vem os vetos, depois o Congresso derruba tudo, nós temos apoiado ações judiciais, principalmente movidas por partidos políticos diretamente no Supremo Tribunal Federal, e outras ações também na Justiça Federal de primeiro grau. O que não é uma boa saída, Lúcia. Ação judicial deveria ser a última alternativa, né?
6: Com certeza.
9: Mas elas têm se tornado cada vez mais frequentes. Hoje, o Observatório do Clima acompanha, na condição de autor ou de apoiador, 38 ações judiciais. É muita coisa. Uhum. É uma pena que tenhamos chegado a essa situação, né, em que a arena judicial é a única via possível.
6: E vocês trabalham com a possibilidade de esse pacote ser um pouquinho desidratado, pelo menos no Senado, ou no Senado a gente vai assistir um procedimento semelhante ao que a gente viu na Câmara?
9: O Senado é uma casa menor, em geral a advocacy é um pouco mais viável. Nós vamos tentar, assim, colocamos toda a turma em campo já no Senado, esses dias eles já começaram com a advocacy, mostrando o quanto que eles são graves em termos de redução da proteção ambiental. Lúcia, tem projetos que começaram falando de campos de altitude na Mata Atlântica, um exemplo. O 364, ele começa em 2019 falando de campos de altitude na Mata Atlântica, porque alguns plantadores de batata, isso é literal, estavam com problema regularizar a sua atividade. Com o passar do tempo, ele passou a desproteger toda a vegetação não florestal do país. Isso dá mais ou menos 48 milhões de hectares, uma boa parte do território brasileiro. É, assim, tudo o que não for floresta, tecnicamente, passa a ser considerado área consolidada. Isso significa que não vai ter qualquer proteção ambiental. Então,
6: é um potencial imenso de destruição pela frente, né?
9: Nossa! E ninguém está nem falando, porque você está atingindo grande parte do Cerrado, Caatinga, Pantanal, que já está com tantos problemas ambientais, né? O Pantanal é a maior planície irrigada do mundo, só que ele está perdendo água e a gente vai e aprova o negócio dele. Isso é só um exemplo, né? São projetos muito ruins. Teve redução da Floresta Nacional do Jamanchim em quase 40%, é uma área que é considerada um hotspot de biodiversidade. A parte dos embargos remotos, que foi bastante divulgada, o texto até deixou de proibir embargos remotos, mas na prática ficou tão ruim quanto era, porque eles exigem notificação para poder fazer o embargo remoto, aí acabou, porque...
6: Ou seja, avisar o desmatador, né, de que vai ter uma fiscalização.
9: Uhum. Isso. Então, eles escrevem, pode ser feito com o uso de imagens de satélite, mas se precisar notificar, acabou, porque é uma medida cautelar, né?
6: Claro.
9: Feita para você parar o desmatamento enquanto ele está acontecendo. Se for entrar na burocracia do processo administrativo,
6: com
9: aí
6: certeza.
9: Acabou. E é isso que eles querem. É uma visão, no globo, assim, no geral, da regra ambiental como entrave. Então, entrave nós tiramos da nossa frente, Lúcia. Então, essa visão que os representantes do agronegócio têm mostrado no Congresso há já bastante tempo, mas tem piorado, porque com o executivo mais fraco na arena legislativa, as coisas passam todas, né? Não adianta o ministro do Meio Ambiente, o Campo Bianco, ele se manifestou ao contrário com veemência, né? Quando eu estava votando, nada disso tem adiantado.
6: Sueli,
10: Ele ressaltou um aspecto, inclusive, que me chamou a atenção, que ele falou que grande parte do agronegócio já entendeu a importância de produzir de maneira sustentável, de mostrar que essa produção está sendo feita conforme as regras, né, está se adaptando nesse sentido, e que seria uma minoria de produtores que se beneficiariam dessas medidas que estão sendo aprovadas. É isso mesmo? A gente está falando de um grupo maior de produtores rurais que estão alinhados com a sustentabilidade no Brasil?
9: Se nós considerarmos quem já foi multado ou recebeu tipo de auto de infração, na verdade, não é a maioria.
10: Pois é. Né? Eu até achei que ele quis fazer um afago, né? Mas talvez uma jogada política, mas...
9: Não é a maioria. Mas os representantes políticos do agronegócio têm se mostrado muito negacionistas da própria importância da política ambiental. E é um tiro no pé, Lúcia, porque quando a gente aumenta o desmatamento, gera degradação, a gente piora as condições de produção para o próprio agronegócio, que precisa de água, de biodiversidade, né? Precisa de um equilíbrio ambiental, quer dizer, perder água todos os anos, como tem ocorrido, os nossos bacias hidrográficos estão perdendo capacidade hídrica. Isso não interessa agronegócio, então não faz sentido, né? A representação do agro no Congresso não está à altura do que o agro representa para a nossa economia, isso é uma verdade.
10: Uhum, uhum.
9: Agora, as explicações são variadas, né? Primeiro, tem que escolher representantes melhores, mas também os parlamentares acabam fazendo se expondo e preservando a imagem dos produtores. Então, é uma relação política complexa, mas eu concordo com o ministro do Meio Ambiente de que os parlamentares, a maior parte da bancada do agro, não é inteira, tem exceções, mas a maior parte da bancada do agro não tem se mostrado à altura da importância que o agro tem para o país.
10: E esses projetos de lei enfraquecem o arcabouço brasileiro de combate às ilegalidades aí num momento em que as exigências para comprar de commodities brasileiras aumentou aqui na Europa, né? E esse pacote, se ele entra em vigor, ele pode acabar acarretando prejuízos na prática para as exportações do agronegócio?
9: É um tiro no pé do ponto de vista ambiental, de equilíbrio ambiental, e um tiro do pé do ponto de vista econômico, né? É uma burrice, na verdade, uma visão simplista, que reduz tudo a eu não quero ter regras, e quem vai sofrer é a nossa produção, principalmente a voltada para exportação, tem impacto imediato, né? Quando você libera tudo, você não tem como garantir rastreabilidade, que é a principal exigência, né, em termos do exterior, para compra dos produtos, e fica tudo mais complicado. É uma pena, e acho que a solução talvez as pessoas entenderem isso e votarem melhor, né?
10: Exatamente. É o que eu iria abordar, o contexto das eleições, né? Porque isso acontece alguns meses apenas dos brasileiros irem às urnas de novo para escolher presidente, escolher os seus próximos representantes. Nós temos aí esses dois Brasis, né, Sueli, correndo em paralelo. Um que compreendeu esses desafios das mudanças climáticas, da preservação das florestas, da biodiversidade, que lidera também as negociações internacionais sobre esses temas, mundo afora, e outro que simplesmente não quer saber desse assunto. Então, como é que estão se desenhando as coisas aí nesse horizonte das eleições de outubro, Sueli?
9: Não vai ser simples essa campanha eleitoral, principalmente para a presidência, está bastante dividida. A torcida é para que realmente não haja interrupção nos esforços do governo, principalmente de combate ao desmatamento. Nós temos que reconhecer os resultados positivos deste governo em relação ao controle do desmatamento. Eles abaixaram as taxas bastante, e não foi só na Amazônia, em geral, em todos os biomas. Tem problemas, tem algumas contradições na política ambiental do governo Lula 3, principalmente na área de energia, né? Essa decisão de expansão expressiva da produção de petróleo. Hoje o Brasil passou para sétimo maior produtor de petróleo do mundo e quer caminhar para frente, quer competir lá com a Arábia Saudita, Lúcia. Isso é contraditório com a posição de líder climático que o país tem assumido, né, já há anos, né? Hoje o petróleo passou a soja nas commodities de exportação. E isso é sim contraditório com resultados expressivos para os campos, né?
10: E essa pauta já entrou na pauta da campanha, Sueli? A gente já está ouvindo aí a oposição vir com esse argumento para conquistar eleitores de que querem diminuir a regulamentação ambiental no país? Isso já está entrando na campanha ou ainda, por enquanto, é um tema mais específico, talvez?
9: Entre os produtores rurais, com direção para os produtores rurais, entra sempre.
10: Uhum.
9: E um dos esforços da rede do Observatório é tentar colocar a questão ambiental, a questão climática, nas diferentes plataformas dos candidatos. Tem candidatos que nem adianta tentar, né? Que nós sabemos
10: o que é. Claro.
9: Mas nós estamos com um esforço, já começou agora há alguns meses, e vamos até as eleições, de tentar inserir o tema. Eu acredito que uma força para o tema está na provável vinda do El Niño no final deste ano, aprontar efeitos bem negativos, né? E da última vez que ele veio, a coisa foi feia, né? Tivemos, inclusive, secas na Amazônia, né? Os rios ficaram sem água na Amazônia. Tivemos a grande enchente no Rio Grande do Sul.
10: É verdade.
9: Então, é bom entender que em épocas de emergência climática não dá para votar em candidato negacionista.
10: Exatamente, fica aqui o recado, né? Sueli Araújo, coordenadora de políticas públicas do Observatório do Clima, obrigada aqui pelos seus esclarecimentos e dessa análise tão importante, alguns meses apenas, de os brasileiros aí escolherem quem vai passar a liderar o país a partir do ano que vem. Obrigada por estar conosco.
9: Eu que agradeço, Lúcia.
10: Planeta Verde fica por aqui. Quem fez a edição de áudio foi a Valérie Royer. Edição final de Elcio Ramalho. Eu sou a Lúcia Miesel e quinta que vem tem mais Planeta.
0: Cearense radicado no norte do país, Eudes Fraga. Dele, Paulo Fraga, Infinita Floresta.

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1: 6:59.
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1: 7:01.
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0: 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Bom dia mesmo.
1: Na audição de hoje, Deva Premal e a sua música orgânica. Orgânica porque são mantras, são músicas voltadas para louvor à terra, louvor à cultura, louvor à cura, louvor aos pássaros, louvor à natureza de um modo geral, aos peixes, ao ar, ao sol. Deva Premal no programa de hoje.

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1: Bom dia. Bom dia mesmo. Alegria, emoção e prazer. 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Vamos fazer um pequeno intervalo e voltaremos dentro de instantes com a segunda parte deste programa. Bom dia. Bom dia mesmo.
2: Sete horas e 29 minutos.
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1: 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Bom dia mesmo. 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Vamos fazer um pequeno intervalo e voltaremos dentro de instantes com a segunda parte deste programa. Bom dia. Bom dia mesmo.
0: No programa de hoje, Deva Premal e a sua música voltada para os valores positivos da terra, do universo, da natureza, dos pássaros, do sol, do vento, do mar, da ecologia. Deva Premal e Mitem no programa de hoje. Aqui e ali, vocês podem notar que vai haver a participação de Mitem. E muitas vezes algumas músicas somente com ele. Deva Premal e Mitem no programa de hoje.

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0: até elas contribuem para regular essa emoção.
1: O nível de empatia individual desempenha um papel central. Independentemente de ser pai ou mãe, pessoas com essa característica vão condicionar essa resposta. Quanto mais empatia temos, maior será a ativação de certas estruturas cerebrais diante do choro do bebê.
0: A conclusão é que, de uma forma geral, homens e mulheres possuem a mesma base neural para interpretar o choro de um bebê. A experiência de contato com esses choros leva à especialização de certos circuitos neurais, independentemente do gênero. Os dados reforçam a importância da plasticidade cerebral, a capacidade do cérebro se modificar ao longo do tempo, em função das experiências e características individuais. A próxima etapa, explica o pesquisador, é estudar a reação cerebral ao choro de bebês conhecidos e descobrir se, de fato, essa familiaridade influencia a capacidade de identificar se há dor ou incômodo. Nossa audiência hoje em dia. Obrigada pela audiência e até a próxima semana.

0: França Internacional. 8 horas e 25 minutos. 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

0: 8:43.
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2: Estamos conversando sobre a greve nacional dos técnicos administrativos em educação. Por isso, contamos com a presença aqui em nosso estúdio de Celson de Paulo, coordenador-geral do Sintofep. Eu quero saber se existe uma previsão, né, de quanto tempo essa greve vai durar. Vocês têm ideia ou estão, assim, peito aberto para qualquer tempo aí?
3: É, depende muito do diálogo. Na minha leitura pessoal da conjuntura atual, o governo não vai deixar essa greve se estender. Ele vai ser aberto ao diálogo, porque ele não vai querer queimar seu filme em ano eleitoral.
2: Uhum.
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1: 9:12.
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3: Estamos conversando sobre a greve nacional dos técnicos administrativos em educação. 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Eu quero saber se existe uma previsão, né, de quanto tempo essa greve vai durar. Vocês têm ideia ou estão, assim, peito aberto para qualquer tempo aí?
4: É, depende muito do diálogo. Na minha leitura pessoal da conjuntura atual, o governo não vai deixar essa greve se estender, ele vai ser aberto ao diálogo, porque ele não vai querer queimar seu filme em ano eleitoral.
3: Uhum.
4: Nossa última greve durou 104 dias,
3: uhum,
4: né? Então a gente pretende não se estender tanto, né, com esse tempo, mas a gente está aqui firme e forte para buscar os nossos direitos, que é o cumprimento total e irrestrito do Acordo de Greve 2024.
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0: 9:35.
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2: Estamos conversando sobre a greve nacional dos técnicos administrativos em educação. 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
3: A gente sabe que nem sempre a sociedade encara a greve com bons olhos, porque ele já tem o funcionário público, na visão dele, eles já são que nós somos parlamentares, que nós moramos em apartamentos de luxo, temos carro para nos buscar e nos trazer, mas nós somos classe trabalhadora. E o executivo, dentro do âmbito nacional e federal, é a pior remuneração do serviço público. Então, o que a gente briga hoje é justamente para fazer com que isso aqui ainda exista. A educação e o que você vê aqui como base estrutural só é o que é hoje por conta dos movimentos paredistas. Se a gente não reivindicar, inclusive, brigar, né, inclusive incentivar os reitores a brigar por orçamento, isso aqui fecha. Então, enquanto a gente estiver aqui lutando, fazendo greve e querendo reivindicar nossos direitos, a gente está lutando também, principalmente pelos estudantes.
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0: Foi uma ação ajuizada pelo governo de São Paulo, que brigava pela área para conceder a empresas privadas.
1: Prevaleceu a postura anti-indigenista do governo Temer.
2: Índios da tribo Guarani tomaram a área onde ficam antenas que transmitem sinais de telefonia celular e de TV, lá no pico do Jaraguá.

E eu creio que pelo Brasil inteiro vai levantar, ou já levantou, índios esclarecidos, levantará sua voz em prol da sua raça.

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1: Vamos agora, agora.
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3: Brasil, precisa

0: 9:56.
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5: Está começando mais um Pod Ciência e Arte e nos interessa aquela frase supostamente também atribuída a Isaac Newton: o que sabemos é uma gota, o que ignoramos é um oceano. Quem está aqui para falar sobre esta e outras questões é o engenheiro elétrico da turma de 75 da UFPE. Ele fez mestrado na PUC do Rio e o doutorado no Instituto de Ciências Aplicadas em Toulouse, na França. Ele é professor do Centro de Tecnologia e Geociências. Foi diretor do Núcleo de TV e Rádio da UFPE e coordenador do CECINE. Participa de projetos de divulgação científica e memória. Inclusive, foi um grande apoiador dessa iniciativa do Pod Ciência e Arte. Participou da elaboração de um livro, A História da Física no Recife, e Ciência e Tecnologia nos Tempos de Doutor Arraes. Como podemos notar, quem está aqui para ser entrevistado hoje é um engenheiro, mas com forte sensibilidade social. Quem está aqui para ser entrevistado é o professor Acendino Silva. Bem-vindo, professor.
6: Bom dia, Alexandre. Obrigado pelo convite, né? Estamos aqui na... Alexandre, não, Cristiano. E estamos aqui, né, para participar desse programa que você tem levado aí já há um ou dois anos. E é uma coisa importante porque a gente precisa divulgar a ciência, entrevistar as pessoas, construir a memória daqui da universidade, das universidades aqui da região, né? Então, eu acho que é uma iniciativa muito legal isso aí, certo? Muito boa.
5: E comece, professor, comentando essa frase. Será que o que a gente sabe é uma gota mesmo?
6: Eu acho que isso tem cada dia mais evidente, né? Quando a gente vê a explosão de ciência e tecnologia, que a gente nem consegue ter ideia do que acontece, né? O que tem ajudado a gente a ter mais noção das coisas que acontecem são as redes sociais, né? O desenvolvimento da ciência e da tecnologia trouxe esses canais de comunicação que vem para o bem e vem para o mal, mas eles estão aí, tá certo? E a gente precisa explorar ele mais para o lado do melhor, do bom, da informação correta, né? Porque o problema mais que tem mais a nos atingido, sobretudo para a população, né? Quer dizer, a gente está falando aqui no rádio e é importante que o rádio sempre foi um dos instrumentos, até hoje ainda é, com a televisão e tudo, ele continua sendo um instrumento muito forte de informação para chegar à população mais ampla, né? Porque essa população mais ampla, ela está sempre trabalhando, não tem tempo para ficar contemplando a televisão o tempo todo, né? Só à noite. Então, o rádio chega mais fácil, né? Então, eu acho que isso, que essa frase aí do conhecimento, ela é cada vez mais, né? Cada vez que você tem noção de uma nova coisa que aparece, daqui a alguns anos, ela se multiplica, né? Tem uma coisa interessante que, já que você falou disso, quando houve a virada do século, né, do século 20, do século 21, a Academia de Engenharia nos Estados Unidos fez um levantamento das 20 maiores descobertas que impactaram as sociedades, né? A primeira delas foi escolhida, no momento, foi a eletricidade, né? A eletricidade não foi descoberta no século XX, foi descoberta já por Tales de Mileto, antigo. Mas os grandes instrumentos e equipamentos de transmissão para longa distância se desenvolveram no século XX. Linhas de transmissão, geradores e todos os geradores que ajudaram a levar a energia para longe. Então, a eletricidade foi em primeiro lugar. Mas, por exemplo, vou citar isso até porque tem aparecido algumas coisas, as viagens espaciais, ela saiu lá em 13º lugar, não me lembro mais, mas ela trouxe com aquele gasto todo, aquele investimento todo, quando virou o século, a viagem na Lua chegou em 68, 69, se eu não me lembro. E quando chegou no ano 2000, já tinha mais de 60 mil produtos derivados daquelas ações que foram feitas para levar o homem à Lua. Então, veja só, aquilo ali foi uma repercussão enorme, lentes de contato, marca-passo, celulares, tudo foram sendo desenvolvidos e acelerados graças ao investimento que foi feito para desenvolver roupas flexíveis, tudo que foi desenvolvido ali para os... E muitas outras, né? O teflon, que tinha sido descoberto antes, mas foi bem usado na época, exatamente por causa da resistência, etc. Então, às vezes, a gente não tem ideia do quanto que essas coisas que são descobertas, o que é que ela vai resultar, né? Aí, você vê o drone, quando apareceu, parecia um brinquedo, né? Mas hoje, você veja como é que o drone está sendo usado, para o bem e para o mal, tá? Então, isso é verdade, né? A gente não conhece tudo ainda que está por vir. Uhum. Certo?
5: Professor, então, conte um pouco da sua infância. Quais eram as atividades do seu pai, da sua mãe? O senhor nasceu aqui em Recife mesmo?
6: Não, eu sou daqui do Recife, certo? Na verdade, eu nasci em Recife, mas meus pais são do interior, de Jaboatão, tá? Minha mãe era de Jaboatão, meu pai era do Cabo, mas ele era uma pessoa de famílias simples, né? Certo? Papai, minha mãe, não, embora gostasse de estudar, é daquele tipo de família que não deixava a mulher estudar, como a gente estava comentando aqui antes, né? Então, ela gostava de estudar, mas ela não conseguiu ir além do primário, tá? Mas papai, não, ele, com muito esforço, o pai dele era funcionário público, funcionário de uma rede da Tamworth, na época era privada. E ele cresceu-se e precisou trabalhar, mas mesmo assim ele foi estudando paralelamente, porque ele gostava de ler, gostava de estudar. E terminou fazendo um curso de Geografia e História, e aí fez um concurso, na época era o IAPI, depois foi o INSS. Então ele virou funcionário público, mas foi estudando à noite e se formou, chegou a dar aulas, né, no ensino médio, entendeu? E depois ele não conseguiu mais, porque tinha que sustentar a família e etc. Ele foi pastor um tempo, depois deixou o magistério e virou comunista.
7: O nome dele, professor?
6: É Luiz Costa da Silva, certo? Ele, na verdade, se envolveu muito com o pessoal do comunismo, mas não se integrou efetivamente, não, certo? Enfim, chegou, serviu o exército, foi ex-combatente, foi considerado ex-combatente, porque ele estava na zona de guerra. Quando ele estava para embarcar e aconteceu de a guerra ter acabado, ele estava já aqui no Cabo, ele estava lá de prontidão e teve essas características na vida dele. Mas o principal dele, a vida dele toda, foi como um funcionário público do INSS. Né? E, enfim, eu, família de 4 filhos, a gente cresceu e ele era o cara que sustentava a família, um negócio pesado na época. Um funcionário público daquele jeito conseguia segurar uma família. Hoje já não consegue mais. Tá? E da minha família, eu e minha irmã foi quem mais se investiu no estudo. Tá certo? Aí os outros não foram muito para esse caminho. Mas aí eu continuei.
7: Onde o senhor estudou?
6: Eu estudei em escola pública sempre. Certo? Fiz o colégio técnico ali na Encruzilhada, que era um colégio bom. Mas tinha, assim, aquelas coisas de colégio público, né? Faltava professor. Então, eu fiz... Era um curso técnico, eu fiz na época ginasial, os 4 anos lá, e mais o científico. Aí, quando foi no último ano, eu consegui uma bolsa. Então, eu estudava à noite o científico e, de tarde, eu fazia o cursinho. Então, tanto um como o outro me ajudou a passar no vestibular, né? Na época vestibular. Porque eu, não só o cursinho... trouxe coisas que eu não aprendi, mas a base que eu tinha toda foi no colégio. E era um bom colégio, certo? Ele não era igual ao colégio federal, à Escola Técnica Federal. Mas ele era uma boa formação de técnico, tá certo? Se viu para muitos estudantes da minha época que foram trabalhar na indústria. Mas eu consegui, eu e muitos poucos, porque era um colégio de uma área muito pobre. Então, naquela época, quando eu entrei só na engenharia, em 71, a minha turma toda, entramos 600 alunos na área 2. Na área de engenharia elétrica, aí a gente passou 2 anos para escolher o curso, mas a minha turma de engenharia elétrica, que tinha 48 alunos, estudantes, eu acho que tinha 4 ou 5 que tinham uma condição melhor econômica. Né? Tinha um rico... Mas os outros, alguns outros, classe média melhorada, mas o resto era classe média média, classe média média, como eu e a maioria. E hoje todos nós nos formamos e vivemos uma época boa, porque foi na época, quando a gente se formou em 75, a Chesf estava vindo para cá, tinha vindo um ano antes para cá. Então, abriu a porta, minha turma praticamente toda entrou na Chesf, entendeu? Então, foi uma época muito fácil. De emprego, na área da Petrobras também, estava chamando muita gente, as telecomunicações também, então, mas minha turma praticamente toda ficou na Chesf.
7: E na área 2, professor, lembra de algum professor lá?
6: Área 2, sim.
7: Cálculo, de física?
6: Sim, muita gente boa que eu tive. Bom, na época, veja só, na época que eu estava aqui, era 71, né? Tinha havido há pouco tempo, digamos assim, a reforma no ensino superior, né? Então, aquela coisa de catedrático tinha acabado, então tinha muita gente ainda, muita gente com 20 horas, né? Professores com 20 horas. Muitos professores que davam aula na área 2 eram professores de meio expediente, eram engenheiros, tá certo? Alguns professores que eram... estava começando aquela leva de professores de tempo integral, estava começando. Como eu comecei engenharia, eu tive professores muito legais na engenharia, tanto de que eram os engenheiros, como eu me lembro de Reginaldo Lourenço, que era um cara muito bom, trabalhava para o engenheiro da prefeitura, que dava de aula de cálculo, pra, de aula de complementos de matemática para a gente. Na área de cálculo, eu tive professor Paulinho Figueiredo.
8: Ah.
6: Paulinho já era doutor em matemática, entendeu? Sim. Um cara maravilhoso, uma pessoa muito boa, entendeu? E eu, quando eu fiz iniciação científica na matemática,
8: sim,
6: aí eu conheci Rui Gomes, muito pouco, conheci Rui Gomes muito pouco, mas eu conheci o Zé Morgado, tive aula com o Zé Morgado, com a esposa dele deu aula para a gente na engenharia, eu tive aula com ela, tanto de geometria analítica como de álgebra linear, então ela era uma professora muito boa, uma pessoa muito tranquila, muito aberta. Então eu vivi aquele período, tinha o professor Roberto Ramalho, que eu inclusive, ele era meu orientador em iniciação científica, então teve tinha naquela época, Roberto Ramalho era um cara formado em engenharia, mas fez doutorado em matemática, então tem muitos professores, Paulo Figueiredo também, ele fez engenharia e depois foi fazer doutorado em matemática, né? Foi aquela ruma de gente que saía, fazia matemática e fazia engenharia e depois se virava, como aconteceu na física, né? Os meninos que deram início à física lá, todos eles eram engenheiros, formados em engenharia. Então, eu vivi aquela época de mudança, tá? Então, na engenharia, lá na área básica, tinha ainda muita gente que era engenheiros que davam aula de cálculo, de física, entendeu? Tinha gente muito interessante. Foi era o período da transformação, né?
8: Professor, e dando um pulo agora mais adiante, bem adiante, o que é que o senhor achou de legal da experiência de ter sido diretor aqui do Núcleo de Rádio e TV?
6: Olha, a experiência não foi muito boa.
8: O que levou o engenheiro para...
6: Não, aí o que levou foi o seguinte, foi uma consequência atrás da outra, né? Quando o Arraes venceu o governo em 98, né?
8: Acho que ele foi 95 a 98.
6: Aí eu fui chamado por Sérgio para participar do ITEP, diretor técnico do ITEP. Então foi. Certo. Ele chamou Fernando Jucá, que era engenheiro civil aqui, da nossa colega da gente, amigo da gente, chamou Anderson para ser diretor científico e eu fiquei na diretoria técnica. Então nós três fizemos parte de uma certa transformação lá. E lá naquele período, como diretor técnico do ITEP, aí eu acho que a gente, nós três lá, junto com a influência de Sérgio, a importância dele na Secretaria de Ciência e Tecnologia, houve uma transformação na ciência e tecnologia do Estado que muita gente não sabe, não se dá conta de quanta coisa foi estruturada e que ficou. É, porque como a gente não gostava de fazer propaganda, então essa coisa não aparecia.
8: Sim.
6: Mas, por exemplo, no ITEP, nós, a gente vivemos lá, nós fizemos uma atividade de divulgação de tecnologia no interior, nas cadeias produtivas do Estado. Então, a gente fez um programa estadual de difusão tecnológica, chamado PEDTEC. Então, nós trabalhávamos em 11, 12 cadeias produtivas, do gesso, laticínios, habitação popular, pesca, enfim, tinham 11 áreas florestais, então tinha design, artesanato, nós tivemos ações em tudo isso. E tivemos naquela época o Sérgio conseguiu capitanear 150 bolsas do CNPq, de várias naturezas. Então os grupos, como é que funcionava? Um grupo de pesquisa na universidade, daqui, da Rural, também que participou, de pesca na Rural, Aleixo lá na parte de florestais, um grupo de pesquisa tinha bolsas para estudantes, não tinha bolsa para os professores, era bolsa para os estudantes. E mesmo egressos já formados também tinha bolsa para gente formada, porque você queria fixar as pessoas nas cadeias. Então, você ia nas cadeias produtivas específicas e lá você levava um grupo de estudantes com tanto iniciação científica como formados, para interagir com a cadeia produtiva. Então, isso pouco penetrou no Estado. Então, a partir dali, eu tive esse desvio da minha carreira, que eu estava mais voltado, estava fazendo pesquisa, participava do mestrado, fui saindo e fui me deslocando para esse lado aí. E aí, quando a gente acabou o governo, eu continuei, de alguma forma, fazendo esse tipo de... Aí fui para o Cecine. Tá? Foi quando o Amaro era o reitor e me convidou para ir para o Cecine. Eu fui coordenador do Cecine. Lá a gente tinha ainda governo Lula, Sérgio Rezende estava na FINEP. Então, teve muito suporte de divulgação de ciência e tecnologia no país todo. Aí nós aproveitamos a leva e trouxemos alguns projetos para o Cecine. Então, começamos a estruturar essa área de divulgação científica aqui. O Cecine é tradicional. Aqui no o Cecine vale uma história, entendeu? A gente foi piloto de 5 ou 6 Cecines que foram criados no país. Tá certo? Cecis que foram criados no país. Começou em 64. Começou em 62. Isso é uma história legal. Eu até escrevi um livro sobre a história do Cecine. Certo? Porque são vários Cecine. E aqui foi o piloto de uma história. Então, eu vivi esse período lá e, de um certo momento, eu fui para a TV. Eu já fazia parte de uma comissão da TV e fui para lá. Tá certo? E a gente tentou fazer um trabalho lá na TV. Mas não foi muito tranquilo, não, porque a gente teve que...

0: do que a nossa. Entendeu? A TV, o núcleo de TV daqui da, é enorme, é antigo. Ele fundou, ele fez ensino à distância, né? Ele fez o Mobral, era importantíssimo. Então, o núcleo de TV ainda é um grande potencial que a universidade não toma para si, tá certo? Eu acho que isso ainda é uma falha que a gente faz. E essa rádio aqui, que Paula e Ivana e Ana pegaram como ação, ele está fazendo uma diferença, tá certo? Mas era preciso contaminar a outra, porque precisa. A gente precisa usar a TV e a rádio como um grande potencial. É, quer dizer, é um grande potencial, mas precisa usar como um grande instrumento de divulgação científica e de influência na população, tá certo? A TV universitária é pouco assistida hoje em dia, tá certo? Porque até está fora do circuito de TV por assinatura, e nós teríamos condições de estar, nós como somos geradores, nós temos direito a ter um canal
1: também,
0: certo? A gente poderia se trabalhar isso, eu tinha isso como objetivo, mas não consegui chegar. Então eu acho que a TV e a rádio, o núcleo de TV e rádio da UFPE é pouco explorado pela universidade, entendeu? É um potencial que a gente ainda tem latente, tá certo? Pouco usado ainda.
1: De repente, até junto com o Canal Brasil, né? Fazer alguma associação, né? Alguma coisa, né?
0: Claro, e existe uma possibilidade de interação, porque quando eu estava lá, quando eu me mexi, então tinha gente do Rio Grande do Sul, do Rio de Janeiro, que queria trocar programa, sabe? Você produzir aqui, eles produzirem lá, e você, para ocupar a grade. Hoje em dia, você liga o botão, a programação da TV universitária é toda TV Brasil, a gente não produz nada aqui. O único programa, só tem um programa aqui, que é Opinião Pernambuco, que nem, tá entendendo? É o único, tá? Que gera na TV. Vai olhar na TV da Rio Grande do Norte. É diferente. Sim, eles têm uma programação, tem muito estudante lá, tem muito bolsista lá, tá certo? Eles têm uma programação local imensa.
1: Tem que recuperar essa muito força, grande, né, professor?
0: É. Então, eu acho que temos um potencial que a universidade não explora, entendeu?
1: Professor, o senhor falou aí daquela lista da engenharia lá. Vamos fazer uma lista de um nome só. O que foi que a humanidade produziu de mais importante até hoje?
0: Rapaz, olha...
1: Qual é o grande legado da humanidade?
0: Não, se eu for falar daquilo ali, né, eu iria acompanhar que a eletricidade, ela é a que mais impacta, né? Hoje em dia, quem não tem eletricidade vive fora da... Vive na pobreza, né? A eletricidade faz a diferença, tá certo? E ela está chegando de outras maneiras. Quando a gente estava no ITEP, que a gente fez aquele programa de difusão de tecnologia, tinha um dos programas que era energia solar, que era o professor Heitor Scalabrini que levava. Aí a Rádio tinha essa... A Rádio foi o pai da eletricidade no campo, né? Fez os programas de difusão. Então, a gente levava kits de 50 watts para pessoal que estava fora do circuito de eletricidade. Então, o Heitor instalou uma quantidade imensa de placas solares. Naquela época, em 1995, que era caro, mas tinha um kit solar que você botava lá na casa do fulano que estava fora da linha, distante das redes elétricas. Ele tinha lá, bombeava uma água num poço, ele tinha uma geladeira ligada, ele tinha uma luz de noite, uma diferença, entendeu? Então, a eletricidade é isso, tá certo? E naquele programa de Arras, fora o Pedtec, a CELP, ele beneficiou porque ele pegava uma linha trifásica e teve um engenheiro na CELP que sacou de fazer com a retorno por terra, retorno do terra por terra. Como é que ele fazia? Ele pega uma linha de alta tensão, para quem entende melhor vai entender. Você tem um trifásico e você puxa uma linha trifásica e ela vai e ela distribui uma linha só. Ela distribui para um ramo imenso do interior. E lá ela faz, ela vai em alta tensão, mas lá embaixo ela faz o retorno, para fazer o retorno, né? Tem que ter por terra. Aí ela baixa a temperatura, baixa a tensão lá, então aí lá ela distribui. Isso barateava enormemente. Foi por isso que a raia levou para a gente. Então, foi uma... A eletricidade. Eu acho que a eletricidade é ainda o certo. Ninguém faz nada sem a eletricidade.
1: Né? E o Recife vai completar 500 anos em 2037, professor. O que é que o senhor, se for

0: prefeito do Recife, o que é que o senhor focaria aqui nessa cidade?
1: Rapaz, isso aí é uma pergunta complexa, porque tem muitas coisas, né? Nós temos um problema muito sério, que são as invasões das águas, tá? Que é uma coisa que já foi dita há muito tempo sobre a elevação do nível dos oceanos, e que as pessoas não estão se dando conta nisso. E várias cidades do fora e no exterior já começou a tomar cuidado com isso, a frear o mar, construir estruturas aqui. Isso é um problema, que cada dia a gente vê que durante o inverno a gente para muito mais dias do que parava antes. Nós construímos as barragens para evitar as cheias. Hoje, o que a gente vê aí não é cheia, não. É a elevação da água que alaga as ruas do centro. Não é mais... aquele ali já foi dominado, mas esse é outro problema muito sério que a gente tem que construir, tá certo? E a outra coisa são os transportes, né? Porque você tá, todo ano entra um monte de carro e não saem os antigos e as estradas, né? E nós não temos transporte público decente, certo? A gente precisava ter transporte público para a gente não precisar usar o carro. Esse aí seria uma grande coisa que a gente poderia... Existe uma quantidade imensa de coisa, né?
0: Bicicleta é um futuro também, professor?
1: É, o Recife tem um problema de bicicleta, né? Não é tão plano, a gente tem um problema de calor, de suar muito, cara. Não é feito na Holanda, que você vai tranquilo, sai de casa, chega lá, anda 2 quilômetros de bicicleta, não sua. Aqui você sua. Uhum. Então, o trabalhador faz isso. Já hoje, já existe muita gente usando bicicleta. A gente não se dá conta, mas existe. Porque é caro o transporte e é difícil. Mas, para uma pessoa que é executiva... É difícil, porque você sair de casa, andar 4 quilômetros de bicicleta, você...
0: Sem ciclovia ainda mais.
1: Sem ciclovia, com medo de tudo. Então, um pouco de cada dificuldade você tem, né? É. Mas eu acho que tem esses fatores que estão aí aparecendo e estão incomodando a vida da gente, né? O trânsito, esse negócio das cheias, quando chove a gente não tem mais lá, porque a gente não sabe como chegar, entendeu? São dois fatores importantes que a gente tem aqui em Recife, tá certo? Que precisa ser, digamos, de alguma forma, cuidado com mais atenção, né?
0: Para encerrar, professor, cite dois cientistas pernambucanos que os pernambucanos tinham que saber que ele existe. Dois cientistas pernambucanos que a gente tem que conhecer.
1: A gente não conhece o Leite Lopes e Schemberg, né? Direito, né? Tá certo? Eu acho que a gente não conhece muito. Eu, inclusive, fiz um projeto no CECINE sobre os cientistas brasileiros e a gente não conseguiu fechar direito, tá certo? Mas era exatamente para divulgar os cientistas do Brasil. Tem muitos, tá certo? E aqui a gente acha que só se lembra de Newton, de que são fundamentais na ciência mundial, mas os nossos a gente não conhece.
0: Maria Mouzinho, né?
1: É, que era a esposa do... a pernambucana, esposa de Leite Lopes, tá certo? E, enfim, tem muita coisa que a gente precisava divulgar melhor.
0: Tá bom, professor, queria pedir para o senhor assinar a minha ata.
1: Pois não.
0: Essa ata depois...
1: Agradeço aqui a participação e muito sucesso com esse programa. E obrigado. Que ele seja mais conhecido pelas pessoas. Precisa divulgar mais, né?
0: Massa.
1: Né? Obrigado.
0: Tá bom, professor. Queria agradecer na operação de áudio, Laine Oliveira. No stream, Daniel Alexandre. Supervisão, Igor Cabral. Até o próximo.

0: 10:27.
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2: Nós, técnicos administrativos em educação, estamos em greve desde o dia 23 de fevereiro de 2026. Em 2024, paramos para reivindicar a reestruturação da carreira, dentre outras demandas. Após meses de negociação, assinamos um acordo entre a categoria e o Ministério da Gestão e Inovação, que em dezembro publicou a medida provisória número 1286/2024. Em 2026, os técnicos administrativos em educação estão em greve para que o governo cumpra com o acordo em sua totalidade.
3: Estamos conversando sobre a greve nacional dos técnicos administrativos em educação. Por isso, contamos com a presença aqui em nosso estúdio de Celson de Paulo, coordenador-geral do SINTUFEP, o Sindicato dos Trabalhadores das Universidades Federais de Pernambuco, na sessão da UFPE. Quais foram os tópicos que foram ou não cumpridos deste acordo de 2024?
4: 30 horas e o RSC foram pontos-chave. Eu vou explicar um pouquinho melhor o que é RSC, para quem não entende, né, e por que ele tem incomodado tanto. Os técnicos administrativos em educação, para chegar ao topo da sua carreira, eles têm que fazer o seu incentivo à qualificação. Tem que fazer graduação, especialização, seu mestrado e doutorado. E assim, cada nível que você alcança, você aumenta um percentual X, né, podendo chegar a 75% do seu salário. Mas apenas 4% de toda a categoria, que são 235 mil pessoas em todo o Brasil, que chega no topo. Então, o RSC é um mecanismo que nos concede uma forma de atingirmos esse Q máximo de doutorado sem precisar fazer o doutorado. Uhum. E o que isso quer dizer? Se você tiver um mestrado e em sua vida laboral dentro das universidades poder pontuar dentro de um barema e pleitear o seu RSC, você com o seu mestrado pode reivindicar um RSC de doutorado. Então, assim, isso foi um dos maiores ganhos da greve, porque a gente vinha lutando em um período de 6 anos com o congelamento total do nosso salário, desde o governo Temer, 2 anos, e 4 anos de Bolsonaro. Então, assim, o RSC ele foi desconfigurado após 8 meses de trabalho da CNSC, que quando leva o projeto do RSC para o MGI e o governo nos traz de volta dentro da PL, ele desconfigurou totalmente o RSC. Ele foi concebido, mas atinge apenas, do jeito que ele foi para o Congresso, 75% da categoria, tirando totalmente a isonomia. Ao invés de ser 100% das pessoas poderem pleitear um RSC, apenas 75% das pessoas vão poder pleitear.
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7: Família, primeiramente eu queria deixar bem claro que eu não tô aqui pra representar o rap feminino não, certo? 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

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Se acaso sem medo eu vivesse, talvez não me arrependesse do que fizesse. 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O medo é um furacão, um tornado de ideias e pensamentos que nos faz redundantes. 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O medo dita, e contra o medo, só a coragem é eficaz. Só a coragem é a ponte entre o medo e a liberdade.

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0: 10:56.
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6: Olá, ouvintes da Rádio Universitária 99.9 FM e Rádio Paulo Freire. E você que nos acompanha pela transmissão ao vivo no YouTube ou no streaming da internet. A ansiedade e a depressão afetam milhões de brasileiros. De acordo com o Ministério da Saúde, a depressão atinge 15,5% da população. Isso tem um impacto significativo na saúde pública, interferindo na qualidade de vida, produtividade e bem-estar geral. Por isso, é essencial a compreensão dos fatores que contribuem para esses problemas de saúde mental. No Saúde é o Tema de hoje, vamos conversar sobre ansiedade e depressão. Eu sou Maria Clara Fernandes, estudante de jornalismo da UFPE, e lembro que esta edição fica disponível no site radiopaulofreire.ufpe.br e também nas plataformas de podcast. Hoje contamos com a participação do estudante de medicina da UFPE e integrante da Liga Acadêmica de Neurologia e Neurocirurgia, Leonardo Cardoso, que vai fazer as perguntas junto comigo hoje. Olá, Leonardo, seja muito bem-vindo.
7: Oi, Clara, obrigado. Eu sou Leonardo, estudante de medicina e membro do projeto de extensão Neurologia de Complicado.
6: E nesta edição do Saúde ao Tema sobre ansiedade e depressão, vamos conversar com o psiquiatra especialista em psicogeriatria mais, Wendel Rabelo. Seja muito bem-vindo, doutor.
8: Bom dia, obrigado pelo convite, viu? Estou muito feliz de estar aqui. Falo sobre um tema que eu gosto pra caramba de estudar e de trabalhar com. Obrigado.
6: Vamos embora. Eu lembro que você, ouvinte, pode mandar a sua pergunta pela nossa transmissão no YouTube, no canal da Rádio Paulo Freire, e também pelo WhatsApp da rádio, que é 81-2126-3177. Repetindo, 81-2126-3177. Bom, doutor, para começar, o que são a ansiedade e a depressão e como essas duas coisas podem afetar a mente e o corpo das pessoas?
8: Bom, aí tem dois pontos aí, né? Acho que vale a pena separar uma coisa da outra, né? O que é ansiedade e o que é depressão? Acho que ansiedade vale a pena dizer que é algo que é normal, que todo mundo tem que ter isso de alguma forma, né? Um sentimento de ansiedade em certos momentos da vida tem que existir. Até existe uma relação entre ansiedade e performance, na verdade. Então, imagina que se eu não sou nada ansioso, zero ansioso, talvez eu não me preocupasse chegar aqui na hora, chegar aqui umas 2 da tarde, chegar super atrasado. Então, tive que ter um mínimo de ansiedade para poder chegar aqui, me organizar, me planejar e chegar aqui na hora certa. O contrário também seria ruim. Se eu tivesse de muita ansiedade, talvez chegasse aqui às 5:30 da manhã, não tomasse café, não chegasse na hora certa, né? Ia me perder aqui no caminho, assim. Então, a ansiedade é uma coisa que é importante em alguns momentos da vida existir, né? O problema é quando isso extrapola uns limites ali, né? E esse limite é basicamente quando essa ansiedade começa a te trazer muito prejuízo na tua vida. Você não consegue se organizar, começa a sofrer muito por conta disso. Ah, tá. Então, ansiedade seria mais ou menos por aí. Depressão não é normal, né? A coisa depressão realmente é uma doença, né? Então, diferente do sentimento de tristeza. E tristeza é uma coisa que acontece, todo mundo já sentiu isso alguma vez na vida. Então, e o raciocínio para delimitar o que é normal e o que é doença é meio parecido ali, né? Quando essa tristeza começa a atrapalhar muito, ser por um período além do que é esperado para aquela situação, vou te dar um exemplo. Vamos supor que, é um exemplo meio bobo, assim, mas faz sentido. Imagina que, não sei, eu tô vindo pra cá e eu bato carro, um exemplo, né? É esperado que eu fique chateado, fique triste durante um tempo ali, né? Mas não é normal que eu fique um ano sofrendo por conta disso, né? Dependendo do tempo que isso te incomoda, dos prejuízos que isso traz pra tua vida, a gente vai pensar ali se é doença ou não.
6: E me diz uma coisa, doutor, existe mais de um tipo de depressão?
8: Essa é uma pergunta bem, bem boa, na verdade, viu? Sim, existe, a resposta é sim, existe mais de um tipo. Por vários motivos, assim, são fatores intrínsecos, assim, de cada pessoa, né? Cada indivíduo vai reagir de forma diferente a diferentes situações, né? Mas tem fatores biológicos também que levam a isso, então, para algumas pessoas, dependendo do que acontece organicamente, né, o que acontece estruturalmente no cérebro dela, a depressão pode se apresentar de formas diferentes, né? Então, eu te falei aqui de coisa de cada uma, né? Uma coisa intrínseca de cada pessoa, uma coisa orgânica, mas também tem a forma como a depressão se expressa, assim. Então, para algumas pessoas vai ser uma doença mais melancólica, assim, de muita tristeza, desânimo, enfim, de melancolia mesmo, tristeza. Para outras pessoas vai ser uma coisa mais psicótica, assim, de um rompimento com a realidade. Para outras pessoas vai ter mais sintomas ansiosos. Então, sim, existem vários tipos, sim.
7: E, doutor, o que é que diferencia um quadro de ansiedade de um quadro de depressão?
8: Bom, essa eu vou te falar que é fácil de responder, viu? Porque as duas situações são alterações do humor, né? Então, existe um humor mais ansioso e um humor mais depressivo, né? E aí é meio que o trabalho do profissional definir ali o que mais incomoda aquela pessoa, né? Se é um humor mais ansioso ou depressivo. Então, o que diferencia... Você perguntou, né? O que diferencia uma coisa da outra? Eu acho que a percepção do profissional sobre aquilo que acomete aquela pessoa, né? Então, por isso que o profissional tem que ser muito bem treinado, né? O psiquiatra tem que passar por um extenso treinamento ali para ver isso várias vezes ao longo da vida e saber diferenciar. Olha, isso aqui é mais depressão, isso aqui é mais ansiedade.
7: Então, a pessoa pode ter ansiedade e depressão ao mesmo tempo?
8: Pode sim. Não, não, eu vou te falar que nem é estranho na clínica isso acontecer, né? Vou te falar que até é normal isso acontecer. Alguém com depressão, mais sintomas ansiosos juntos, isso é bem normal no dia a dia.
6: E quais são os principais sintomas da depressão e da ansiedade, doutor?
8: Boa. Da depressão, eu vou te dizer que existem sintomas que são muito centrais dela, assim, né? Uma delas é a tristeza. Uma tristeza que não é normal, né? Então, por não ser normal, a gente dá um nome de tristeza doentia. Só que a gente não fala isso em medicina, né? A gente usa outra palavra, que chama tristeza patológica, né? Então, tristeza é um sintoma bem importante de depressão. E um outro sintoma importante de depressão é quando a gente perde ou tem dificuldade em sentir prazer em coisas que antes eram muito prazerosas pra gente, né? E aí isso tem um nome, a gente dá um nome pra isso, chama anedonia, né? Então, esses são sintomas bem, bem presentes na depressão ali, né? Que eu espero encontrar, na verdade. Pra ansiedade, é mais ou menos assim, olha, se você falar pra um psiquiatra que tem um transtorno ansioso, é igual falar que tem uma doença no fígado, assim. Doença no fígado pode ser um monte. Pode ser cirrose, pode ser câncer, pode ser um tumor, né? E a ansiedade é mais ou menos isso, né? Então, tem vários tipos de ansiedade, vários transtornos ansiosos, né? Então, se você me perguntar o que que marca a ansiedade, algo que permeia todos esses diagnósticos seria o medo e uma angústia excessiva. Acho que é por aí.
9: E é comum as pessoas ignorarem esses sintomas?
8: Sim. Sim, porque a gente não está falando de algo que é estranho para o ser humano sentir, né? Então é normal que pessoas sintam tristeza. É normal que pessoas sintam ansiedade. E aí, é difícil, às vezes, para a pessoa que está sentindo isso, entender quando que rompeu aquela barreira, né? Que a gente estava falando mais cedo do que é normal e o que não é. Porque não é muito claro isso, né? Que você acorda de manhã, nossa, hoje eu acho que eu tô doente de ansiedade, não é assim, né? É uma coisa que vai acontecendo dia após dia e sim, nesse sentido sim, a pessoa pode perder ali o alerta para quando tá virando um problema de verdade, né? Então sim, as pessoas podem ignorar e aí talvez valesse a pena a gente até pensar sobre o fato de que buscar um psiquiatra não significa que você vai tomar remédio. Né? Você buscar um psicólogo não significa que você vai precisar começar um tratamento, né? Às vezes você pode ir para um chave, sabe, um check-up, assim. Vai para saber, ó, tô sentindo isso, será que é normal, que não é?
7: Então, doutor, como é que a gente pode fazer para diferenciar os sintomas comuns do dia a dia de casos que precisam definitivamente de tratamento?
8: Eu acho que voltando àquilo que a gente falou mais cedo ali, né? Do quanto que isso repercute na tua vida. Acho que é mais ou menos por aí.
9: Por que tantas pessoas ainda acham que depressão é frescura, fraqueza ou falta de força de vontade?
8: Isso é verdade, isso ainda existe muito estigma, né? Acho que isso tem um pouco de uma, vou chamar assim, de uma culpa histórica, assim, onde pessoas com transtornos mentais eram pessoas que eram postas à margem da sociedade, tinham que ser eliminadas, não podiam estar presentes aqui, né? Então, se você tinha entre... né, como dito na época, alguma fraqueza, alguma coisa mental, só, sai daqui que você não pertence a esse meio, né? Isso não existe mais, pelo amor de Deus, né? Não deveria existir mais, assim. Então, eu vou te falar que eu me pedi na tua pergunta, qual foi, mas...
9: Eu perguntei por que tantas pessoas ainda veem a ansiedade e a depressão como uma coisa de fraqueza, essa coisa da frescura, né?
8: Sim. Então, isso existe talvez por conta dessa culpa histórica e eu acho que a gente também... pensando aqui sobre isso agora, né? A gente vive numa sociedade hoje que te exige a hiperprodução, né? Então, você tá aqui, mas daqui a pouco você tem que fazer outra coisa, daqui a pouco tem que fazer outra, e só vai dormir lá pelas 10 da noite, né? E se você não se encaixa nisso, você é estranho também, né? Então, tem a culpa histórica, mas também tem a culpa do que a gente vive hoje também.
7: Então, doutor, a ansiedade e a depressão estão realmente mais comuns hoje ou as pessoas estão falando cada vez mais sobre?
8: Faz muito sentido perguntar isso agora porque talvez seja duas coisas. Primeiro que a gente tem falado muito sobre saúde mental, então isso facilita as pessoas de buscarem ajuda e se elas buscam ajuda, tem mais números, né? Então, tem mais pessoas buscando, tratando tal coisa, tomando tal remédio, né? Isso, a gente tem isso aí. Então, uma é que as pessoas buscam mais ajuda. Outro que talvez o meio que a gente viva hoje... talvez realmente estimule, né, a gente a ficar mais doente, assim, isso eu não tenho dúvida, né? Tanto em questão laboral, no sentido de, olha, meu trabalho me exige que eu seja mais produtivo, mas até na minha hora de lazer. Na minha hora de lazer eu vou pro Instagram, vou pro qualquer rede social ali, e aí é onde o buraco fica mais fundo ali, sabe?
9: E, doutor, quais são as principais causas da depressão e da ansiedade?
8: Então, isso é difícil de responder, porque não tem uma resposta muito clara para isso, assim. O que a gente sabe é que existem fatores que são biológicos, então, assim, tem pessoas que têm uma maior vulnerabilidade para isso, ponto, assim, né?
9: É uma predisposição, seria isso?
8: Mais ou menos isso, por fatores genéticos mesmo, assim, né? Então, tem gente que tem, assim, só que isso não é uma condenação. Não é porque eu tive meu pai e minha mãe tiveram depressão, por exemplo, que eu também vou ter. Não, isso não é uma condenação, definitivamente não é. Porque não são só fatores biológicos, são fatores sociais, né? Porque imagina só, ainda que eu não tivesse nenhum fator biológico para isso, se eu vivo numa cidade onde eu vivo toda hora estressado, se eu vivo numa condição socioeconômica que eu não tenho dinheiro para comer, não tenho onde dormir, não tenho onde ficar, sofro violência, porque é difícil a pessoa escapar, né? Então, tem fatores biológicos, sociais e psicológicos. E aí entra a sua história prévia, fatores de resiliência que são seus também, sabe? Então, assim, qual a principal causa? Eu não sei, assim, mas deve estar algo entre o biológico, o social e o psicológico.
9: E quais seriam os fatores biológicos?
8: Um é fator genético, né? Então, assim, isso é um tema até interessante, assim, sabe? Existe um estudo de uma coisa chamada epigenética, que é basicamente entender como que coisas que acontecem no mundo alteram a sua expressão do seu DNA, sabe? Então, a gente sabe que por exemplo, crianças, bebês, né? Que estavam em barrigas de mães que passaram por um estresse psicológico têm mais chances de transtorno mental, sabe? Então, olha... Então, assim, tem fator biológico, tem fator genético, e quando eu digo biológico, é uma coisa estrutural mesmo, assim, sabe?
9: Uhum.
8: E aí, acho que eu te falei mais cedo que eu sou especialista em idoso, né? Então, imagina, o idoso que passa por, 10 anos de pressão alta, diabetes e colesterol alto. O cérebro dele não é igual o de alguém que não tem isso. Então, um cérebro mais vulnerável a alguns sintomas, sabe? Então, acho que é isso, fatores biológicos e genéticos.
9: Perfeito.
7: Doutor, puxando para um ponto que o senhor já comentou, como é que as redes sociais podem piorar os sintomas de ansiedade, da comparação e até a sensação de insuficiência?
8: Primeiro que não é de todo mal, tá? Não é que rede social é um demônio que a gente precisa apagar e tirar. Porque afinal, você imagina, eu imagino que na época da pandemia ali, foi importante para algumas pessoas, né? Para você se conectar com outras pessoas, não estar sozinho e tudo mais. Mas ao mesmo tempo, é um ambiente bem ansiogênico, no sentido de gerar muita comparação, que é uma comparação que é desonesta, né? Porque ali eu só mostro o que tem de melhor, né? E aí, se eu tô num dia meio ruim, assim, e aí eu vejo alguém colocando, nossa, a pessoa tá só com coisas maravilhosas no dia dela, sabe? Eu falei, nossa, o que eu tô fazendo de errado, né, velho? O que eu tô fazendo de errado que eu acabo não tendo o que ela tem, e aí eu tô falando aqui de uma coisa de prazer, assim, né, coisa de curtir a vida. Mas, por exemplo, se eu tô estudando, tô na faculdade de medicina, por exemplo, e aí eu vejo o fulaninho lá publicando que só, estudando mais, e eu não tô estudando hoje, eu decidi jogar videogame hoje, né, imagina como é que fica a sua cabeça, né, poxa, fulaninho tá estudando pra caramba, e eu tô aqui jogando videogame, né, sendo que tá tudo bem jogar videogame, às vezes, não tem problema nenhum um dia se tirar pra dormir, né. Então tem os dois lados aí, né? Tem uma coisa que ajuda de fato a sociedade, mas tem que ter um uso racional ali. Acho que esse é o problema. O problema é como que é usada.
9: E as drogas, doutor? Como elas podem influenciar no aparecimento ou na piora da ansiedade e da depressão?
8: É uma via de duas mãos, viu, Clara? Porque eu não acredito. De verdade, assim, eu não acredito que alguém se vicie em qualquer droga ou qualquer comportamento só porque é legal. Só porque... Eu não acredito que alguém se vicie em cocaína só porque cocaína é legal, assim. Realmente não acredito. Porque, às vezes, alguém entra nesse uso problemático da droga pra tratar alguma coisa. Tratando errado, tá? Tratando errado. Talvez tratar não seja a melhor palavra. Pra maquiar um sintoma, né? Então, você imagina.
9: Como se fosse uma anestesia, né?
8: Exato. Então, tipo, alguém já tá deprimido e porque está deprimido, começa a usar mais droga,
9: uhum,
8: né? Ou então o contrário. Alguém nem tava tão deprimido assim, mas eu comecei a me viciar em alguma droga e porque eu estou viciado, minha vida começa a sair do eixo, e eu começo a ter muitos prejuízos, e aí eu começo a deprimir. Né? Então tanto o uso de substâncias pode, eu vou dizer assim, levar a um quadro depressivo ansioso, como o contrário, como um quadro ansioso depressivo pode levar ao uso de substâncias.
9: E como seria exatamente o uso dessa droga? Como é que essa droga interfere diretamente nesses quadros, assim, eu quero entender melhor?
8: Sim. É mais ou menos assim, olha, tem vou pegar uma droga famosa, cocaína, né?
9: Tá.
8: Cocaína, ela leva, assim, a uma descarga de dopamina muito grande, assim. Então, é muito prazer que você sente naquela hora, né? Durante alguns minutos ali, existe um sentimento de prazer. Só que isso cobra caro depois. Isso cobra muito caro. Isso cobra uma ressaca no dia seguinte. Porque suas reservas, vou falar assim, bem, né, bem simples assim, sua reserva de dopamina se esgotou durante algumas horas ali. E aí, existe um nome pra isso, uma crash, assim, uma quebra, né? Uma quebra no dia seguinte, que a pessoa, nossa, eu tô vivendo a pior depressão da minha vida, assim. Né? Porque eu não tenho mais reserva de dopamina que me dá prazer nenhuma. Então, eu estou te dando aqui uma coisa biológica, né?
9: Uhum.
8: Então, às vezes, alguém fica mais deprimido porque usou droga por um fator biológico. Mas também tem um fator psicológico de, puxa, eu falei que eu não ia usar hoje. Eu falei que hoje eu não ia beber. Eu falei, putz, minha filha me viu bebendo hoje. Eu não queria que ela me visse bebendo hoje. Né? Então, tem um fator psicológico envolvido também, sabe? E o social também, né? Então, imagina, se eu falei que não ia beber, falei que não ia beber para primeira entrevista aqui. Aí bebi. Puxa vida. Aí você percebe, aí... Lá também percebe que eu bebi, que eu usei qualquer coisa, sabe? Então, isso. Tem esses fatores.
9: Entendi. Quando fica fora do controle da pessoa, né? Quando a pessoa não...
8: É perfeito. Esse é o ponto.

0: mais cedo, né? De uma pressão por uma hiperprodutividade, né? E aí, eu acho que esse dado que você me trouxe aí é meio que levando para a história do burnout, né? E o que acontece é que diagnóstico em psiquiatria, a gente tem meio que... É muito difícil delimitar. Como é que eu vou dizer? É muito difícil te falar como que surgiram os diagnósticos, assim. Uhum. A gente até tem um guia, que é um livro que funciona como um guia para dar diagnóstico, mas a gente sabe que a forma como essas coisas foram estruturadas é um pouco estranha, assim, algumas vezes, sabe? Então, por isso que de tempos em tempos os diagnósticos são revisados, assim. Então, antigamente depressão era assim, antigamente esquizofrenia era de um jeito, agora a gente entende de outra forma, né? É, tudo isso para te dizer que, olha, tem um monte de coisa hoje que a gente chama de burnout, que a gente bota na conta do trabalho, que pode não ser do trabalho, né? Ou melhor, pode não ser só do trabalho. Porque você pode falar assim, eu fiquei deprimido por conta do trabalho. Bom, tudo bem. Aí a pergunta próxima é, mas é só por conta do trabalho? Eu não duvido que trabalho seja um fato bem estressor para algumas pessoas, dependendo do que ela faz e onde ela está. Não duvido disso, assim. Mas a gente tem que ter cuidado para não chamar toda a depressão e ansiedade que a gente vê por aí de burnout. Até por questões previdenciárias mesmo, como você falou, assim, né? Então, respondendo a sua pergunta, né? O que pode levar? Uma, de novo, pressão por hiperprodutividade. Segunda, a forma como a gente, psiquiatra, olha para os transtornos mentais na sociedade.
1: Perfeito.
2: E, doutor, dados mostram que 80% das famílias brasileiras estão endividadas. Qual é o peso das condições socioeconômicas entre as causas da ansiedade e da depressão?
0: Muito, assim, muito, né? Como, não consigo nem te dizer. É até difícil colocar em palavras o quão importante que é isso, assim, né? E vou voltar naquele exemplo que eu te dei mais cedo. Imagina alguém que não tem o que comer, não tem onde dormir, endividado, mora numa situação super precária. Me fala como é que essa pessoa vai conseguir ter prazer nas coisas que ela faz, né? Algumas pessoas conseguem, tem pessoas que têm resiliência, assim, que passam por isso e seguem a vida e tocam numa boa, assim, né? Mas tem gente que não consegue, e isso não é nenhum demérito, assim, isso não é nenhum demérito. Porque imagina de novo a situação que ela tá, né? Então, sim, as condições socioeconômicas fazem muita diferença no surgimento de uma condição mental, sem dúvida.
1: E para você que chegou agora, o Saúde é o Tema de hoje, fala sobre ansiedade e depressão. Contamos com a participação do médico psiquiatra Dr. Wendell Rabelo. Envie sua pergunta. Doutor, quais são os sinais de alerta para que uma pessoa procure uma ajuda profissional?
0: Boa pergunta, viu? Quando eu vou até pensar assim, né? Quando que alguém deveria pensar que aquilo que ela sente deixou de ser algo normal? Não tem resposta mágica para isso. Não tem uma resposta de, olha, quando você sentir isso, busque um psiquiatra. Não sei se é bem por aí, assim. Mas se você perceber que alguma emoção, qualquer uma, emoção ou pensamento, né? Ainda que seja ansiedade, depressão ou não, se você perceber que isso está te trazendo muito sofrimento, é muito estranho para você pensar isso. É muito estranho para você que sua vida não faz sentido. É muito estranho para você sentir medo por tudo. Eu não era assim, agora eu tô assim. Talvez sim valesse a pena buscar uma ajuda.
2: E doutor, quais são os profissionais de saúde que são responsáveis pelo acompanhamento da pessoa que tem ansiedade e depressão?
0: Depende muito, assim. Depende do quanto que a gente está falando, assim, do quão grave é a situação, né? Porque, por exemplo, eu já atendi pessoas deprimidas que precisaram de terapeuta ocupacional, nutricionista, educador físico, psiquiatra, psicólogo, terapeuta ocupacional. Então, assim, e tem gente que com apenas um profissional, só com psicólogo, só com psiquiatra, resolve o seu problema, sabe? Então, a equipe pode ser de uma pessoa até um time de 7, 10 pessoas para cuidar de alguém, entendeu?
1: E qual a diferença entre o psicólogo e o psiquiatra no tratamento desses casos?
0: Bom, acho que e é verdade, isso gera muita confusão, viu, às vezes, né? De que, primeiro, deixar claro que o psiquiatra, ele é um médico que se especializou em psiquiatria, né? Então, ele tem o objetivo ali de examinar pessoas, dar diagnóstico, dar tratamento, prever o que pode acontecer, que a gente chama de prognóstico, né? Ó, eu consigo definir prognóstico de alguém e prevenção, tá? Então, é um caminho médico ali, né?

0: o psicólogo, ele é um profissional de saúde, obviamente, né? Mas ele não, primeiro, não tem formação em medicina, a formação dele é... Não sou psicólogo, é difícil falar sobre isso, né? Mas a formação psicólogo, ela não envolve ali, por exemplo, aqui talvez esse seja o grande ponto para facilitar. O psicólogo não vai prescrever medicação, ele vai pelo caminho da psicoterapia, que vou te falar que em alguns casos é o que muda a vida da pessoa, é fazer terapia para alguns casos, sabe? Tem condições que a gente sabe que só melhoram com terapia, né? Que o remédio nem faz diferença naquela pessoa, né? O remédio, o remédio dela, o tratamento dela é com o psicólogo, né? Então, talvez para te ajudar a entender, o psiquiatra é o cara que vai pelo caminho de... Às vezes faz terapia também, mas vai o caminho de prescrição de medicação e o psicólogo vai o caminho da psicoterapia.
1: Então, doutor, quando é que a gente deve procurar um psiquiatra e quando é que a gente deve procurar um psicólogo?
0: Não tem resposta para isso, assim. Não tem uma resposta clara para isso. Acho que na primeira avaliação vale os dois, sabe? Sabe o que a gente falou mais cedo? Quando que é hora de buscar ajuda? Qualquer um dos dois você vai estar bem servido ali, né? Tanto psiquiatras estão bem treinados a indicar, olha, para essa pessoa aqui ela precisa muito de terapia. Como psicólogos também são muito bem treinados a falar, olha, talvez essa pessoa precise de um psiquiatra, sabe? Então, qualquer um dos dois que você buscar na sua primeira visita vai funcionar bem.
2: E, doutor... eu queria saber se existe e como é feito o diagnóstico de depressão e ansiedade.
0: A primeira parte eu perdi. A primeira parte da pergunta.
2: Como é feito o diagnóstico de depressão e ansiedade?
0: É feito? Tá, primeiro que é um diagnóstico que é clínico, assim. O que quer dizer isso, né? Que ele depende da avaliação do médico, né? Então, eu não preciso, por exemplo, pedir um exame para dar o diagnóstico de depressão. Não preciso. Porém, eu peço exames para saber se aquela pessoa tem alguma doença que imita a depressão. Porque tem doença que faz isso.
2: Quais, por exemplo?
0: Então, assim, tem uma que é bem famosa, assim, a gente sabe que a gente sempre tem que investigar, né? Hipotireoidismo, por exemplo. Hipotireoidismo dá ali um certo desânimo, falta de energia, pode imitar a depressão mesmo. Tem toda a história, o exame para poder ajudar a gente. Mas, às vezes, alguns tumores na cabeça podem fazer isso também, sabe? Tem doenças hormonais, outras doenças hormonais, sabe, que podem causar ansiedade. Então, a gente pede exames não para o diagnóstico de depressão, mas para, olha, vamos garantir que não tem nada além no corpo, né? Não tem nada no pescoço para baixo para justificar aquilo. Então, o diagnóstico é clínico no sentido de que eu colho a história, eu converso com aquela pessoa, examino e aí... O interessante é que as pessoas estão acostumadas a pensar o médico examinando com estetoscópio, né? Estetoscópio, então o pessoal da neurologia com martelinho... A gente psiquiatra examina olhando e conversando e interagindo. É isso. E aí a gente tem. A gente vai. Da mesma forma que o cardiologista ele coloca o estetoscópio em cada lugar do peito de alguém para poder ouvir alguma coisa, a gente olha para aquela pessoa buscando alguma coisa específica de algum comportamento, né? Então o diagnóstico é a partir da história, exame clínico, exame, né, do estado mental daquela pessoa e exames complementares de vez em quando.
1: Certo. E, doutor Wendell, como é que a gente pode diferenciar crise de ansiedade, crise de pânico e um problema físico como algo cardíaco?
0: Aí você me pegou, porque primeiro que é muito difícil para quem tá vivendo aquilo naquele momento diferenciar. Acho que essa pessoa não vai conseguir, né? A pessoa que está vivendo aquilo naquele momento, ela não vai. Tanto é que as pessoas buscam o hospital achando que está infartando, né? Então, no... Na dúvida, vá no hospital, assim. Se você tá sentindo dor no peito, algum desconforto, falta de ar, vá no hospital. Não deixe de, é ansiedade. Não vai nessa, não. Porque vai que é algo realmente, né, no teu coração, no peito ali. Então, pra pessoa que tá vivendo aquilo, minha sugestão é que não se deixe o profissional decidir se isso é um problema mental ou não. Pra quem trabalha com isso, aí a gente tem várias formas de ver, né?
2: Doutor, a depressão e a ansiedade, elas têm cura? Ou a pessoa aprende a controlar e a conviver melhor com essa condição?
0: As duas coisas. Uma é que existe uma... Surgiu aí uma coisa de que depressão não tem cura, né? E não sei se é bem assim, viu? Então, acho que as pessoas misturaram um sentimento de tristeza com a doença da depressão. Quando eu trato alguém com depressão, eu quero que ela cure. Eu quero que ela não esteja mais deprimida, né? Isso não significa que eu não quero que ela não sinta mais tristeza. Que tristeza é importante que ela sinta, inclusive, né? Então, a primeira parte ali, tem cura? Sim. se a gente olhar por esse vértice de olho médico, sim, eu quero que a pessoa cure. Tanto ansiedade quanto depressão. Em alguns casos, a doença cronifica. A doença fica... Ela não melhora, não cura, como eu estou te falando mais cedo aqui, né? E essas são a exceção das pessoas, assim. E para algumas pessoas, o tratamento vai durar por um período indefinido. Indefinido não quer dizer para a vida toda. Indefinido quer dizer só que não foi definido. Só quer dizer que a gente não delimitou, que você vai tomar remédio 2 anos e depois vai embora. Não é assim. Só não está definido.
1: E quais são os principais tratamentos disponíveis atualmente para depressão e para ansiedade?
0: Boa. Eu vou trazer um lugar especial aqui para psicoterapia, viu? Que é indicada desde casos leves até casos super graves, assim. Então, a psicoterapia tem um lugar especial ali. Aí, outras terapias, né? A gente tem alguma evidência ali de yoga, sabe? Outras coisas que não são medicação, que funcionam também para algumas pessoas, né? Quando a gente fala de casos moderados, graves, aí realmente a medicação ela tem um valor, tem um nível de evidência bem, bem robusto ali para justificar a prescrição, sabe? Então, tem coisas que não são remédio e tem coisas que são remédio. Dentro dos remédios a gente tem inúmeras opções, mas tem uma outra coisa também que e aí eu vou até gastar um tempo para poder eliminar um estigma ou tabu sobre isso, né? É um tratamento que a gente usa que não é remédio, que chama eletroconvulsoterapia, né? Eletroconvulsoterapia, antigamente, foi uma tragédia, assim. Foi um erro, né? A gente não deveria ter usado como usou, né? Hoje em dia, chama ECT, eletroconvulsoterapia. A ECT, hoje, ela é feita de uma forma super segura, é dentro de um hospital, geralmente dentro de um centro cirúrgico, não que alguém vai operar, mas é porque tem toda a estrutura que alguém vai utilizar. E, pensando em depressão, como especialista em idoso, vou te dizer que para algumas depressões em idoso, o que tira a pessoa da depressão é ECT, né? Então, e isso não é um caso isolado, assim. Vou te falar que é até bem comum isso acontecer.
2: Essa ECT era que era usada nos manicômios antigamente?
0: Exatamente. Antigamente chamava de eletrochoque, né?
2: Uhum.
0: E aí naquele jeito era bem triste, assim. Não, era um erro, assim. Era uma coisa quase de tortura, assim,
2: com
0: né?
2: Com certeza.
0: Hoje em dia não é mais assim. Hoje em dia não é mais assim. Hoje em dia não tem nada a ver com o que é feito, com o que era feito 40 anos atrás, assim.
2: Existe atendimento pelo SUS? Como é que funciona, doutor?
0: Bom, existe lá o que a gente chama de RAPS, né? Que é a Rede de Atenção Psicossocial, né? O que eu vou te dizer é que a porta de entrada para... Vou te achar para qualquer... Para boa parte das condições de saúde é a Unidade Básica de Saúde,
2: sim,
0: né? Então, isso não é diferente para ansiedade e depressão, ou esquizofrenia, ou toque, ou qualquer outra coisa, né? Então, sim, a UBS, né, o postinho de saúde é um caminho. Existem condições, e aí a RAPS precisa entender melhor o papel de cada lugar, assim, né? Mas existem também os CAPS, né? E o CAPS são porta aberta. Quer dizer que qualquer pessoa, qualquer hora não, porque tem horário de funcionamento, mas qualquer pessoa pode chegar lá e passar por uma avaliação e entender se... E aí, cada CAPS vai entender se... Porque existem vários tipos de CAPS, várias especificidades, né? Então, enfim, a pessoa pode ir no CAPS e aí o pessoal do CAPS vai dizer se é o caso de acompanhar ali, se é o caso de ir para o UBS, se é o caso de ir para um outro ambulatório, qualquer outra coisa. Então, sim, UBS, CAPS e ambulatórios.
2: Perfeito. Você falou mais cedo sobre yoga. Eu queria saber se terapias holísticas integrativas elas podem ajudar nesse tratamento e de que forma.
0: Boa. Eu vou te dizer, Clara, que não ter evidência de que funciona não significa que não funcione, né? Vou repetir, não ter evidência que não funciona não significa que não funciona. Porque, por exemplo, eu já vi pessoas terem muito benefício com reiki, por exemplo. E quando você vai olhar a evidência, isso não é tão robusta para isso. Mas tem gente que melhora, né? Então, a mesma coisa. E aí, yoga não é todo yoga. Existe um tipo específico de yoga. Eu não sou um cara que pratica yoga. Mas assim, pensando em ansiedade, tem um estudo que foi publicado 21, 19, enfim. Que avalia lá um tipo de yoga que chama Kundalini, se não me engano. Não sei falar muito bem. Talvez seja Kundalini. Que é uma...
2: Não conhece?
0: Não conhece? Também não. Eu só sei que funciona pra ansiedade. E funciona tão bem quanto psicoterapia no curto prazo. Então, você imagina que uma yoga funciona tão bem quanto psicoterapia no curto prazo. No longo prazo, não. No longo prazo, a psicoterapia ganha dela. Mas imagina, se eu tô super ansioso aqui e eu tenho algo que vai me ajudar num curto prazo, nada impede de eu fazer aqui um yoga e começar a minha terapia. Nada impede, velho. E buscar meu psiquiatra, né? Então, aqui eu estou falando de algo que é yoga, que realmente tem uma evidência um pouco maior, contra o reiki, por exemplo, que a evidência é mais baixa, mas eu já vi gente melhorar.
2: Entendeu? Acupuntura também, né?
0: Existem várias práticas complementares que entram ali, né? E, de novo, não é para todo mundo, mas no sentido de que não é todo mundo que vai melhorar usando isso, mas se a pessoa entender que, junto com o profissional, né, se for bem indicado, se entender que faz sentido usar aquela prática naquele momento, não vejo problema nenhum.
2: Entendi.
1: E, doutor, tem alguma diferença prática em procurar uma UBS, um CAPS, uma emergência ou um ambulatório especializado?
0: Diferença prática, como assim? Só para entender melhor.
1: Na dinâmica do atendimento do paciente?
0: Tem sim. Uma é que emergência só vai usar em situação muito grave, assim, né? Igual a gente falou mais cedo, nossa, alguém que tá ali achando que tá infartando, não sei se é ansiedade ou se não é. Vai na emergência, não vai marcar consulta no CAPS, meu Deus, não é isso. Né? O CAPS, ele não tem essa demanda de ser urgente, assim, né? Se você... A gente tá falando mais cedo sobre os sintomas. Se você vem vivendo com esses sintomas há um mês, por exemplo, tudo bem, no CAPS e buscar uma avaliação. Uma outra coisa é que, para algumas pessoas, o médico de família do posto é a figura de referência de saúde ali. Então, e vou te falar que, para a maior parte dos casos, o médico de família está super capacitado a cuidar, assim, assim disparado, sabe? A maior parte dos casos, sem dúvida, o médico de família bem treinado consegue manejar. Então, diferença prática tem, porque se você for buscar num ambulatório, talvez sua consulta demore, sei lá, 6 meses para chegar. Já existe isso, né? Infelizmente existe. Às vezes, se você vai no posto de saúde, você consegue para semana que vem, né? Então, e sendo que resolveria igual, né? Então, diferença prática tem.
1: Certo. E quando é que a terapia, ela é suficiente e quando é que a medicação passa a ser necessária de fato?
0: Então, assim, de modo bem mais pragmático, assim, né? Casos moderados graves, a gente meio que entende que vai precisar de medicação, assim, né? Então, isso, casos moderados a graves, eventualmente vão precisar de medicação. Casos leves, eu vou te falar aqui, inclusive na minha prática, assim, se a pessoa consegue ter acesso à psicoterapia, evita a medicação, assim, né? Vamos tentar terapia que funciona, como eu te falei mais cedo, a evidência é extensa, assim, né? De que funciona, de que funciona bem. Então, casos leves, a gente tenta focar na psicoterapia apenas, e aí, com o aumento da gravidade, psicoterapia mais outras coisas. E essas outras coisas é que a gente está falando mais cedo.
2: Doutor, antidepressivo vicia. A pessoa vai precisar tomar remédio para sempre?
0: Eu vou te falar que se eu ganhasse R$1 para cada vez que eu escuto essa pergunta, viu? eu tava é uma situação diferente. Mas eu vou te dizer que se você me pergunta se vicia, como vicia outras drogas, por exemplo, cocaína, crack, qualquer outra coisa. Não, desse jeito não. Desse jeito não. O que algumas pessoas entendem é o seguinte, olha, pensam o seguinte. Estou deprimido, mas sempre que eu paro de tomar o remédio, eu pioro. Né? E a pessoa, estou viciada no remédio, que a pessoa entende isso, né? Estou viciada. Se eu estou tomando remédio, estou bem. Paro de tomar e pioro, só posso estar viciada. Então, não porque ela nem consegue, ela não tem o poder de viciar como o crack vicia, por exemplo. Vou dar um exemplo aqui de uma droga super famosa, uma medicação super famosa, fluoxetina, por exemplo. Fluoxetina não consegue, não tem o poder de viciar como a cocaína vicia, ela não tem esse poder. Isso não significa, lembra que eu te falei mais cedo que tem pessoas que tomam remédio de forma indefinida? Isso não significa que ela está viciada ao remédio e por isso tem que tomar remédio a vida inteira. Significa que a doença dela precisa que ela tome remédio a vida inteira. E por exemplo, você não vê um diabético falando assim, não, eu estou viciado na minha metformina, né? O diabético não fala isso, né? A pessoa que tem pressão alta não fala assim, nossa, estou viciado no meu antipertensivo, né? Apesar de tomar remédio todo dia a vida inteira, né? Então, um raciocínio mais ou menos por aí.
2: Entendi.
1: E doutor, quanto tempo costuma levar para um medicamento começar a fazer efeito no paciente?
0: Isso varia muito, viu? Assim, varia. Isso depende da doença que a gente está falando, da gravidade dos sintomas, né? De modo geral, a gente coloca ali, e aí de novo, isso varia de doença para doença ali, mas 2 a 6 semanas, dependendo da condição que a gente está falando. Às vezes mais, sabe? Às vezes, antigamente, né? sabe, o transtorno obsessivo compulsivo estava dentro do mundo das ansiedades. E o toque ali, às vezes, precisa de 2 meses para o remédio começar a fazer efeito. 3 meses para o remédio entregar tudo, sabe? Então valia muito. Mas, para ser mais objetivo aqui, 2 a 6 semanas é um bom prazo.
2: E o que pode acontecer quando a pessoa melhora e decide parar o remédio por conta própria?
0: Esse é um ponto importante, viu? Porque o que acontece é que, eventualmente, tem ali um tempo de manutenção. E aí a pessoa precisa tomar a medicação ali por 1 ano. E por que a gente faz isso? Por que a gente coloca ali 1 ano? É um tempo de para garantir, não dá para garantir nada, né? Mas para diminuir a chance de recaída, sabe? Fazer com que essa pessoa fique mais tempo sem sintomas, tá? Então, o que pode acontecer se eu parar de tomar o remédio antes do tempo previsto? Aí pode ser que não aconteça nada. Pode ser que você fique muito bem, obrigado, e nada aconteça contigo. Mas pode ser também que aumente a chance de recaída. Novas chances, novos episódios no futuro.
1: E, doutor, quais são os perigos do automedicamento?
0: Nossa, aí, quando você falou isso, me abriu uma janela, assim, né? De que são muitos, assim, né? São muitos ali, né? De que... Primeiro que tem medicações que, dependendo da dose, são letais, né? Então, um perigo de morrer mesmo, né? Uma segunda coisa é um perigo de se viciar. Porque lembra que eu te falei que nosso remédio não vicia, né? A fluoxetina, por exemplo, não vicia. Mas tem remédio que vicia. Tem remédio que vicia e vicia igual droga mesmo, né? Então, e esse é brincar com fogo, né? Esse é brincar com fogo. Então, perigo de morrer, perigo de se viciar. E perigo, sabe do quê? Se, vamos supor que eu tenho depressão e uso o remédio de uma forma inadequada ali, eu meio que tô queimando uma carta, tô queimando uma ficha. Porque se eu usasse esse remédio direito, pode ser que ele funcionasse, entendeu? Mas se eu vou lá e uso de errado, uso pouco tempo, uso em dose adequada, esse remédio, ele diminui a eficácia dele no futuro.
2: E os riscos do não tratamento?
0: Uma, que é o risco de não acontecer nada. Que é o risco da pessoa melhorar sozinha. Porque isso acontecia com a humanidade. A depressão não é coisa recente. A depressão acompanha a humanidade há muito tempo. E as pessoas melhoravam sozinhas. O problema é o que aconteceu até melhorar sozinho. Então, as pessoas morrem mais, pessoas trabalham menos, pessoas vivem, têm uma vida de pior qualidade, pessoas sofrem mais. Então, os riscos são mais ou menos por aí, né?
1: Doutor, o senhor falou que a equipe que auxilia esses quadros pode ser chegar ao tamanho de um time de futebol. Mas como é que a família ela pode ajudar alguém que tem depressão, ansiedade, sem piorar a situação?
0: Boa, assim, né? Tem algo que eu tô pensando agora sobre isso, né? Acho que não vale pelo caminho de que, às vezes, é uma boa intenção, viu? É uma boa intenção, assim, a família fala assim, você tá na cama o dia todo, vamos ali no shopping, por exemplo. Só que, meu, se você nunca gostou de ir no shopping, ir no shopping vai ser um saco, né? Então, ir por um caminho só de ó, vamos fazer alguma coisa pra, né? Eu entendo a boa vontade nisso, né? Vamos se mexer, né? Vamos se mexer. Mas talvez não dê certo, talvez não ajude tanto, assim. Uma coisa que pode ajudar é estar presente, sabe? Estar presente. Ó, pensando em uma coisa, tô aqui, hein? E pra alguns casos, a vigilância vai precisar existir, né? De ficar, de fato, vigiando, assim, sabe? Dependendo do que pode acontecer, né? Então, estar presente, oferecer ajuda, né? Não tentar forçar algumas coisas que podem não fazer sentido para aquela pessoa, né? Apesar de que tem algumas terapias onde ninguém é forçado a nada, pelo amor de Deus, né? Mas onde existe um estímulo para a pessoa buscar atividades que são prazerosas para ela, isso sim, né? E aí isso é conversado com a pessoa, né? Se você quer que a pessoa se mexa, tudo bem, não tem problema. Mas vale a pena entender com a pessoa que está sofrendo o que faz sentido, o que não faz.
1: Doutor, quais são os atos simples que uma pessoa podia começar hoje para começar a cuidar melhor da sua saúde mental?
0: Hábito simples. Eu vou te falar que é bem simples mesmo. Tipo, comer bem, dormir bem, sabe? E quando digo comer bem, não tô falando de sabe, dietas muito específicas, não. Só evitar ultraprocessado. Comer comida de verdade, pronto. Acho que esse é o caminho, sabe? Arroz, feijão, carne. Comer comida de verdade, dormir bem. E quando digo dormir bem, inclui tratar condições de sono que podem existir, porque a gente sabe, por exemplo, aí só um pouco assim, né, de que existe uma coisa chamada apneia obstrutiva do sono. E essa apneia obstrutiva do sono, ela aumenta a chance de depressão e de ansiedade, né? Então, tratar condições do sono, Atividade física, esse tem um poder, assim, bizarro, assim, né? A gente sabe que diminui o risco de depressão, assim, né? Então, comer bem, dormir bem, ter relações sociais de qualidade, não necessariamente de quantidade, assim. Não tô falando de você ter uma meta de ter 100 amigos, não é isso, não. Mas os que tiver, que sejam de qualidade, que seja um lugar onde você possa falar, que você possa ser acolhido, né? Acho que se a gente conseguir, não é pouca coisa, não, isso é bastante coisa, viu? Se a gente conseguir fazer isso, já
2: tá encaminhado. E doutor, me diz uma coisa, a fé e a espiritualidade podem ajudar no tratamento? E qual é o risco de abandonar o acompanhamento profissional achando que só isso resolve?
0: Boa pergunta, assim, né? Acho que uma é que, de novo, não é para todo mundo. No sentido de que, olha, se você não é uma pessoa religiosa, se você não acredita nisso, não sei se vale a pena ir na igreja. Né? Não sei se faz sentido para você. Ah, vai na igreja lá, mas por que? Não sei, não acredito, isso não faz sentido para mim, né? Agora, se isso faz sentido para você, se isso é uma coisa que é importante, que você encontra paz nesse lugar, aí legal, aí vale a pena ser estimulado. Uma, porque a gente sabe que espiritualidade é uma qual a palavra que vai para isso, mas é uma faz parte da completude do ser, né? Então, para eu ser um ser humano completo, eu preciso desenvolver minha espiritualidade. Isso não significa ter uma religião. Né? Isso não significa ter uma religião. Você pode encontrar isso, por exemplo, através e aí, né, da gratidão, do mindfulness, da atenção plena, né? Nossa, eu fugi.
2: Não,
0: tá. Você perguntou
2: de que forma a fé e a espiritualidade podem ajudar.
0: Então, isso. E aí, para alguns casos, viu? Eu já tive experiências como essa, assim, do líder religioso entender que aquilo não era uma coisa apenas espiritual, né? Então, a gente fala assim, olha, eu entendi que você tá me contando, tá meio triste, tá meio ansioso, mas, olha, busca ajuda médica também, psicológica, né? Então, se seu líder religioso tiver esse feeling ali de entender que, olha, isso aqui não tá, não é uma coisa apenas do mundo espiritual, acho que vale a pena ajuda médica, melhor ainda.
2: Você acha que então as duas coisas poderiam andar juntas?
0: Muito, muito, total.
2: E eu também perguntei qual o risco de abandonar o acompanhamento profissional achando que só a questão da espiritualidade resolve, né?
0: Aí volta naquilo que a gente falou mais cedo, de que, olha, se não tratar, o que acontece? Se não tratar, as pessoas morrem mais. Se não tratar, as pessoas trabalham menos. Se não tratar, as pessoas sofrem mais. Se não tratar, as pessoas ficam mais tempo doentes, né? Então, o risco é mais ou menos por aí.
1: Doutor, evitar doses diárias de cafeína tem algum efeito positivo nessas situações?
0: Se evitar cafeína tem efeito positivo? Depende. Depende do quanto você bebe de café, entendeu? Para algumas pessoas, sim, viu? Para algumas pessoas, o café é uma coisa que deixa mais ansiosa e ela entende, olha, se eu beber café, eu não vou ficar bem assim, né?
2: Eu mesmo sou uma dessas pessoas.
0: É uma dessas, o café bate você forte. E é isso. Então, normalmente, quem sabe disso já evita, né? Porque ninguém quer sofrer à toa, né? Então, se eu sou uma pessoa que não tolera muito a cafeína, então não tem por que seguir, né? Então, sim, tem um impacto que não é bobeira, assim, realmente existe. E aí, cada pessoa acaba meio titulando ali. Apesar de que não, viu? Apesar de que algumas pessoas não percebem isso. Ou melhor, não fazem associação direta, né? De que, olha, eu tô bebendo café e por isso estou mais ansioso, uhum, né? E aí, o profissional, ele faz, é parte, inclusive, da entrevista, entender, ó, que substâncias você usa, né? E quando fala substância, a pessoa, será que tá perguntando de droga, né? Mas às vezes entra cafeína também, né?
2: Eu acho que a longo prazo também pode ser uma coisa que... porque, assim, de primeiro contato, acho que a pessoa não associa o café à ansiedade. Mas eu, por exemplo, falando na minha experiência, eu tomava bastante antes. Mas agora que eu tô percebendo que quando eu tomo, eu fico mais ansiosa. E eu já dei uma parada, tô tomando assim uma vez na semana.
0: E antes você não percebia?
2: Não, eu tomava e ficava... eu me sentia mais produtiva, inclusive, né? As pessoas tomam mais pra isso.
0: Exatamente.
2: Mas acho que talvez pra algumas pessoas a longo prazo isso pode gerar mais ansiedade, né?
0: É uma coisa parecido com os psicoestimulantes de hoje em dia, né? Que a pessoa usa pra trabalhar mais, mas aí, no final, a conta às vezes chega, se for feito um uso meio inadequado, né? Então, a pessoa fica mais ansiosa, fica mais irritada, o humor piora, sabe?
1: E, doutor, dessa linha de raciocínio, tem algum outro alimento ou substância, como álcool, cigarro, que também interfere nesses quadros?
0: Sim, assim, acho que a questão do cigarro, ele é mais no longo prazo, viu? No longo prazo, assim, pelo efeito de efeito crônico sobre vaso, né? Sobre artéria e veia, né? Então, esse sim, tem um efeito mais crônico. o álcool tem um efeito mais agudo ali, que é como se fosse o que a gente falou mais cedo sobre usar outras drogas como qualquer outra coisa, né? Então, apesar de que a gente sabe que no longo prazo também. Então, na verdade, no longo, no curto, no médio e longo prazo, não é um bom caminho, não é um bom caminho.
2: Além do álcool, quais outras substâncias ou drogas devem ser evitadas, doutor?
0: Olha, no mundo das lícitas, acho que tem só essas duas, né? Que não vale a pena, assim, é álcool e tabaco, né? Nicotina, não tem, vale a pena evitar, né? E não existe uso saudável, viu? Que antigamente o pessoal falava assim, olha, tomar uma taça de vinho, algo assim, é todo dia tranquilo, né? Isso já não existe mais há muito tempo, assim. Então, não existe uso saudável de álcool. Álcool, o ideal é que não use, né?
2: Uhum.
0: E aí existe uma linha da psiquiatria que é a linha de redução de danos, que é assim, ó, o melhor é que você não beba, o melhor é que você não use nada. Mas se for usar, que use de um jeito, tananã, tananã. E aí, talvez outra gente fale sobre redução de danos ali, né? Então...
2: As ilícitas, quais seriam?
0: Aí, eu tô repassando aqui, ilícitas, né? Não vejo segurança em nenhuma delas.
2: Nenhuma
0: dá pra você usar de bobeirinha, assim. Não vale a pena. É brincar com fogo, sabe? É risco que não vale a pena.
2: E uma curiosidade, assim, uma dúvida também. A cannabis, uhum, ela pode ser usada no tratamento, mas também pode ser, dependendo do uso, pode piorar?
0: Boa, assim, né? Boa pergunta, assim. Acho que recentemente saiu uma revisão, em medicina, quando a gente vai falar de evidência científica, a gente vai muito para o caminho das revisões sistemáticas com meta-análise, né? Que basicamente pegam vários estudos e olha, o que esses estudos estão me contando, né? E recentemente saiu uma revisão sistemática com meta-análise sobre o uso de canabinoides na prática psiquiátrica ali. E foi bem triste, assim, no sentido de que, olha, não funciona para muita coisa não, entendeu? Então, especificamente para ansiedade e depressão, a verdade é que não tem evidência. E lembra que não ter evidência não significa que não funcione, uhum, né? Mas a evidência que a gente tem hoje é uma evidência fraca para isso, tá? Falando do uso terapêutico. Pro uso recreativo, para algumas pessoas, o uso de cannabis piora. Piora a ansiedade, piora a depressão, né? Então, acho que é isso.
2: E, doutor, quais são os maiores mitos sobre a depressão e a ansiedade que precisam ser combatidos?
0: Nossa, mitos? Acho que uma é que é frescura, viu? Acho que uma é que é frescura, de que a pessoa tá assim porque quer, né? Isso é bem desonesto, assim, né? Porque não é porque a pessoa quer... Não sei como explicar isso, assim, né? Mas não é. Imagina, quem que vai querer sofrer o dia inteiro? Quem que vai querer ficar desanimado, sentindo que o peso do corpo é igual chumbo, assim? Quem vai querer imaginar de que não tem energia para sobreviver? Imagina, isso é horrível, né? Então, isso, acho que é um primeiro mito é esse. Um segundo é de que medicação vicia, viu? Porque a gente, algumas realmente viciam, não posso mentir, tá? Mas a maior parte não. E se for bem usada, mesmo aquelas que viciam, se for usado com orientação médica, a chance de dar algum problema é muito pequena, muito pequena mesmo.
1: E o que é que o senhor diria, então, para quem acha que remédio psiquiátrico muda a personalidade?
0: Olha, eu vou te falar que eu já cometi esse erro, viu? Quando eu decidi virar psiquiatra, eu achava que os nossos remédios faziam isso, assim. E não fazem, assim. Imagina, aí você pensa comigo, né? Imagina que uma pílula que você toma vai mudar quem você é, né? Isso é coisa de filme, né? Isso não existe na vida real. Talvez ela te ajude, talvez aquela pílula, né, te ajude a lidar melhor com as situações do dia a dia. Mas isso não significa que você mudou por conta disso. Não mesmo.
2: E para finalizar, doutor, o que você diria para as pessoas que convivem com a ansiedade e a depressão?
0: Olha, eu acho que diria que se você sofre com isso hoje, lembra que isso tem jeito. Isso melhora, viu? Isso melhora. Isso melhora... E assim, melhora, mas você tem uma culpa nessa melhora, né? Essa melhora não vem do meio do nada. Vai precisar de você ir buscar ajuda, vai precisar de você ir buscar psicólogo, psiquiatra, né? Então, é uma mensagem de esperança, seria assim, de que, olha, tá ruim isso aqui, tá ruim, entendi isso. Mas tem como melhorar. E o caminho, eventualmente, vai partir de você, vai começar de você.
2: Perfeito. E se você está passando por dificuldades e precisa de ajuda, você não está só. Ligue para o Centro de Valorização da Vida, o CVV, o número é o 188-188. E também você pode procurar o CAPS, Centro de Apoio Psicossocial, mais próximo da sua casa. Doutor, a gente está caminhando para o final do programa, mas antes da gente encerrar, eu gostaria de passar a palavra para você e agradecer pela presença.
0: Ah, não, obrigado. Nossa, fiquei bem feliz com o convite de estar aqui e falar sobre esse tema. E sabe que quando eu estava chegando aqui, né, eu sempre estudei na Universidade Federal, né? Então, quando eu cheguei, falei, nossa, o campus está vivo, né? Tem pessoas ocupando esse lugar aqui e as coisas funcionando, foi bem legal, foi bem prazeroso para mim estar aqui hoje. Obrigado.
2: Muito obrigada, doutor. Eu também agradeço a participação dos estudantes de medicina da UFPE e integrantes da Liga Acadêmica de Neurologia e Neurocirurgia, Davi Melo, do sétimo período, que não está aqui, mas que produziu as perguntas junto comigo, e Leonardo, do quinto período, que esteve aqui ao meu lado hoje fazendo as perguntas durante o programa. Muito obrigada pela participação, Leonardo, e obrigada também, Davi. O Saúde é o Tema termina aqui. Essa edição sobre ansiedade e depressão, em parceria com a Liga de Neurologia da UFPE, fica disponível no canal do YouTube da Rádio Paulo Freire e também nas plataformas de podcast. A produção desse programa foi minha, Maria Clara Fernandes, estudante de jornalismo da UFPE, sob orientação da professora Paula Reis. Na operação de áudio, Elaine Oliveira, e no stream do YouTube, Lorena Rocha, sob a supervisão da rádio, Igor Cabral. Tchau, tchau, e até o próximo Saúde é o Tema.

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1: 11:55.
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0: Os técnicos administrativos em educação são os profissionais que atuam nas universidades e institutos federais. O principal desafio da categoria é a alta evasão que acontece principalmente por causa da disparidade da remuneração nos diferentes poderes. A greve de 2024 buscou reestruturar a carreira, com o objetivo de diminuir a evasão e dar melhores condições aos servidores ativos e aposentados. Agora, em 2026, estamos em greve para que o governo cumpra com o acordo de 2024.
3: Estamos conversando sobre a greve nacional dos técnicos administrativos em educação. Por isso, contamos com a presença aqui em nosso estúdio de Celson de Paulo, coordenador-geral do Sintufep. Eu quero saber se existe uma previsão, né, de quanto tempo essa greve vai durar. Vocês têm ideia ou estão, assim, peito aberto para qualquer tempo aí?
4: É, depende muito do diálogo. Na minha leitura pessoal da conjuntura atual, o governo não vai deixar essa greve se estender, ele vai ser aberto ao diálogo, porque ele não vai querer queimar seu filme em ano eleitoral.
3: Uhum.
4: Nossa última greve durou 104 dias.
3: Uhum.
4: Né? Então, a gente pretende não se estender tanto, né, com esse tempo, mas a gente está aqui firme e forte para buscar os nossos direitos, que é o cumprimento total e irrestrito do Acordo de Greve 2024.
0: Prezado ouvinte, não estranhe se nossa programação estiver um pouco diferente. 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
1: 12:28.
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3: O STF define: greve é a paralisação coletiva e temporária do trabalho a fim de obter, pela pressão exercida em função do movimento, as reivindicações da categoria ou mesmo a fixação de melhores condições de trabalho. Greve é um direito do trabalhador garantido pela Constituição de 88 e regulamentado pela Lei de número 7.783. Nesta segunda-feira, 23 de janeiro, foi dado início à greve dos técnicos administrativos em educação, que desde 2024 está lutando por melhorias da classe. E quem veio para nosso estúdio esclarecer dúvidas e falar sobre a greve é o coordenador-geral do Sindicato dos Trabalhadores das Universidades Federais de Pernambuco, o SINTUFEP, e membro na liderança do coletivo Travessia e Tais na Luta em Pernambuco, Celton de Paula. Eu gostaria de reforçar que a greve que está acontecendo agora em 2026 ocorre devido à falta de cumprimento de tópicos do acordo de greve de 2024. Celton, quais foram os tópicos que foram ou não cumpridos deste acordo de 2024?
4: Eu vou citar primeiramente os dois principais. Não é que eles não tenham sido cumpridos. O RSC ele segue no nosso projeto de lei que já passou pelo Congresso, pelo Senado e agora vai para a sanção presidencial, que é o reconhecimento de saberes e competências. Inclusive, esse foi talvez o ponto principal para nós termos encerrado a greve de 2024. E não só o RSC, como também 30 horas para todos, sem redução salarial. Então, assim, as 30 horas e o RSC foram pontos-chave.
5: Prezado ouvinte, não estranhe se nossa programação estiver um pouco diferente. É que nós, técnicos administrativos em educação, estamos em greve desde o dia 23 de fevereiro de 2026. Reivindicamos que o governo cumpra com todos os pontos do acordo da última greve de 2024. 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

0: 12 horas e 59 minutos.
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2: Nesta segunda-feira, 23 de janeiro, foi dado início à greve dos técnicos administrativos em educação, que desde 2024 está lutando por melhorias da classe. E quem veio para nosso estúdio esclarecer dúvidas e falar sobre a greve é o coordenador-geral do Sindicato dos Trabalhadores das Universidades Federais de Pernambuco, o SINTUFEP, e membro na liderança do coletivo Travessia e Tais na Luta em Pernambuco, Celton de Paula. Como é que o sindicato enxerga os motivos que levariam para esses descumprimentos?
3: Eu vou fazer uma leitura de conjuntura, talvez, atual. A gente veio de um governo que deixou um rombo. E a gente veio com novas propostas do governo, a criação de arcabouço fiscal, todos esses entraves orçamentários que o Brasil adquiriu para poder gerir a sua economia, também refletiu em educação, segurança e saúde. Mas eu não engulo a desculpa de que o governo não tem dinheiro, porque na calada da noite o Congresso está votando super salário, né? No nosso ano de greve, eles deram aumento sem nem ter feito greve a PRF, PF... E outras instituições. Então, a educação, que é a bandeira de prioridade do governo, sempre fica em último plano. Uhum. Então, a equiparação dos salários, ela nem chegou a ser contemplada, porque nós ganhamos 9,5% em 2025, e agora, em abril de 2026, vai vir mais 4,5%, certo? Uhum. Então, a gente teve um aumento de 14%, enquanto a defasagem já era de 36%. Então, assim, o alicerce de uma nação soberana, né, que é a educação, ela tem que ser respeitada.
4: Prezado ouvinte, não estranhe se nossa programação estiver um pouco diferente. 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
1: Antes de começar, eu quero explicar uma coisa a todas vocês. Eu acho que quem dá na cara de uma outra pessoa ofende a Deus. Portanto, na frente de todas vocês, eu queria pedir desculpas à gorda. Gorda, você me desculpa?
2: Você bate e depois pede desculpas.
1: Vocês estão vendo? Não se pode tratar bem a uma mulher.

Romper silêncios é o primeiro passo para a cura. Quanto tempo você não escuta o som da própria voz? Por medo de incomodar, a gente cala as justiças. Mas dá para promover mudanças no conforto? Assumimos, então, que trazemos narrativas de incômodo. Queremos que nossas palavras cortem como navalha sua indiferença. Deixe sua consciência intranquila, cause conflitos e tempestades. Epa, rei! Desconforto é incômodo necessário. O som das nossas rimas vai perturbar o teu sono, desestabilizar a sua calma e, ao mesmo tempo, mostrar a nós a força da quebra, a felicidade de se autodefinir. Sim, vou olhar para mim e, dessa vez, eu vou gostar do que eu vejo e direi para mim o quanto eu sou incrível. 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
1: 13:30.
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3: Nesta segunda-feira, 23 de janeiro, foi dado início à greve dos técnicos administrativos em educação, que desde 2024 está lutando por melhorias da classe. E quem veio para nosso estúdio esclarecer dúvidas e falar sobre a greve é o coordenador-geral do Sindicato dos Trabalhadores das Universidades Federais de Pernambuco, o SINTUFEP, e membro na liderança do coletivo Travessia e Tais na Luta em Pernambuco, Celton de Paula. Como é que o sindicato enxerga os motivos que levariam para esses descumprimentos?
4: Eu vou fazer uma leitura de conjuntura, talvez, atual. A gente veio de um governo que deixou um rombo. E a gente veio com novas propostas do governo, a criação de arcabouço fiscal, todos esses entraves orçamentários que o Brasil adquiriu para poder gerir a sua economia, também refletiu em educação, segurança e saúde. Mas eu não engulo a desculpa de que o governo não tem dinheiro, porque na calada da noite o Congresso está votando super salário, né? No nosso ano de greve, eles deram aumento sem nem ter feito greve à PRF, PF... E outras instituições. Então, a educação, que é a bandeira de prioridade do governo, sempre fica em último plano. Uhum. Então, a equiparação dos salários, ela nem chegou a ser contemplada, porque nós ganhamos 9,5% em 2025, e agora, em abril de 2026, vai vir mais 4,5%, certo? Uhum. Então, a gente teve um aumento de 14%, enquanto a defasagem já era de 36%. Então, assim, o alicerce de uma nação soberana, né, que é a educação, ela tem que ser respeitada.
5: Prezado ouvinte, não estranhe se nossa programação estiver um pouco diferente. 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

nada, absolutamente nada. E só vai mudar, infelizmente, quando um dia nós partimos para uma guerra civil aqui dentro. Né? E fazendo um trabalho que o regime militar não fez. Matamos 30 mil. Começando com o FHC. Não deixar pra fora, não. Matando. Se vai morrer alguns inocentes, tudo bem. Pelo menos.

0: mas só mamador, mamando em nossa teta há mais de 28 anos.
1: A plateia é composta de 100% gays, lésbicas, bissexuais, travestis, transexuais e transgênero. Essa turma toda reunida, dessa comissão de direitos humanos e minoria, me dá asco me referir a essa comissão.
2: Agora você de casa contrataria um motorista gay para levar seu filho na escola? Tá na cara que não. Eu não gostaria de ter vizinho meu, um casal homossexual, morando ali com meus filhos pequenos em casa. No meu tempo era coisa rara pra encontrar um gay, ali não tinha outro nome, uma bicha na rua, que era o comum tu falar, né? Era um viadinho.
3: O filho começa a ficar meio assim, meio gayzinho, leva um couro, ele muda o comportamento dele.
4: E se começa a ter uma amizade gay, tem tudo pra ser um gay no futuro. E eu olho pra você e falo o seguinte: vocês querem que o teu filho no futuro tenha a minha cara ou a cara do meu colega aqui do lado?
5: Agora, gostar de homossexual? Ah, vai lá, ninguém gosta.

Ah.

0: Me chame zumbi.
1: Eu não empregaria com meu salário. Ah, mas tem muita mulher que é competente. Jamais.

0: segurança. Quero ver se eu tô de peça, resolvo fazer a cobrança.
1: A maioria é uma coisa, a minoria é outra. A minoria tem que se calar, se curvar a maioria. Acabou. Eles é que tem que nos respeitar, é o contrário.
2: Meus mano morrendo e vocês não vão fazer nada até quando, hein? Vou ignorar nós até quando, hein? Ver o sangue de quem tá jorrando, é.

0: 13:57.
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2: Nós, técnicos administrativos em educação, estamos em greve desde o dia 23 de fevereiro de 2026. 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
7: Olá, ouvinte da Rádio Paulo Freire e você que nos acompanha pelo YouTube. Está começando mais uma edição do Que Tem Para Hoje. Eu sou Alisson Félix, estudante de Rádio TV e Internet da UFPE, e apresento este programa para você. No nosso segundo bloco, nós teremos uma entrevista sobre o Dia Mundial do Meio Ambiente, os desafios da preservação ambiental e a importância da participação da sociedade na defesa dos territórios e dos recursos naturais. A gente vai receber Gilmar Gonçalves da Silva, historiadora e ativista socioambiental, e Vânia Fialho, antropóloga e diretora de meio ambiente do Fórum Socioambiental de Aldeia. Vamos agora para um giro de notícias, reportagem e coluna. O mesmo meio ambiente começou com programação especial no Jardim Botânico do Recife. Ao longo desta semana, o espaço promove uma série de atividades gratuitas voltadas para a educação ambiental, sustentabilidade e conexão com a natureza. Entre os destaques da programação estão caminhadas ecológicas, oficinas de artes, minicursos sobre ecologia, jogos de damas ecológicas, exposições, atividades educativas e apresentação voltadas para públicos de diferentes cidades. A iniciativa busca aproximar a população das questões ambientais de forma prática e interativa. As atividades acontecem entre os dias 2 e 7 de junho no Jardim Botânico do Recife. Algumas ações possuem vagas limitadas e exigem inscrição presencial. Para conferir a programação completa e obter mais informações, basta acessar o Instagram oficial do Jardim, @jardimbotanicorecife. Repetindo, @jardimbotanicorecife. Você vai ouvir agora uma reportagem que tem tudo a ver com o tema da entrevista de hoje. Quando falamos em crise climática, muitas vezes pensamos nos efeitos mais visíveis, como o calor extremo e as chuvas intensas. Mas existe um elemento essencial para o equilíbrio ambiental que normalmente passa despercebido: o solo. A matéria mostra como as mudanças climáticas e a contaminação do solo afetam a produção de alimentos, a segurança das cidades e a qualidade de vida da população. A produção é de Rivaldo Júnior.
8: 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Quando a gente pensa em crise climática, geralmente vem à cabeça o calor extremo, as chuvas fortes, a seca prolongada. Mas também tem um personagem silencioso que também está sendo duramente impactado, o solo. E o problema se agrava quando esse solo está contaminado por metais pesados. Um estudo publicado na revista Science mostrou que de 14 a 17% do solo agrícola no mundo tem presença de substâncias tóxicas, como arsênio e chumbo. Isso afeta diretamente a produção de alimentos e representa um risco real para a saúde humana. Mas o solo não é só o chão onde a gente pisa. Ele tem um papel importantíssimo na regulação da temperatura, no armazenamento de água e até na prevenção de desastres naturais. Ou seja, ele ajuda e muito a manter o equilíbrio do ambiente, inclusive nas cidades. Para entender melhor como o solo reage às mudanças climáticas, como o aumento da temperatura, os longos períodos de seca ou as chuvas intensas, a gente conversou com o professor Jean Chazon, do Departamento de Agronomia da Universidade Federal Rural de Pernambuco. Agora, Jean explica o que deve ser levado em conta no planejamento urbano quando o assunto é solo e resiliência ambiental.
9: Essa relação é muito forte e preocupante, principalmente para nós que estamos no país tropical, né? Os efeitos das mudanças climáticas serão mais fortes, já estão sendo mais fortes nas regiões tropicais, onde está o Brasil e outros países subdesenvolvidos, né? Enquanto que nos países muito ao norte, né? Em países muito ao sul, áreas de solos congelados hoje já podem ser cultivadas devido ao aumento da temperatura. No entanto, para os nossos solos isso é mais grave. O semiárido está avançando sobre o cerrado, né? A caatinga, o bioma da caatinga está avançando sobre o bioma do cerrado. O bioma da caatinga está avançando sobre a floresta de Mata Atlântica. E uma área de clima árido está cada vez maior no nosso semiárido. E o efeito disso para o solo é imenso. Lembre-se que os solos lá do semiárido são solos rasos e com a drenagem muito limitada. Então, e ao mesmo tempo, o bioma da caatinga deixa esses solos expostos, né? O bioma da caatinga são vegetações espaçadas que expõem bastante o solo à erosão, por exemplo. Uhum. E quando vem um período chuvoso, né, no semiárido, as chuvas são concentradas em algumas semanas, mas são bem intensas, tanto que se criam rios temporários. Então, com esse escoamento devido à má drenagem, escoamento superficial, vai tendo bastante erosão. Isso favorece a salinização desses solos e vai criando áreas de desertificação no nosso semiárido, né? Os solos aqui na zona da mata, como já falei, tem áreas urbanas, vai intensificar, infelizmente, esse processo de deslizamento de barreiras. Enchentes vão ser cada vez mais frequentes porque os eventos de grande precipitação, de chuvas intensas, infelizmente tendem a aumentar, né? Então, há um prejuízo com isso significativo para os agricultores, que é o semiárido brasileiro é o mais povoado do mundo. São uma população, uma densidade demográfica grande convivendo com esse clima. Imagine você se o semiárido ficar cada vez mais seco e eventos de chuvas intensas cada vez mais intensas, cada vez mais frequentes aqui na região mais a oeste, né? Isso daí só vai piorar esse quadro, e enquanto que em outros países isso não ocorre de forma tão grave.
8: Além disso, o professor também comentou como o uso correto do solo pode ajudar a reduzir os riscos de deslizamentos e alagamentos em áreas urbanas.
9: Para remediar isso, é necessário, primeiramente, fazer estudos de áreas críticas e associar sempre, se possível, a sistemas de drenagens eficientes. Drenagem essa que é mais limitada devido à baixa cota, né, à baixa altitude das nossas várzeas. E no morro, o ideal é que não haja presença de habitação. Mas havendo, que se faça um projeto de habitação que cubra bem o solo, que não permita tanto que a água infiltre nesse solo, porque é justamente no solo encharcado que ocorrem esses eventos de deslizamento, né? Então, é preciso uma política pública mesmo para poder manejar esses solos, tanto em várzeas, planícies, como no morro, e evitar essas tragédias que nós vemos, né?
8: Pensar o solo como parte da infraestrutura das cidades é um passo fundamental diante da emergência climática. Não é só uma pauta ambiental, é uma questão de saúde pública, de segurança e de qualidade de vida. Rivaldo Júnior, para a Rádio Paulo Freire.
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7: O Shopping Boa Vista entrou no clima da Copa do Mundo, com a exposição gratuita Mantos dos Campeões, Lendas da Copa. A mostra reúne 20 camisas históricas de seleções que marcaram a história do futebol mundial, pertencentes ao acervo do colecionador pernambucano Antônio Botelho. Entre as peças expostas estão camisas utilizadas por grandes nomes do futebol, como Ronaldo Fenômeno, Bebeto, Diego Maradona, Robin Van Persie e Andrés Iniesta. As camisas representam 13 seleções diferentes, incluindo Brasil, Argentina, Espanha, Holanda, Inglaterra e Uruguai. A exposição acontece em espaço montado na terceira etapa do shopping, próximo à passarela, e pode ser visitada gratuitamente até o dia 19 de julho. Além da mostra, o local também conta com espaço dedicado à troca de figurinhas da Copa do Mundo. O Shopping Garaçu vai receber pela primeira vez um dos maiores nomes da dublagem brasileira. O dublador Marco Ribeiro, conhecido por dar voz a personagens como Xerife Woody, de Toy Story, e a Homem de Ferro, interpretado por Robert Downey Jr., e será a principal atração da quarta edição do São João Otaku PowerCon. O evento acontece entre os dias 12 e 14 de junho, das 11 às 20 horas, e a entrada será gratuita. A programação também contará com apresentações de K-pop, concurso de cosplay, feira geek, arena gamer com campeonatos de futebol virtual, shows musicais e transmissão da estreia da seleção brasileira em telão. Ao todo, mais de 30 atrações devem passar pelo palco do evento. O São João Otaku PowerCon acontece no Shopping Igarassu e mistura cultura pop e universo geek e tradições juninas em uma programação voltada para toda a família. Mais informações podem ser acompanhadas pelo Instagram, @powerconrecife. Se já está difícil pegar metrô no Recife, os usuários do ramal Camaragibe vão precisar de mais um pouco de paciência nos próximos meses. A partir da próxima segunda-feira, dia 8, os trens do ramal Camaragibe passarão a circular em via singela entre as estações Camaragibe e Rodoviária. Isso significa que os trens vão compartilhar o mesmo trilho nos dois sentidos, o que deve aumentar o tempo de espera para os passageiros. Segundo a CBTU, o intervalo entre as viagens será cerca de 30 minutos ao longo do dia e após as 8h30 da noite, o tempo passará para 45 minutos. A mudança é necessária para a realização de obras de recuperação da via ferroviária do serviço. Inclui troca de todos os dormentes, as peças que ficam sob os trilhos, no trecho entre as estações Camaragibe e Rodoviária. De acordo com a CBTU, a previsão é que as obras durem cerca de 6 meses. Até lá, a operação em via singela será mantida durante todo o horário de funcionamento do metrô. Pesquisadores, estudantes e admiradores da literatura portuguesa já podem se inscrever no Congresso 100 Anos do Livro Soror Saudade, da Flor Bela Espanca, promovido pela UFPE. O evento celebrará o centenário de umas obras mais marcantes da escritora portuguesa e vai reunir estudos e debates sobre a sua trajetória, sua produção literária e sua importância para a literatura escrita por mulheres. Os interessados em apresentar trabalhos têm até o dia 30 de junho para enviar os seus resumos através do e-mail congresso100anos@gmail.com. As propostas podem abordar temas como a obra de Flor Bela Espanca, o modernismo português, adaptações para cinema e teatro, tradução, crítica literária e diálogos com outras escritoras. O resultado da seleção será divulgado em 30 de julho. Já o congresso acontece entre os dias 16 e 18 de agosto, no campus Recife da UFPE e na Academia Pernambucana de Letras. Para mais informações, o perfil oficial do evento no Instagram é @congresso100anos. Você vai ouvir agora mais um episódio da coluna Neurociência em Questão. Nesta edição, o tema é a depressão, um transtorno que afeta milhões de pessoas no Brasil e no mundo. A partir de dados científicos e explicações acessíveis, o quadro discute a diferença entre a tristeza e a depressão, os principais sintomas da doença, suas causas e a importância do acolhimento e da busca por ajuda profissional. A produção é de Ali Andrade Viegas e Viviane Louro, e a locução é de Miri Sueli. Acompanhe.
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12: Mentes desmotivadas. A depressão. Olá. Todos nós, em algum momento de nossas vidas, nos sentimos tristes e desanimados. A tristeza faz parte da natureza humana e pode ser considerada uma forma de retraimento diante dos desafios do cotidiano, ajudando o nosso corpo a economizar energia. A tristeza em si não é um problema. Na verdade, ela é uma emoção tão essencial para a nossa sobrevivência quanto todas as outras. No entanto, precisamos ficar atentos quando a tristeza e o desânimo deixam de ser apenas simples emoções e passam a ser algo contínuo, intenso e incapacitante. Nesse caso, temos a depressão, um transtorno de humor caracterizado por humor deprimido ou perda de interesse e prazer e que dura pelo menos 2 semanas. Além disso, costuma ser acompanhado de sintomas que prejudicam o funcionamento diário da pessoa. Esses sintomas podem ser físicos, como dores no corpo, excesso de sono, fadiga, e sintomas cognitivos, como falta de atenção, perda de memória, entre outros. De acordo com estudos epidemiológicos, a depressão afeta 15,5% dos brasileiros, ou seja, aproximadamente 15 a cada 100 indivíduos. Mundialmente, cerca de 332 milhões de pessoas sofrem com a depressão, o que corresponde a 4% da população mundial. O Brasil é considerado o país mais depressivo da América Latina e o 5º do mundo. A doença é mais comum entre mulheres, atingindo cerca de 24%, enquanto entre os homens esse percentual é de 13%. Além disso, em 2024, o Brasil registrou mais de 470 mil afastamentos do trabalho por transtornos mentais, o maior número em 10 anos, impulsionado principalmente por casos de depressão e ansiedade. As causas da depressão podem ser várias, pois ela resulta de uma interação entre fatores sociais, psicológicos e biológicos, sendo que as pessoas que passam por eventos adversos na vida têm maior propensão a desenvolver a doença. O tratamento da depressão deve levar em consideração o ser humano como um todo, incluindo sua dimensão biológica, psicológica e social, e consiste em intervenções psicoterápicas, administração de antidepressivos e uma forte rede de apoio. Precisamos ter em mente que a depressão é uma doença que não afeta apenas uma área isolada no cérebro. Ela envolve um conjunto de regiões cerebrais ligadas às emoções, à memória e à tomada de decisão. Por isso, o mais importante quando estamos diante de pessoas deprimidas é acolhermos e não julgarmos. Frases do tipo, levanta da cama, deixa de ser preguiçoso, isso é frescura, falta de Deus, ou tem tanta gente no mundo com motivos maiores para sofrer e você tem tudo e não dá valor, são extremamente prejudiciais e só pioram o quadro da depressão. Outra coisa muito importante é percebermos os sinais. Falta de cuidado com a saúde e com a higiene pessoal, mudanças de comportamento, irritabilidade acentuada, desejo de isolamento social, perda de interesse em atividades que antes davam prazer, são sintomas bem comuns na depressão. Portanto, quando esses sintomas aparecerem na nossa vida, ou se percebemos isso nas pessoas ao nosso redor, é hora de pedir ajuda. E tenham sempre em mente, não há problema algum em não estar bem, e muito menos em pedir ajuda. Somos todos humanos e passíveis de adoecer emocionalmente. Portanto, ir em um psicólogo ou psiquiatra quando não está se sentindo bem não é sinônimo de fraqueza ou motivo de vergonha, mas sim representa força e coragem para enfrentar os problemas. Por hoje, é isso, pessoal. Este conteúdo foi produzido por Ali Andrade Viegas e Viviane Louro. E eu, Samani Suelen, fiz a locução. Nos vemos em breve e permaneçam sempre curiosos.
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7: Estamos chegando ao fim do primeiro bloco do Que Tem Pra Hoje. Vamos por um rápido intervalo e já voltamos para falar um pouco sobre o Dia do Meio Ambiente.
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3: Estamos de volta com o que tem para hoje pelas ondas da Rádio Universitária Paulo Freire. Eu sou Alisson Félix, estudante do curso de Rádio TV e Internet da UFPE e apresento este programa para você. No dia 5 de junho é celebrado o Dia Mundial do Meio Ambiente, uma data criada pela Organização das Nações Unidas para chamar a atenção da sociedade para a importância da preservação dos recursos naturais e para os impactos das ações humanas sobre o planeta. Em um contexto de mudanças climáticas, eventos extremos, perda de biodiversidade e aumento dos conflitos socioambientais, discutir meio ambiente é também discutir qualidade de vida, justiça social e futuro das próximas gerações. Pernambuco possui uma grande diversidade de ecossistemas, como manguezais, caatinga, área de mata atlântica, rios e área de proteção ambiental que tem um papel fundamental no equilíbrio ecológico e na vida das comunidades. Ao mesmo tempo, esses territórios enfrentam pressões como a expansão urbana desordenada, poluição, desmatamento e especulação imobiliária. Nesse cenário, movimentos sociais, organizações de defesa civil, pesquisadores e educadores têm desempenhado um papel importante na defesa dos territórios e na construção de uma consciência ambiental mais crítica e participativa. Para conversar sobre esses desafios e sobre a importância do Dia Mundial do Meio Ambiente, recebemos Vânia Fialho, antropóloga, diretora de Meio Ambiente do Fórum Socioambiental de Aldeia, professora do Programa de Pós-Graduação em Cartografia Social e Política da Amazônia da Universidade Estadual do Maranhão e pesquisadora de conflitos socioambientais envolvendo povos e comunidades tradicionais. Vânia, seja muito bem-vinda ao Que Tem Para Hoje.
4: Boa tarde, obrigada, Alisson. Boa tarde para todo mundo que está nos ouvindo.
3: Nós também vamos receber Gilmar Gonçalves da Silva, que é historiador, geógrafo e sociólogo, professor de educação especial, escoteiro-chefe de Pernambuco, presidente do Instituto Sempre Alerta e membro fundador do Fórum da Agenda 2030 de Garaçu e do movimento Salve a APA, Aldeia Beberibe. A gente vai receber, mas ele está um pouquinho atrasado, então já ele está chegando por aqui. Bom, Vânia, o Dia Mundial da Saúde... Dia Mundial do Meio Ambiente é uma data que convida a sociedade a refletir sobre a relação entre desenvolvimento e preservação também. Quando você observa a realidade atual, quais são os principais desafios ambientais que precisam estar no centro desse debate?
4: Pois é, você iniciou aí a sua fala, inclusive, né, colocando a saúde como sendo um equívoco, né, quando relacionou a questão ambiental, mas talvez essa seja uma questão fundamental, né? São vários os desafios que nós temos com a questão ambiental, mas me preocupa muito, enquanto uma pessoa que está vinculada, né, preocupada com as questões que afetam diretamente a população, diversos segmentos sociais, a questão da justiça hídrica, né, do acesso às condições mínimas de vida. Então, acho que falar do meio ambiente é falar desse conjunto todo de elementos que a gente tem que enfrentar.
3: Bom, é muito interessante também, inclusive, suas pesquisas envolvem conflitos socioambientais e povos tradicionais também. O que esses conflitos revelam sobre a forma como a sociedade tem lidado?

0: cuidado com a questão ambiental no Brasil.
1: Pois é, você veja, a gente fala em conflito socioambiental, né? E o fórum também que eu faço, do qual eu faço parte, né, na diretoria de meio ambiente, se chama Fórum Socioambiental. Então, a primeira coisa que eu queria dizer é que não existe questão ambiental, né, que não seja uma questão social, né? Essa distinção, ela acaba trazendo para a gente um equívoco, porque, na verdade, os problemas advêm exatamente das decisões que estão sendo tomadas. Em relação aos povos e comunidades tradicionais, eu acho que tem duas questões importantes a serem, se destacar. Primeiro, a questão de que são segmentos que são muitas vezes invisibilizados, né? E por outro lado, são também segmentos que nos apontam soluções muito importantes para o futuro, né? Como diz Ailton Krenak, né? O futuro ancestral. E aí eu acho que a gente também poderia pensar que essas comunidades também nos dão soluções para os problemas ambientais. Bem, o que a gente tem visto é que esses impactos, eles têm, de certa forma, impactado, né, esses empreendimentos, eles têm impactado sobremaneira esses segmentos que têm apresentado também uma mobilização muito importante. Mas, assim, a gente vê características de vários tipos de conflitos, vamos dizer assim. Né, a gente tem aqui em Pernambuco, por exemplo, diretamente ligado aos povos e comunidades tradicionais, a gente tem a questão da mineração, a gente tem a questão dos territórios que não são devidamente reconhecidos, demarcados, e isso traz um problema. A gente vai ver que são esses territórios, quando demarcados, são aqueles que conseguem proteger parte, né, desse meio ambiente. Enfim, aqui o que está nos mostra é que, por um lado, a gente tem saídas e, por outro, que a gente tem muito desrespeito.
0: Exatamente. E agora a gente recebeu aqui no nosso estúdio, né, Gilmar Gonçalves da Silva, como eu falei, que é historiador, geógrafo, sociólogo, professor de educação especial, escoteiro-chefe de Pernambuco e presidente do Instituto Sempre Alerta, membro fundador do Fórum da Agenda 2030 de Garaçu e do movimento Salve APA Beberibe, Aldeia Beberibe, perdão. Gilmar, seja muito bem-vindo ao Que Tem Para Hoje.
2: Obrigado, Alisson. Boa tarde a todos que estão escutando. Boa tarde, Vânia, minha querida amiga que está conosco na luta do movimento Salve APA Aldeia Beberibe, um dos movimentos mais importantes, Alisson, na questão socioambiental, como Vânia bem falou.
3: Né? Um dos movimentos que já conseguiu mobilizar diversas pessoas, atores e atrizes a nível nacional. Conseguimos fazer uma mobilização muito importante, né, ao longo desses 4 anos que nós estamos nessa luta. Sim. 4 anos que nós estamos nessa luta. Né? O Fórum Socioambiental de Aldeia, ele capitaneou essa luta, né, desde o início com a questão do arco metropolitano, mas não só isso. Existe a questão também da ocupação desordenada do espaço na região da APA do Beberibe, condomínios irregulares. E o Fórum Socioambiental de Aldeia está sempre vigilante nesse processo. E aí soma-se toda uma sociedade civil pernambucana que não aceita que uma área tão importante como a APA Aldeia Beberibe seja impactada sem que ela seja consultada dos impactos que ela vai receber por isso. Essa é a grande questão. É você ter uma área de milhares de hectares, uma área que fornece água, uma área que é um cofre biológico de Pernambuco, né, onde guarda espécies ainda a serem descobertas, recebeu um impacto de 94 hectares, né, de serem derrubados, sem que a sociedade tenha noção do que de fato isso impacta na sua vida. E é um impacto gigantesco. Né? Só para a gente ter uma ideia, Pernambuco hoje, geologicamente, é o estado do Brasil que menos tem água. Né? E aquela região fornece água para mais de 1 milhão de habitantes da região metropolitana norte do Recife e para o próprio Recife. Então, você gera um impacto gigantesco na questão hídrica de um estado que já sofre um estresse hídrico por sua própria questão geográfica e geológica. Então, como Vânia falou, todo esse impacto é uma questão social. Não é só ambiental, mas também é social, porque é impossível desconectar o ambiente da sociedade.
0: Exatamente. E segundo um relatório da Organização Meteorológica Mundial, 2024 foi considerado o ano mais quente já registrado na história, ao mesmo tempo que a gente viu, né, como você mesmo falou, que a gente tem enfrentado secas, enchentes, eventos climáticos cada vez mais extremos. Como é que esses impactos, Gilmar, mostram que a questão ambiental deixou de ser um problema do futuro e passou a ser uma questão mais urgente do presente?
3: Olha, Alisson, hoje a gente está discutindo esse assunto e, finalmente, meio ambiente passa a ser pauta política com muita seriedade. A gente tem se avizinhado aí um super El Niño, né, que está se formando nas águas do Pacífico e impacta diretamente o clima aqui no Brasil, especialmente no Nordeste. E, finalmente, está havendo um debate político de verdade nesse país. Porque o Brasil nunca debateu o meio ambiente de uma forma séria e honesta. Não é? Então, hoje, a gente consegue fazer esse debate. Então, essa discussão da Escola de Sargentos, do Arco Metropolitano, dos condomínios que têm se instalado em aldeia, porque a aldeia se tornou uma área super valorizada em função exatamente dessas riquezas que ela tem, que é muita floresta, um clima diferenciado da região metropolitana. Então, existe um capital financeiro que quer se instalar naquela região, que causa especulação imobiliária, e isso impacta diretamente nas questões ambientais. Ocorre que a questão do meio ambiente não é apenas uma questão de dinheiro, não é apenas você que tem condições, que quer viver em uma área privilegiada e você pode simplesmente chegar e derrubar. Hoje, nós sabemos que isso não é mais possível. Hoje, esse debate ele existe, esse debate está levantado, a sociedade civil de Pernambuco está debatendo isso. Ontem teve uma audiência pública, não foi?
1: Foi uma reunião.
3: Na Assembleia Legislativa, esse debate foi levantado. E, então, os impactos dessas grandes obras, elas podem ter impacto positivo ou impacto negativo. Recentemente, né, e aí para a gente lembrar que nós estamos falando sempre que nós, os ambientalistas, os povos indígenas, os povos tradicionais, nós avisamos da usina de Volta Grande, do desastre ambiental que é a usina de Volta Grande no Xingu, os impactos negativos e a geração de eletricidade não compensa o impacto efeito. E nós avisamos. Os povos originários avisaram, os ambientalistas avisaram, as pessoas que discutem isso seriamente avisaram que aquilo iria acontecer. E nós estamos, de novo, avisando aqui em Pernambuco. A região metropolitana, que já sofre um estresse hídrico, que já tem uma problemática gigantesca, vai colapsar, que já, na verdade já está próximo do colapso. A própria Compesa, ela já disse que tem momentos que não consegue produzir, não consegue captar mais água para aquela região. E nós estamos avisando que vai piorar esse colapso. E quando esse colapso chega, as pessoas mais atingidas são as pessoas pobres. O racismo ambiental são as pessoas pobres, as pessoas negras, as mães solos, que são a maioria que cuidam de suas famílias, são essas pessoas que vão sofrer. Então é necessário que a gente amplie esse debate, que não é só um debate ambiental, não é? Não são apenas árvores. Árvores são ecossistemas inteiros que sustentam a vida humana. Então é por isso que esse debate é um debate que impacta a vida das pessoas, é um debate também sociológico e antropológico.
0: Inclusive, você falou agora sobre essa questão ambiental como um assunto bem distante do cotidiano, né? Que você viu que só começaram a debater isso agora. E aí eu queria fazer uma pergunta para a Vânia, mas como é que as mudanças climáticas já afetam a vida das pessoas através das enchentes, secas, ondas de calor também? E como é que a gente pode fazer para aproximar esse debate da população?
1: Eu acho que a gente está vivendo um momento, como o Gilmar já falou, e a gente agora, né, junto pode aqui acalorar aí o debate, mas algo que ele já falou é que esse debate ele está posto, né, está na ordem do dia. Então está diferente do que há algum tempo atrás. Mas a gente tem um problema ainda. Isso que a sociedade civil tem feito, que a ciência tem feito, que os estudiosos têm feito, que a academia tem feito, né, os militantes têm feito, que é de anunciar, que é de dizer que alguma coisa muito de ruim está acontecendo, isso pouco também está sendo valorizado, né? Então, assim, é muito comum chamar a gente de catastrofistas. Ah, vai acabar o mundo. Ah, não é assim, não. Ah, o ser humano tem condição de se adaptar. Mas o que a gente vê na atualidade é algo muito diferente. Essa discussão que Gilmar trouxe e trouxe para perto de nós, da região metropolitana do Recife, ela é importante. A gente começou aqui falando de povos e comunidades tradicionais e eu acho que tem representantes de povos e comunidades tradicionais que podem vir aqui no programa e falar de uma forma muito mais pertinente sobre como essas questões estão afetando seus territórios. Tem a questão da usina nuclear, um projeto lá no São Francisco. Tem a questão de mineração. Mas é bom a gente trazer, nesse momento, para bem pertinho da região metropolitana. Então, essa questão da água que a gente está falando aqui, que já está afetando, que vai já temos um colapso hídrico naquela região, Abrei Lima, Olinda, Paulista e Igaraçu. E nós estamos falando, quando falamos do problema da APA, Aldeia Beberibe, e dos riscos que nós temos ali com esse projeto da Escola de Sargento do Arco Metropolitano, vai afetar a região metropolitana do Recife. Então, o que nós estamos falando aqui diz respeito a todos nós, diz respeito à região metropolitana do Recife.
0: Inclusive, falando sobre a APA, né, Aldeia Beberibe, você, Gilmar, é um dos fundadores da APA. E quem não conhece a região, por que essa área é tão importante e quais são as principais ameaças que ela enfrenta hoje em dia?
3: Então, eu sou um dos fundadores do movimento Salve APA de Beberibe, né? Vânia também, o professor Herbert e uma série de outros companheiros que compõem esse movimento, né? Que surgiu a partir dessa resistência. Repare só, esse movimento surgiu a partir da resistência que o professor Herbert, junto com o Fórum de Aldeia, vem fazendo em questão do arco metropolitano. Tá? Só para a gente compreender bem, o arco metropolitano, ele resolve um grande problema na região metropolitana, que é o trânsito. Quem anda pela região metropolitana sabe do absurdo que é você se deslocar de Igaraçu para Recife, não é? E aí esse arco, ele resolve parte desse problema, porque ele transfere o trânsito de veículos pesados, não é? Caminhões de carga, para aquela região mais ao longe. Ocorre que esse projeto foi pensado em 1950, 1940 e poucos, aquele projeto foi pensado. Então, a região metropolitana, ela aumentou muito. E quais são as propostas que a gente tem? Nós não somos um movimento meramente questionador. Nós estamos apresentando ideias e propostas. Uma delas, por exemplo, é que o arco metropolitano, ao invés de cortar a APA pelo meio, que vai, inclusive, inviabilizar, se isso for feito, a existência da APA, ele passe por Carpina. Ele passando por Carpina, ele vai induzir o desenvolvimento, melhorar o desenvolvimento de Carpina, de Tracunhaém, de Nazaré da Mata, de Buenos Aires, de diversas cidades, não é, daquela região, que precisam de um vetor de desenvolvimento, que é uma estrada. Não é? E quando ela passa unicamente por dentro da APA, ela vai passar por uma área onde não há a grande possibilidade de desenvolvimento, porque é uma área protegida. Então, o que é que acontece? Se o arco corta uma floresta, não é? Você vai induzir o desflorestamento, o desmatamento. E a outra questão é a Escola de Sargentos, que foi feito o estudo, o professor Herbert fez bastante estudo, e colocando as alternativas locacionais. O Exército coloca que precisa de 94 hectares para construir a Escola de Sargentos. O Movimento Salve a APA de Beberibe e o Fórum de Aldeia apresentou alternativas locacionais em que a escola pode ser completamente construída, que é uma coisa que é importante dizer, que o movimento não é contra a Escola de Sargentos, né? A Escola de Sargentos é um investimento importante para a região metropolitana, para o estado de Pernambuco, mas quer a Escola de Sargentos e quer a floresta de pé. Isso é importante. Então, nós mapeamos pessoalmente territórios, áreas de cana-de-açúcar, que já está impactado, que já foi feito o processo de desmatamento há muitos anos, e a escola pode ser construída completamente com espaço de sobra e manter a nossa floresta em pé. Porque só para você ter uma ideia da importância dessa floresta, repare só, o Instituto Butantan, ele tem duas serpentes, surucucu, pico de jaca, que produzem o soro para essa serpente. Essas duas serpentes são pernambucanas e vieram da APA Aldeia Beberibe. Imagine só, não é? Então, a gente tem o oligoform, o sapinho Paulo Freire.
1: Ah, eu não sei o nome dele.
3: O sapinho, eu acho que é o oligoform Paulo Freire, não é? Que foi descoberto recentemente na APA Aldeia Beberibe, uma espécie nova. Você imagina o que essa floresta ainda não esconde de potência biológica e que pode ser descoberta ainda. E que se a gente desmatar 94 hectares, a gente pode perder para sempre espécies que a gente sequer conhece. Não é? Então, é bem importante que a gente situe isso no tempo, não é? E no espaço, porque aquela área é a maior floresta, a área de Mata Atlântica, do estado de Pernambuco. E ela não é só importante para Pernambuco, ela é importante para todo o Nordeste, porque ela regula boa parte do clima de toda essa nossa região, das chuvas, da agricultura familiar, do regime de águas de toda essa região. Então, o Movimento Salve Apa do Iberibe e o Fórum Socioambiental de Aldeia são movimentos propositivos. Em momento nenhum, a gente disse não à Escola de Sargento. Nós estamos o tempo inteiro e nós queremos a Escola de Sargento, mas queremos a floresta de pé, queremos ela intacta, porque ela é um patrimônio da sociedade pernambucana. E você não pode mexer num patrimônio que é público, tá certo que está em boa parte dela está na área que pertence ao Exército, mas é um bem de natureza pública, que interfere na vida de centenas de milhares de pessoas. E ela não pode simplesmente ser impactada do nada sem que a sociedade discuta isso.
0: Sim, sim.
3: É? Essa é a grande questão, não é? E nós já provamos por A mais B de que é possível construir o arco metropolitano, inclusive ajudando a cidade de Carpina, de Buenos Aires, de Nazaré da Mata, e é bom que os prefeitos deles saibam disso, porque do jeito que o arco está sendo feito, não vai ajudar os municípios. E na proposta que estamos apresentando, ela vai ajudar os municípios e também a localização da Escola de Sargento vai ajudar Carpina, Nazaré, Araçoiaba, muito mais do que você colocar no meio de uma floresta que vai causar um prejuízo ambiental absurdo, que não pode ser recuperado, que você não consegue compensar uma árvore de 80 anos com uma muda de 10 centímetros. Você não tem nem segurança que aquela muda vai sobreviver. Mas, assim, o movimento Salve Apa do Iberibe e o Fórum Socioambiental de Aldeia são movimentos propositivos. E a gente quer a Escola de Sargento, mas nós queremos também a Mata Atlântica, a Mata de Aldeia de Pé.
0: Inclusive, muito interessante, porque você falou sobre essa questão de pessoas e territórios também.
3: Sim.
0: E aí, Ivane, você é antropóloga, né? E aí, como é que a gente... O que, que a sociedade pode aprender com os modos de vida de comunidades que conseguem manter essa relação mais equilibrada com a natureza? Principalmente quando a gente vê situações como essa, né, que vocês propõem de ter a Escola de Sargentos, mas também ter a Mata Atlântica viva.
1: Então, eu vou chegar nesse ponto aí, se por acaso eu der uma escorregadinha, você me traz de volta para essa questão. Mas eu queria chamar, ainda destacar alguns aspectos, né, que eu acho que é importante que as pessoas que estão nos ouvindo tenham, assim, bastante, tenham com muita exatidão do que a gente está falando aqui, né. Primeiro que quando nós falamos de uma Escola de Sargentos, nós estamos falando no complexo militar. A gente está falando num complexo militar que é considerado, o projeto, né, está sendo considerado como o maior complexo de formação militar da América Latina e um dos maiores do mundo. Então, nós não estamos falando de uma escolinha, nós estamos falando de um complexo militar, inclusive com treinamento de material bélico pesado nessa região, que também impacta essa questão do meio ambiente e que pode também trazer, né, alguns riscos, inclusive, para a população ali no entorno, que é uma coisa que pouco se fala quando se fala no parque de obuses, quando se fala nesse material, né, mais pesado. A outra coisa é que, geralmente, esses projetos, eles não vêm sozinhos. Vejam que Gilmara que falou do Arco Metropolitano, falou da questão da Escola de Sargentos e outros que começam, né? A gente tem a questão da requalificação da PE-27, que também, da Estrada de Aldeia, que está diretamente ligada, né, a esses projetos todos também, apesar de ser um pleito da população, da comunidade ali, mas o investimento do Estado também tende a atender essa questão lá desses empreendimentos. E aí, assim, eles não chegam sozinhos, né? Então, como aprender? O que a sociedade pode aprender, inclusive, com a forma como os povos e comunidades tradicionais têm lidado com isso e como é que isso tem a ver? Eu, como antropóloga, né, como socióloga, eu queria destacar que esses empreendimentos, eles trazem várias formas de violência. Eles trazem essa violência, por exemplo, que a gente colocou, de falta da impossibilidade de acesso à água, né, de garantir a vida nas condições plenas, né? Mas a gente pode falar também, inclusive, de violência simbólica, porque a gente está falando, e essa região da Apa Aldeia Beberibe é uma região que é muito diversa, né? É uma população muito diversificada. Então, a gente tem ali o Quilombo dos Camarais, a gente tem ali assentamentos do INCRA, a gente tem, né, ali indígenas, ali os Carachoanaçu. Então, a gente tem uma diversidade e que, bem, isso não está sendo levado em consideração. O que uma coisa se junta com a outra? Primeiro, que se a gente tem uma relação com esse, com o meio ambiente, que é para além desse utilitarismo, a gente passa a ter uma outra perspectiva de como isso está ligado à nossa própria vida, que não é, que é a vida na sua plenitude e não apenas de uma forma utilitarista.
0: Inclusive, vocês falando sobre essa questão de impactos diretos, né, na área que pode ser afetada. E quando uma área natural é degradada, quais são os impactos sociais e culturais que muitas vezes passam despercebidos pela população?
1: Então, nós temos nessa região, né, a região da APA, Aldeia Beberibe, várias questões que estão sendo negligenciadas do ponto de vista histórico e antropológico. Gilmar também pode colaborar com muitas informações ali. Mas primeiro que esse território, ele corresponde a uma área que é que nos estudos do professor Marcos Carvalho, a gente consegue identificar o que era o antigo quilombo de Malunguinho. Né? É uma área extensa, vai até Goiânia, mas é uma área em que existia ali um trânsito, né, de resistência, né, que isso está sendo negligenciado. A mesma coisa acontece em relação a sítios arqueológicos que existem ali. Existe uma missão, a missão de São Miguel do Missuí, existiu ali no século XVII, de indígenas Tabajara e Potiguara, na área do Seminique, na área do Exército, juntinho ali, bem juntinho, né? E que é um sítio arqueológico que simplesmente não está se falando nos estudos também sobre essa região. Além de tudo, tem os rios e tem a mata, que são lugares, que são espaços importantes para rituais, né, dos povos de terreiro, que tem ali um lugar importante para poder garantir a vida, né, desses povos, desses segmentos sociais. Nada disso está sendo levado em consideração. Não estão sendo ouvidos, os segmentos não estão sendo devidamente ouvidos nem levados em consideração.
0: Dilma, você tem alguma coisa para falar sobre isso também?
3: Quando a gente, as pessoas, a gente fala muito da mata do Catucá, né? A gente, em diversos momentos que a gente fala, então a gente tem que fazer a contextualização histórica do que é e o que foi a mata do Catucá. Né? Existe a questão do cesto arqueológico, existe a questão do quilombo de Malunguinho, né? O João Batista, né? Malunguinho, né? Que foi um dos grandes líderes de resistência quilombola no século XIX. Né? Só que a gente tem que entender, tem que recuando um pouco na história, a gente consegue enxergar também que aquela região era a habitação de vários povos indígenas. Antes de Malunguinho e os quilombolas se instalarem ali e ser um local de refúgio e resistência, não é? Que não era só lá, era toda a região da floresta, que ia daqui de Dois Irmãos até Goiânia, que tudo isso era floresta. Até pouco tempo atrás, até 1800, 1840, toda essa região ainda era muita floresta, não é? E então você tem ali, voltando no passado, tem os povos originários que viviam ali, diversos povos que transitavam por aquela região e tinham suas vidas diretamente ligadas àquela floresta. Não? Então aquela floresta ela tem uma importância sociológica e dos povos originários, que é uma floresta sagrada. Aí alguém pode dizer, mas Gilmar, aquela área ela foi recomposta, porque na época da Segunda Guerra Mundial o governo comprou, passou num centro de treinamento. Era todos engenhos, e aí por ser uma área do exército ficou protegida e a floresta pôde crescer. Esse discurso é muito comum nas reuniões que a gente participa, atribuindo a proteção daquela área unicamente à existência do Seminique. Né? E isso é uma meia-verdade, não é? Existia várias florestas, os engenhos antigos mantinham diversas áreas de floresta, sobretudo em topos de morro e em ladeiras, e aquela é o principal relevo daquela região, não é? Porque a cana, basicamente, ela era plantada somente nas áreas de tabuleiro, só com a mecanização, lá pelos anos de 1850, é que a mecanização vai levar a cana para as barreiras, para os taludes. Não é? Então, assim, aquela região tem uma importância biológica e cultural que é muito próxima do sagrado daquele povo. E aí, aquela região, quando os povos originários são exterminados aqui em Pernambuco, os povos originários foram exterminados, não é? Foram escravizados até exaustão e foram exterminados aqui. E aí começa o tráfico de seres humanos escravizados e os que fugiam se instalaram naquela região. porque era uma região que oferecia proteção. E como Vânia falou, existe ali diversos indícios de sítios arqueológicos e de presença desses povos. E nada disso está sendo colocado. Não nos foi apresentado em nenhum momento estudos arqueológicos para aquela região. Não nos foi apresentado estudo de espécies que podem ser descobertas. Ano passado, não, 2015, foi descoberta uma das plantas que estavam sumidas do planeta Terra. Era chamado azevinho de Pernambuco. Azevinho de Pernambuco, é. Ela foi descoberta, não exatamente lá, mas no entorno da Apaldeia Beberibe. Então, eu já disse aqui, uma espécie de anfíbio que foi descoberta recentemente, uma espécie de planta que foi redescoberta depois de 200 anos de desaparecida. E aí a gente fala da importância cultural e antropológica dos povos que viviam ali, inclusive africanos. E essas coisas, elas não estão sendo consideradas por quem está fazendo esses projetos. Então, assim, a importância daquele local ela é muito grande. E como a Vânia falou, onde tem a presença dos povos originários, povos tradicionais, você tem a floresta preservada. Por que isso? É porque os povos originários são bonzinhos? É porque as comunidades tradicionais são bonzinhas? Não. É porque é um outro modo de vida. É um outro modo de relacionamento com a natureza. Não é? Para a gente ter uma ideia, para o cristão, para o católico e para outras religiões abraâmicas, o céu, você só atinge ele quando você morre, vai lá para cima, para distante, fora do planeta Terra. Para os povos tradicionais, o céu é esse entorno, são os encantados. Então, o que são os encantados? Os encantados são as florestas, são as pedras, são as árvores, são os animais. E quando você morre, quando seu sopro de vida deixa esse corpo, ele se incorpora a esses elementos da natureza. É por isso que o povo tradicional tem tanto pavor de desmatamento. Porque quando você desmata, você está eliminando os seus ancestrais. Quando você dinamita uma pedreira, quando você polui um rio, quando você represa, você está represando os seus ancestrais que estão ali. E é para onde você vai. Você imagina só, para um cristão dizer que o céu está fechado. Alguém simplesmente fechou o céu e você não pode mais entrar. Ou alguém botou fogo no céu. É o que acontece com um povo tradicional quando vê uma floresta pegando fogo. Ele vê o seu céu, não é? A sua vida após a vida ser destruída completamente. Então essas coisas a gente tem que considerar. Não estamos mais no passado onde a floresta era inimiga da sociedade. Né? Ela faz parte da sociedade e a gente tem que considerar todas essas possibilidades e visões e vivências que esses povos têm.
0: Bom, gente, a gente já está chegando ao fim do nosso programa, né? E eu vou deixar esse espaço agora para vocês se despedirem dos nossos ouvintes. A gente tem 2 minutinhos aí.
1: Bem, então, eu queria agradecer mais uma vez, né, a oportunidade dessa nossa conversa aqui, que nós estamos disponíveis para outros momentos, que a gente possa, né, alargar essa conversa, mas também dizer que o desafio se coloca, né, cotidianamente. Há pouco tempo nós tivemos aqui a aprovação de um projeto de lei aqui no estado, né, que coloca com 30% do recurso destinado para as unidades de conservação para poder formar um fundo. E aí disseram, não, isso vai ser, a gente conseguiu a partir de uma recomendação do Ministério Público de Pernambuco que isso ficasse voltado para as unidades de conservação. Mas as unidades de conservação, elas geralmente, isso assim, se ligado aos desastres climáticos, né, para esse fundo. As unidades de conservação, elas não precisam disso para os desastres climáticos, porque, na verdade, essas unidades de conservação, elas ajudam exatamente no equilíbrio. Então, precisaria para políticas que garantissem essas unidades de conservação, né? Não só quando ficasse lá guardadinho, quando tivesse um grande uma catástrofe. Bem, o que eu quero dizer com isso é que a gente pode agir antes, né, do pior acontecer, né? Então, que a gente possa aproveitar conversas como essa para conclamar a sociedade, né, visitar o perfil do movimento Salve a Apaldeia Beberibe, ficar atento a isso, que essa é uma questão de todos nós.
3: Primeiro, agradecer esse espaço, né, agradecer aqui ao Departamento de Comunicação, a Rádio Paulo Freire, toda a equipe, por dar esse espaço mais uma vez, né, Vânia? A gente já esteve aqui em outro momento falando sobre esse mesmo assunto. Então, a gente vem falar porque o problema continua, a gente não conseguiu encaminhar, apesar da sociedade civil estar presente, técnicos, a gente, mas o problema ele persiste, não é? E a gente acho que o momento agora é a gente continuar nessa luta, nessa busca. É convocar aqui a sociedade, os universitários, os estudantes, professores, as pessoas, né, de Pernambuco, da região metropolitana em especial, que são diretamente impactados, a conhecer o movimento Salve a Aldeia, conhecer o Fórum Socioambiental de Adeia, conhecer essa luta e conhecer aquela região. Porque a gente só tem noção, de fato, da grandeza do que é a Mata de Aldeia, a Mata do Catucá, quando a gente chega lá e a gente enxerga o local aonde se pretende construir a escola. A gente tem a verdadeira noção do grande desastre, o maior desmatamento em Pernambuco no século XXI. E nós vamos evitar isso, porque a sociedade civil está vigilante, está sempre alerta para a preservação do meio ambiente.
0: É isso, gente. Mais uma vez agradeço a vocês. O programa de hoje fica por aqui. Esta edição foi produzida e apresentada por mim, Alisson Félix, estudante de Rádio TV e Internet da UFPE, sob supervisão do técnico da Rádio Paulo Freire, Rafael de Queiroz. Na operação de áudio, Celina Bittencourt, e na operação de streaming, Akashi Santos. Muito obrigado a você que ficou até o final e até a próxima.
4: Quatorze horas e 56 minutos.
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8: Quanto tempo, Chateau? 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

0: você que está na sintonia da Rádio Paulo Freire. Eu sou Sofia Reis, estudante de jornalismo da Universidade Federal de Pernambuco, e a partir de agora você acompanha o programa Codinome Resistência.
1: Eu sou Sabrina Rangel, também estudante de jornalismo da UFPE, e junto
2: a Sofia Reis, sigo com vocês nessa edição.
0: O futebol é um ambiente historicamente dominado por homens, tanto dentro das quatro linhas quanto na cobertura esportiva. Mas atualmente o avanço ocorre de maneira significativa. As mulheres vêm rompendo barreiras em busca de conquistar cada vez mais espaço. Mesmo com tantas mudanças, ainda há diferenças quando o assunto é igualdade no jornalismo.
2: Casos de assédio ao vivo, descredibilização e a baixa presença de mulheres em grandes veículos de comunicação, que muitas vezes não contam com figuras femininas em sua equipe esportiva, ainda fazem parte da realidade de muitas profissionais que trabalham na área.
0: Em 8 de março de 2026, Dia Internacional das Mulheres, a repórter Alice Bastos, da RBS, TV afiliada da TV Globo, no Rio Grande do Sul, foi alvo de xingamentos vindo de um torcedor enquanto estava ao vivo realizando a cobertura da partida entre Internacional e Grêmio.
2: Esse é apenas um entre milhares de casos que acontecem diariamente no ambiente esportivo. As profissionais da comunicação recebem questionamentos constantes sobre sua capacidade de exercer a profissão, tendo que provar seu conhecimento repetidamente, algo que não acontece da mesma forma para os homens.
0: E para esta edição, recebemos Luciana Morosini, graduada em jornalismo na Universidade Católica de Pernambuco, jornalista com ampla experiência na área da comunicação, atua como editora, revisora, assessora e redatora, acumulando uma trajetória marcada pela versatilidade e pelo compromisso com a informação. Seja muito bem-vinda, Luciana.
3: Obrigada, boa tarde, Sofia. Obrigada, Samanta. Como é que estão?
0: Tudo certo.
2: Luciana, a tua trajetória no jornalismo esportivo começou ainda como estagiária na Folha de Pernambuco, entre 2002 e 2003. Como é que foi o teu primeiro contato com a cobertura esportiva?
3: Na verdade, eu meio que caí de paraquedas na cobertura esportiva. Eu não sabia ainda o que eu queria fazer e o que eu ia fazer. Eu não entrei com a expectativa, nenhum sonho. Quando eu fiz jornalismo, eu não tinha um sonho de fazer alguma coisa ou de seguir algum caminho. Tem gente que já entra pensando, né? Ah, eu quero escrever sobre cultura, eu quero trabalhar em TV. Eu não. Eu não sabia, de fato, o que eu queria fazer. Eu não sabia se eu queria impressa, eu não sabia se eu queria TV, assessoria. E aí apareceu essa oportunidade de ir para o caderno de esporte da Folha. Eu também não entendia muito sobre o assunto, mas, enfim, desafio dado, né? Desafio aceito. E aí eu entrei numa equipe majoritariamente masculina, mas na época que eu entrei ainda tinham duas figuras femininas, que eram Patrícia e Ali, que, assim, me deram todo o suporte justamente por tudo isso que vocês falaram. É um ambiente extremamente machista hoje, imagine há 20 anos atrás, né? Então, assim, elas me davam suporte, elas me davam dicas e os meninos também que trabalhavam na equipe, eles já sabiam também disso. E eles também acabavam dando esse apoio, tendo um cuidado maior comigo. E aí eu passei 5 anos ou 6 no caderno de esportes. Eu saí, na verdade, eu estagiei um ano. Eu saí porque eu consegui outro estágio. Passei 6 meses no outro estágio, porque era um estágio só de 6 meses. E aí me chamaram para voltar para a Folha. Quando eu terminei o estágio, me chamaram para voltar para a Folha. E aí eu entrei como substituta de Patrícia, que tinha acabado de ter filho. E aí eu ia passar só 6 meses e quando terminou a licença maternidade dela, ela disse, não, eu vou fazer outra coisa, vou seguir outro rumo, nem sei se quero mais jornalismo e tal. E aí acabei efetivada. E aí foi quando eu passei mais ou menos 5 anos na editoria. E ao longo desse tempo, de fato, assim, é uma presença constante e majoritariamente masculina. Né? Eu lembro de outras duas repórteres que passaram lá, Manu e Bárbara. Eu digo assim, eu lembro porque a gente mantém contato até hoje. Assim, é um vínculo tão forte que a gente se tem. Todas elas ainda fazem parte do meu ciclo. Justamente por isso, assim, porque não deixa de ser uma rede de apoio num ambiente que você era excluída, que você era marginalizada, né?
0: Enfim. E assim, Luciana, quais foram, durante esses 5 anos que você permaneceu na Folha, quais foram as coberturas e a experiência mais marcante desse período, assim, como mulher nesse cenário?
3: Olha, presencialmente eu cobri os Jogos Olímpicos, o Pan-Americano de 2007. Eu fui para os Jogos Olímpicos também, mas eu não fui como cobertura. Eu cobri da redação os Jogos Olímpicos de Londres, mas eu cobri os Jogos Pan-Americanos de 2007 no Rio de Janeiro. E foi uma experiência, assim, incrível. E aí, para vocês verem, eu era a única mulher. Dos jornais de Pernambuco que estavam lá, a Folha de Pernambuco, que era onde eu trabalhava, o Jornal do Comércio tinha também representante, só tinham homens. E eu viajei dividi um apartamento com outros 4 homens, né? A equipe era toda composta por homens e eu. E, enfim, foi a experiência, de fato, assim, mais marcante, porque a gente viveu em loco aquilo, né? Eu cobri esporte olímpico, então, para mim, era meio que viver um sonho de estar perto de todos os atletas que eu admirava e que eu escrevia à distância e que eu nunca imaginava ver de perto. E foi uma experiência muito incrível. Nos Jogos Pan-Americanos, estou até confundindo, Olimpíada com Jogos Pan-Americanos, eu não senti essa barreira, essa dificuldade por ser mulher, porque era um ambiente que, de fato, tinha mais mulher, porque a cobertura de esporte olímpico, ela abrangia um pouco mais esse mundo feminino, sabe? Mas cobertura de futebol era muito difícil e muito raro eu encontrar uma mulher para estar junto comigo.
4: E, assim, na época que tu atuou na editoria de esporte, a presença feminina era bem menor do que a gente vê hoje. Então, como é que foi para tu ocupar esse espaço?
3: Era bem menor mesmo. Era bem menor e se falava muito pouco do que se fala hoje, né? Hoje se fala muito sobre machismo. Eu acho que as atitudes não mudaram por completo, como Sofia bem falou na abertura. Enfim, a gente vê que a presença feminina ainda gera muita dúvida, muitas questões, né? E muito assédio e muito machismo. Enfim, as pessoas fazem isso na frente das câmeras, imagina por trás. Então, era um ambiente extremamente difícil para mim, porque eu me deparava muito pouco com outras mulheres, então eu não tinha essa assim, com quem dividir, com quem compartilhar. Não se falava muito sobre isso. Mas o que eu posso dizer, assim, o que eu sofria de assédio, o que eu sofri de machismo, o que eu sofri de dúvidas, era da porta para fora da redação. E isso me trazia um conforto muito grande, porque eu sabia que a equipe confiava em mim, eu sabia que a equipe conhecia a minha capacidade e o meu conhecimento, e isso me dava um conforto muito grande, porque eles mesmos me defendiam, sabe? Apesar de se falar pouco de machismo, apesar de, enfim, não se falava como hoje, era tudo muito natural. As piadas eram piadas, né? Não eram assédio, era só brincadeira. Então, sim, os comentários eram só, nossa, mas foi só um comentário, kkk. Então, eu acho que o que mudou talvez não foi o comportamento, o que mudou foi o julgamento. Hoje em dia as pessoas entendem que isso não é legal, que isso não é confortável, que não deve fazer, apesar de fazer, né? E as mulheres têm mais direito de falar que se sentiram desconfortáveis, que não tá legal nesse ambiente, porque na minha época não, era só engraçado.
5: Sim. E na sua avaliação, o que mudou no jornalismo desde 2000, né? Que foi o ano que você principalmente cobriu, até os dias atuais?
3: Eu acho que em termos disso, é exatamente isso. Assim, eu acho que não mudou o comportamento. Eu acho que a gente continua vendo o comportamento. Eu acho que mudou a mentalidade. As pessoas continuam se comportando da mesma maneira, mas a sociedade já entende que esse não é um comportamento aceitável, né? Mas, assim, eu vejo muita coisa do que eu via naquela época. Só que as mulheres passaram a ocupar mais espaço. Hoje em dia tem a árbitra, né? Tem mulher que apita, apesar de ser muito questionada, apesar de a torcida objetificar a mulher, né? Enfim, de duvidar de que ela tem a capacidade. Os jogadores também, né? Agem de uma forma muito diferente quando é um árbitro homem, quando é uma mulher, né? Eles mesmo questionam de uma forma diferente. As mulheres, eu acho que passaram a ocupar espaços diferentes, e isso é muito bom, né? Agora, no jornalismo, eu acredito que as coisas continuam iguais, só se fala mais. Porque como a gente vê esse comportamento na frente da televisão, ou em comportamentos públicos dessa forma, eu acho que não mudou muita coisa, além de a sociedade entender que isso não é legal, mas continuar fazendo.
4: E, assim, o jornalismo esportivo, ele ainda carrega muitos estereótipos sobre o papel da mulher. Como você enxerga essa questão atualmente?
3: Totalmente, né? Totalmente. Na verdade, é um estereótipo, se você parar para pensar, não só a jornalista. Na verdade, o ambiente do futebol, ele é um estereótipo de uma forma geral, né? A mulher, enfim, eu tenho uma colega de trabalho que ela, enfim, ela atua até hoje, na verdade, em jornalismo esportivo, e ela, na beira do campo, quando eu estava cobrindo, a torcida ficava gritando, assim, diversas coisas, falando do corpo dela. não mudou, né? Mas, assim, existe esse estereótipo de que a mulher está ali vulnerável. A mulher que está cobrindo está ali vulnerável. Ela pode ser abordada, ela pode ser assediada, porque ela está ali, ela é uma figura pública que a pessoa pode fazer o que quiser. Não só a torcida, como jogadores, dirigentes, enfim, outros jornalistas. E acho que o ambiente é muito estereotipado e não mudou muita coisa em relação aos jogadores. Se você parar para ver, na minha época, por exemplo, os jogadores, o estereótipo básico de um jogador, quando eu ia cobrir treino, fazer uma matéria especial, enfim, eu não cobria o dia a dia do clube porque eu não queria, na verdade, cobrir, não era um ambiente que eu gostava e não me sentia bem, mas não era uma época que se falava, assim, não existia uma compreensão do porquê eu não me senti bem, mas eu falava assim, eu não quero cobrir futebol porque eu não me sinto bem nesse lugar. E aí, mas quando eu ia para fazer pauta especial, enfim, alguma coisa, o jogador era o mesmo tipo de hoje, assim. Aqueles caras que gostam de usar joias, não julgando, assim, não estou criticando, mas assim, não mudou muita coisa de lá para cá, né? O que tem a mulher troféu, por exemplo, né? Sim. O estereótipo da mulher é sempre muito parecido, das mulheres jogadores, enfim. Esse ambiente que envolve, é o carrão, né? A joia, esse ambiente que era há 20 anos atrás, hoje é muito parecido. Porque muitos, na verdade, socialmente falando, né, eles não tinham, normalmente não tinham uma condição de vida boa, e isso é uma forma de mostrar que ganhou na vida, sim, né, que subiu, que conquistou o espaço, enfim, né.
5: E em sua experiência, você sentiu que recebeu apoio de homens no cargo de liderança? Porque você fala muito sobre apoio dos seus colegas, mas e os líderes que, enfim, exerciam esse papel?
3: Sim, meus editores sempre foram extremamente cuidadosas, extremamente respeitosas comigo. Todos os editores que eu tive no ambiente esportivo, todos foram 100% respeitosos. Assim, eu não posso dizer, pronto, assim, uma coisa que eu posso dizer para vocês é, eu nunca sofri assédio dentro do meu ambiente de trabalho. Eu não sofri assédio na redação, eu não sofri assédio por parte da minha equipe, nada, nada, nada. Pelo contrário, pode até parecer assim, pode até parecer uma coisa hoje em dia, não sei, mas até machista, mas nem era. Eu gostava muito, na época eu usava muita blusinha regata, calça jeans e tênis All Star. Então todo dia eu estava exatamente desse jeito, só mudava a cor da minha roupa. E aí quando eu ia cobrir futebol, meu editor falava assim, Morô, quando você for para o clube, não bota a regata não, cobre o teu ombro. E não era assim, porque ele só queria me proteger, sim, entendeu? Era uma forma de ele dizer assim, cuidado porque vão falar, entendeu? Eu sei que pode não parecer legal, porque a gente tem que se vestir do jeito que a gente quer e a gente tem que estar do jeito que a gente se sente bem e confortável, né? Mas era uma forma dele meio que me proteger, sabe? De dizer assim, olha, para que as pessoas não fiquem te abordando ou falando coisa, ele falava isso. E aí, num dia que eu sabia que eu ia para jogo, para campo, eu de fato botava uma blusa com manga. Para evitar, mas não evitava.
5: Para você que chegou agora, este é o programa Codinome Resistência. Nesta edição, discutimos o papel das mulheres na comunicação esportiva, seus desafios, conquistas e a luta por mais representatividade. Para esta conversa, contamos com a participação da jornalista Luciana Morosini, formada pela Universidade Católica de Pernambuco. Compartilha sua trajetória e sua experiência na cobertura esportiva. A gente começou o programa falando sobre o caso da repórter Alice Bastos. Casos que mostram como o assédio ainda é uma realidade na cobertura esportiva. Situações como essas foram recorrentes durante as suas coberturas e você pode contar um pouco delas para nós?
3: Sim, com certeza. Sempre que eu cobria futebol, sempre, 100% das vezes que eu cobria futebol, eu sofri algum tipo de assédio, porque era aquele assédio na piada, era o assédio de perguntar para o meu colega alguma coisa sobre mim, era assédio de me chamar mesmo para sair depois do jogo, vamos comemorar. Enfim, eu na época era bem alvirrubra, vou contar uma situação que aconteceu, eu era bem alvirrubra na época, eu sou alvirrubra ainda, né? Mas eu era torcedora fanática de ir para campo. Enfim, quando eu não estava trabalhando no final de semana cobrindo futebol, eu estava, ou de plantão na redação, eu estava nos aflitos, né? E aí, ia ter a Batalha dos Aflitos, tinha o Jogo do Santa também, que era muito importante, né? E a gente fez uma escala de quem ia cobrir o quê. Nessa época era só eu de mulher na editoria, né? De esporte da Folha. E aí teve sorteio. entre os alvirrubros para ver quem ia cobrir o quê, né? Uhum. No jogo do Náutico, entre os alvirrubros, quem ia cobrir o quê? E aí, e era uma época que, assim, o jornalista não falava para qual time torcia, ok? Então, assim, não era de conhecimento público que eu torcia pro Náutico, por exemplo. Mas internamente a gente sabia, né? E aí eu fui sorteada para cobrir o Grêmio. Então, no dia da Batalha dos Aflitas, eu era setorista do Grêmio, né? Já fiquei, eu disse, opa, vou ter que cobriu o adversário, mas vamos lá. E aí, enfim, aquela confusão toda, inclusive aparece no vídeo que tem da batalha, correndo de um lado para o outro, tentando entender o que estava acontecendo, ninguém sabia, enfim. O Grêmio ganhou, e aí eu tive que ir para o vestiário do Grêmio, né, para fazer as matérias. E aí eu precisava falar com o goleiro. Aí eu entrei no vestiário, eles estavam cantando, comemorando, e eu fiquei bem no cantinho, assim, calada. E aí eu falei, eu queria falar com o goleiro. Aí o jogador fez assim, ele tá lá dentro tomando banho, entra. Mas assim, bem irônico, sabe? Do tipo, ele tá nu, vai lá, entra, ele queria dizer isso. Aí eu fiz, não tenho pressa não, eu espero. Aí fiquei assim, mas sabe, encostada, acuada na parede, assim, encostada que eu não me mexia. Fiquei parada, assim, encostada na parede esperando. E aí dois jogadores sentaram do meu lado, ficaram falando um monte de besteira, enfim, eu fiquei fingindo que não estava ouvindo. Aí um deles pegou meu crachá, aí leu meu nome e ficou: Luciana, vai fazer o que hoje? Vamos comemorar, vamos pro hotel, tal hora aparece lá, a gente está em tal hotel, não sei o quê. E assim, eu nem respondi, porque não tinha nem o que dizer. Primeiro que eu era a única mulher dentro de um vestiário cheio de homem, né? Sim. E totalmente vulnerável, que ali eu me senti extremamente vulnerável naquela situação. Nas outras, não. Normalmente, eu conseguia me sair, assim. Já teve técnico que perguntou, e aí, vai fazer o quê mais tarde? Eu respondi, ah, eu tenho namorado. E me virava e ia embora. Mas naquela situação, dentro do vestiário, que eu sabia que tinham homens ali atrás da parede sem roupa e que eles estavam insinuando, eu me senti completamente vulnerável. E eu saí, assim, extremamente chateada. Eu cheguei na redação. Nesse dia, eu cheguei extremamente chateada. O Náutico tinha perdido, né? Eu já estava arretada da vida. Ainda sofri um assédio. Estava num ambiente totalmente vulnerável. Então, assim, foi um dia que, de fato, assim, me marcou muito negativamente a ponto de, a partir desse dia, eu deixei um pouco de ser tão fanática por futebol, que eu era mesmo, assim, mas meio que quebrou alguma coisa dentro de mim e aos poucos eu fui meio que, sabe, desencantando com esse mundo, por conta disso mesmo que eu vivi.
4: E, assim, além do assédio, também tem a descredibilização profissional, que é um problema enfrentado por muitos jornalistas atualmente. Você acredita na mudança desse quadro ao longo dos anos?
3: Acho que ao longo dos anos, sim, mas eu acho que ainda tem um longo, muito grande, um caminho, assim, muito árido a ser percorrido, sabe? E, de fato, é isso, porque você precisa provar sempre que você sabe, sabe? Você precisa entrar numa conversa super afiada. Você precisa saber tudo, você precisa saber mais do que um homem, porque, assim, você precisa mostrar, você precisa falar, você precisa mostrar que você entende, você precisa falar de coisas muito técnicas para conseguir estar ali naquele ambiente. Eu acredito, sim, numa mudança, mas eu acho que, assim, pelo que eu vi ao longo desses 20 anos, tem sido muito lento. Isso que você falou, assim, a jornalista ainda numa cobertura ao vivo, ela é descredibilizada. Isso hoje, a gente está falando de hoje, são 20 anos, então, assim, não mudou muita coisa. E eu digo a vocês, assim, eu trabalhei mais 5 anos numa editoria de veículos, que também é uma editoria extremamente habitada por homens, né? Eu também, muitas viagens, eu era a única mulher. Então, assim, eu aprendi a criar uma casca e, assim, e a estudar. Eu estudava. Estudar, assim, eu lia, eu devorava.

0: homens, sem saber muito. Porque eu sabia que se eu dissesse assim, um não sei, ou se eu escorregasse numa informação, que se acontecesse com eles iam rir comigo. Nossa, mulher, não sabe de nada, né? Ó, pra isso, pra que bota uma mulher pra cobrir?
1: Ô, Luciana, você falou que cobriu os Jogos Pan-Americanos de 2012. E também
0: 2007.
1: 2007, perdão. E também cobriu muita coisa sobre futebol. E você fala um pouco sobre essa diferença de tratamento e de se sentir confortável. Você podia falar mais um pouco disso pra gente?
0: Completamente diferentes. Era um ambiente completamente diferente, assim. A ponto de... todos os anos, no final do ano, a gente fazia uma reunião de balanço do fim de ano, da editoria toda, né? Como tinha sido o ano. E nessa reunião fazia o rodízio de quem ia cobrir o quê. Todo fim de ano tinha que mudar os setoristas do clube, justamente porque naquela época não se falava em quem você torcia e tal, para não ficar alguma coisa viciada, porque os torcedores, de fato, assim, são apaixonados, né? Existe uma paixão. Então, eles, né, costumam julgar bastante. E aí fazia esse rodízio para mudar. E aí todo ano, todo fim de ano, o meu chefe falava para mim: Morô, por favor, cobre futebol esse ano. A gente precisa desse olhar feminino. A gente precisa trazer esse diferente. Eu tenho certeza que você vai conseguir. Aí eu falava: eu vou conseguir. Eu sei que eu vou conseguir. Eu não quero. Eu não me sinto confortável. Não é um ambiente que eu gosto de estar. Aquilo de se sentir acuada. Imagina se sentir acuada todos os dias. Porque você vai para o clube exatamente todos os dias. Você cobre os treinos todos os dias. Então, você está ali em contato com jogadores, diretores. Claro que, assim, não estou falando... Ah, todos os jogadores fazem isso? Óbvio que não. Todos os diretores fazem isso? Óbvio que não. Todos os técnicos fazem isso? Óbvio que não. Mas eu me sentia vulnerável, entendeu? E aí eu dizia, não vou cobrir, assim, me deixe com os meus esportes, na época a gente falava esporte amador, me deixe com os meus esportes olímpicos, que é o que eu gosto de fazer, e é o que me deixa confortável, assim. O tratamento era muito diferente, porque quando eu cobria futebol, eu sentia que o que você fazia era mais do que sua obrigação, entendeu? Ah, fez, tá massa. Não pra interno, né? Para quem estava de fora. E com o esporte olímpico, era muito diferente o tratamento dos atletas comigo, entendeu? Era uma relação que até extrapolava, assim, porque era um respeito muito grande. Eu lidava com os maiores atletas que a gente tinha em Pernambuco na época, tipo Iane Marques, Joana Maranhão, todas essas que foram consagradas eram as pessoas que eu lidava e que eu falava quase todos os dias. Então, assim, até criei um laço de amizade. Hoje, por exemplo, Joana, Iane, me encontram e a gente faz a maior festa. Porque existia um agradecimento. Sim. Do reconhecimento de você estar dando um espaço para, enfim, para aqueles atletas que não têm tanta visibilidade. E no futebol, além de todo o ambiente desconfortável, tinha essa diferença, assim, que era só mais um, era só mais uma matéria. Se você escorregasse em uma besteirinha, você era a mulher que não sabia, sabe? E eu nunca tive vergonha de pedir ajuda, não. Por exemplo, Nikita era o técnico de Joana, e quando eu comecei a cobrir natação, para mim aquilo dali era... Meu Deus do céu, era muito número, eram... Sim. Segundos, eram milésimos, e tinha que fazer conta para saber a diferença do tempo que ela tinha feito na competição anterior. E aí eu ligava: Nikita, pelo amor de Deus, me ajuda a fazer essa conta. E ele: eu não tenho tempo não, Lu, pelo amor de Deus. Eu: não, vai ter tempo sim, porque eu não sei fazer não. Então, não é porque eu tinha vergonha de não saber. Eu nunca tive vergonha de não saber. Eu acho que a gente não tem que saber de tudo. Eu nunca tive vergonha de não saber. Mas eu senti um reconhecimento diferente. Sim. Do futebol, se eu chegasse para alguém para perguntar, imagina. Se eu chegasse para um homem e perguntasse: e aí, qual é a posição daquele jogador? Acabou.
1: Eles perguntam o que é impedimento para qualquer mulher que gosta de futebol, né?
0: São impedimento assim. Eu sei desde que eu era criança, porque meu avô era colorado doente. Eu lembro muito pequenininha do meu avô me ensinando o que era impedimento quando eu era criança. E eu sempre gostei de futebol. Então, eu assistia futebol. Não foi uma coisa que caiu de paraquedas, não. Eu assistia, eu sabia as regras, eu tinha conhecimento. Inclusive, tático, né, mesmo. Uhum. Eu cobri futsal depois. Pronto, para fazer uma comparação, futsal e futebol. Eu cobria futsal e eu entendia tudo. Eu sabia jogadas, eu sabia tudo. Tudo que vocês imaginaram, eu sabia. Hoje em dia, já esqueci, né, óbvio. Mas, assim, eu sabia tudo. Eu chegava no ambiente de futsal, eu era premiada em festa da federação de fim de

0: Ano, eu recebia
1: Caramba.
0: medalhas, troféus, eu tenho até hoje guardado em casa, assim, pela sua cobertura ao longo do ano, pela sua dedicação, enfim, hipismo, eu entreguei prêmio lá no golfe, não sei, sabe? Então, era muito
1: E
0: diferente.
1: assim, Luciana, você fala que caiu meio de paraquedas nessa oportunidade de cobrir esportes, mas teve algumas mulheres no jornalismo esportivo que eram e ou, eram foram referências para você durante esse período e até hoje?
0: Sim, Sabrina Rocha tá aí, né?
1: Sim, de todas.
0: É maravilhosa, Sabrina Rocha, com certeza. Georgia Quirilos, que hoje em dia atua na televisão, mas não está em esportes. Cláudia Prozini ainda está aí. Eu acho que, assim, eu posso dizer, do fundo do meu coração, eu acho que Patrícia Castelão, Yali Alves, Manu e Bárbara, que foram as pessoas que dividiam a bancada comigo, foram as mulheres que dividiam a bancada comigo. Então, assim, eu admirava imensamente elas, porque eu sabia, né, o que Paty e Ali vieram antes, mas quando Bárbara e Manu chegaram, eu sabia o que elas iam enfrentar. E até hoje eu falo assim, elas são minhas meninas. Elas vieram depois e eu dizia assim, ah, são minhas meninas. E eu protegia, defendia, e eu dizia, ó, cuidado, ó, não ouve calada não, responde, tá? Eu sempre, assim, até estimulava. Então, assim, eu admiro essas mulheres imensamente porque elas dividiram comigo a bancada durante um período da minha vida de jornalismo esportivo.
2: E assim, você comentou um pouco sobre os casos de assédio que sofreu. E aí eu queria pegar o gancho de hoje, você acredita que as profissionais de comunicação esportiva se sentem mais seguras para denunciar essas situações?
0: Acredito que sim. Na verdade, eu acredito que em todos os ambientes, fica mais fácil de você denunciar, fazer uma denúncia, né? Eu não acredito, assim, que vá à última instância e que vá ter alguma punição e que vá ter uma mudança, mas eu acredito que a mulher se sente mais confortável hoje para dizer que sofreu um assédio ou que está desconfortável ou que não gostou de um comentário ou de dar uma resposta, porque é aquilo que eu disse. Na minha época, isso daí não era nem considerado assédio. Isso era uma piada, isso era brincadeira. E ai de você se fechasse a cara, tá de TPM, nossa, mulher chata, sabe? Então, assim, hoje em dia não. Hoje em dia a sociedade entende que a mulher pode sim reclamar. Pode não mudar muita coisa, mas eu acho que sim. Não acredito que muda muita coisa, mas eu acho que a mulher se sente mais confortável, em dizer, em denunciar, em falar que não está confortável, em dizer que não gostou de tal comentário. A gente vê, inclusive, as mulheres reagindo, né?
1: Sim.
0: E eu acho isso ótimo, acho que tem que reagir mesmo.
1: Muitas vezes mulheres falam do silêncio dos clubes, principalmente em pronunciamento nas redes, sobre temas importantes como machismo, homofobia. Assim, como você se sente sabendo que ainda existe problema anos depois da sua experiência, né, dessa omissão dos clubes, principalmente pernambucanos?
0: É triste, né? É muito triste, mas assim, se quem faz o clube tem a mentalidade machista, não vai mudar, né? Eu acho que tem que mudar um pouco a mentalidade de quem está por trás mesmo, de dirigente, né? De dizer para um jogador que aquilo não é legal, de recriminar. Então, assim, se o próprio dirigente acha ok, né? Mas é aquilo que eu disse, não são todos.
1: Isso.
0: Obviamente não é 100%, nenhum ambiente é 100% machista, né? É óbvio, tem os jogadores que são extremamente respeitosos, tem os técnicos que são extremamente respeitosos, tem os diretores que são extremamente respeitosos, mas se você está num clube feito por pessoas machistas, dificilmente isso vai ser diferente quando for para fora.
1: Sim. Até porque ainda é um ambiente muito dominado por homens brancos e mais velhos, não é?
0: Sim, com certeza.
2: Eu queria que você comentasse um pouquinho sobre por que é fundamental que mais mulheres ocupem espaços de destaque na comunicação esportiva.
0: Acho que as mulheres têm que ocupar mais espaço em todos os lugares, né? Eu acho que principalmente porque a mulher traz uma visão diferente, né? A mulher, eu acho a mulher um pouco mais detalhista, ela olha mais ali o detalhe, ela traz uma visão diferente, ela não tem aquele cacuete, né? Enfim. Eu acho que ela tem uma mente mais limpa para entender as coisas, entendeu? E eu acho que ela traz uma cobertura diferenciada. Eu acho que ela traz uma cobertura mais, às vezes até mais aprofundada mesmo. Ela consegue enxergar ali uma nuance que está passando, parece uma besteira, mas opa, olha isso daqui, né? Olha esse detalhe. Que às vezes, assim, você está só fazendo o clube o dia a dia e está fazendo o básico. Eu acho que a mulher. ocupa o lugar de uma forma diferente. Sim. É, eu acho que ela preenche espaços que... É, que existem, né? Espaços que existem, né? Buracos, brechas, lacunas que existem. Acho que a mulher consegue chegar nesse espacinho.
1: Ô, Luciana, você já cobriu jogos de futebol feminino? E se cobriu, sentiu essa diferença na cobertura?
0: No PAN.
1: No PAN?
0: No PAN, eu fui para jogo de futebol feminino. Sim, não só na cobertura, enfim. Na época era 2007, né? Então, assim, pouco se falava sobre futebol feminino. E a qualidade técnica também não era tão grande, mas por falta de espaço mesmo, por falta de... Bem, hoje, 20 anos depois, sim, se fala que falta patrocínio, imagine há 20 anos atrás. Então, assim, tinha pouquíssimo recurso, então tinha pouquíssimo time que jogava bem. E a gente está falando de jogos pan-americanos, né, que são os melhores das Américas. E a qualidade técnica, de fato, não era, mas você via uma impaciência por parte da torcida... Por parte do jornalista. Ai, meu Deus, olha pra quê? Eu tô aqui, meu Deus, o que eu tô fazendo aqui? Futebol feminino, tô perdendo tempo. Podia estar cobrindo não sei o quê.
1: Sim.
0: Tipo, Marta, né?
1: Uhum. Sim, com certeza.
0: Oi. E aí eu acho que existe sim, olha, eu acho que tá mudando, porque eu acho que a qualidade técnica hoje em dia é muito melhor. A gente tem times femininos, assim, qualificadíssimos, né? E isso faz a diferença. Até para trazer investimento, recursos. É muito importante a figura de Marta, é muito importante a figura de Formiga, é muito importante a figura de Cristiane. Porque elas conseguiram, né, trazer investimento. Investimento é o que... Porque, assim...
1: É o que move, né?
0: Claro, porque como é que o futebol masculino recebe milhões e milhões e milhões e milhões e milhões e as mulheres têm que ter a mesma qualidade técnica recebendo uma
1: sim,
0: coisa pouca. Já fiz um curso de fotografia que foi até mais recente, foi antes de ter Marina, antes da pandemia. E aí, a nossa conclusão de curso, sugerido por mim, foi fotografar times de futebol feminino daqui do estado. Eu que sugeri, a gente foi atrás. E aí, mais uma vez, assim, recentemente me deparei com uma realidade que, assim...
1: É muito distoante, não é?
0: É muito distoante. Eu tô dizendo assim, eu entrei num grande clube daqui, grande clube mesmo, e, assim, as meninas não tinham recurso nenhum pra nada, sabe? É quase assim, bater na porta e pedir dinheiro para, pelo amor de Deus, deixa eu jogar.
1: Sim.
0: Isso há poucos anos atrás. Então, assim, difícil, viu?
1: E outros esportes femininos seguiam essa mesma linha de abertura maior para que vocês pudessem cobrir de uma maneira mais, enfim, mais confortável para vocês mulheres?
0: Eu acho que os esportes olímpicos eram sempre mais confortáveis de uma forma geral, sabe? Era um ambiente que existiam mais mulheres na cobertura. Então, era mais natural, era uma presença mais natural, sabe? E era também... os jornalistas homens que cobriam esportes olímpicos, eles também eram mais acessíveis, até assim, de ajudar, de passar informação. Por exemplo, eu vou contar uma situação. Eu estava no Pan-Americano de 2007, e aí como eu falava com Joana Maranhão quase todos os dias, de fato, assim, ela me ligava e dizia assim, ó, eu vou parar de nadar, vou me aposentar. Eu, vai nada, menina. Ela, vou, pode fazer matéria. Eu vou fazer nada, Joana. Ela, se você não fizer, eu vou passar para outro jornal. Eu passo para outro jornal. Então, assim, quando ela denunciou, por exemplo, a questão do assédio que ela sofreu, né, do técnico na infância, a primeira pessoa, a primeira jornalista que ela ligou foi para mim. Sim. E aí ela disse, Lu, eu queria te contar isso, isso, isso. Aí eu fiz, ó... eu não acho que tu deveria falar sobre isso, a menos que você fique muito confortável e tal. E aí, acabei que eu fiz matérias, mas, por exemplo, eu tinha muito cuidado. Ela me contava os detalhes do que tinha acontecido e eu não botava nas matérias, porque eu digo, não precisa fazer isso, né? E aí eu via outros veículos, assim, detalhando e detalhando. E aí eu tinha combinado com ela, Joana, quando tu sair da piscina, que passar pela zona mista, que a zona mista é onde os atletas todos passam. Sim. E tem um corredor de jornalistas. Eu dizia assim, eu não vou ficar no comecinho do corredor dos jornalistas, eu vou ficar no final. Porque aí quando tu passar, no final tu para e fala comigo, com tranquilidade, beleza? Beleza. Aí quando ela saía da piscina... Ela ia direto pra falar comigo. E aí ela passava todos os jornalistas. E aí tinha um jornalista de Minas, assim, sei lá, no segundo, terceiro dia, ele disse assim. Porque era eliminatório final, né? Sim. Então a gente ficava o tempo todo lá na piscina. Aí ele... Ô, vem cá, deixa eu te perguntar uma coisa. Aí ele... por que a Joana sempre passa e vai falar contigo? Eu, menina, porque eu fiz um acordo, eu falo com ela todos os dias, tá? Eu contei pra ele. Aí ele disse assim, eu vou colar em você, Candinho. Aí ele, eu vou colar em você, agora só vou ficar do teu lado, que eu já descobri a tática. E aí, a gente dava altos puros, porque a Joana era bocão e tal. Até hoje eu tenho contato com ele. E ele me perguntava as coisas, ó. Então, assim, a credibilidade dele em mim. Ó, qual era o tempo de Joana? Ela melhorou em quanto? O que aconteceu com não sei o quê? Sim. E eu passava as informações pra ele. Então, assim, isso já mostra uma era mais acessível, sabe?
2: Sim. E assim, qual mensagem você deixa para as meninas e mulheres também que sonham em construir uma carreira no jornalismo esportivo?
0: Não desistam, não abram mão dos seus sonhos porque é um ambiente que te faz desconfortável. Ache seu espaço existe. Lute, reclame, abra a boca, não fique calada. Se ficar desconfortável, fale. Se não achar legal, fale também. E divirta-se, porque assim, eu tô falando dos aspectos negativos, mas eu era extremamente feliz. Foi uma época, assim, da redação que eu fui mais feliz. Inclusive, quando eu fui convidada para sair de esporte, convidada para ir para economia, tava no meio dos Jogos Olímpicos, eu tava cobrindo da redação, e eu disse, não posso não, porque eu tô cobrindo a Olimpíada. Aí a editora de economia fez, mas eu espero, não tem problema não. E aí eu passei, tipo, 15 dias, eu chegava na redação e eu chorava, eu urrava, eu ficava assim, chorando, eu chegava. Aí meu chefe falou, moro, tu não aceitasse? Aí disse, é porque eu não queria não, mas eu sei que eu tenho que aceitar porque vai me abrir portas, mas eu não queria sair nunca, não sei o quê. E aí ele me disse uma frase muito legal, que você perguntou, né, se Sim. eu tinha apoio. Ele me disse assim, eu quero que você voe, eu preciso que você vá, eu preciso que você aceite, porque eu sei que a economia vai lhe abrir muito mais portas, mas eu tô perdendo minhas pernas na editoria. Ah. Ele dizia assim, Cauê, que era o subeditor, Cauê é meu braço e você é minha perna. E aí ele dizia, tô perdendo minha sustentação, mas vá.
1: A gente está caminhando para o final do programa. E antes de encerrarmos, eu quero agradecer a participação da jornalista e assessora Luciana Morosini. Muito obrigada.
0: Eu que agradeço o convite. É sempre bom relembrar essas histórias. De fato, assim, foi uma época que eu fui muito feliz. Óbvio que a gente trouxe a temática negativa para cá, né? Enfim, do aspecto negativo. Mas, assim, eu, de fato, foi uma época que eu fui muito, extremamente feliz.
1: Obrigada.
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1: com as questões
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1: Mas ainda não acabou. 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

0: 11:39.
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6: Voltamos com Codinome Resistência, pelas ondas da Rádio Universitária Paulo Freire. Sou Sofia Reis, estudante de jornalismo da Universidade Federal de Pernambuco, e apresento esta edição com a Sabrina Rangel, também estudante de jornalismo.
7: Para aprofundar nossa discussão sobre o futebol como agente social, a repórter Sofia Reis preparou uma reportagem que mostra como esse esporte pode transformar a vida das pessoas que vivem em comunidades periféricas de Pernambuco. Acompanhe.
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6: Tivemos um problema técnico, pedimos perdão aos ouvintes, mas a gente vai falar um pouco sobre como foi feita essa entrevista. Essa reportagem especial que vai sair em breve. A reportagem trata em principal da temática do projeto B5, um projeto social voltado para comunidades, que fala um pouco sobre o futebol como um agente social nas comunidades periféricas.
7: Agora fique com a reportagem do repórter João Pedro Freitas.
6: Nós estamos com um problema técnico e já iremos resolver.
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6: Quando esse programa foi feito, quando essa reportagem foi feita, ela foi pensada por Bia, ex-jogador do Esporte Clube do Recife, campeão em 2008, que tem um projeto social na quarta etapa de Rio Doce. Bia, ele é um jogador. Pronto, gente, perdão. resolvemos o problema que nós estávamos tendo e seguimos aqui com a reportagem feita pela repórter Sofia Reis sobre o futebol como agente transformador na vida das pessoas que vivem em comunidades periféricas de Pernambuco.
9: Futebol, substantivo masculino que define esporte, com partidas disputadas por duas equipes de 11 jogadores. Nas regras, fica proibido o uso de braços e das mãos, e ganha quem consegue fazer entrar uma bola no gol do adversário. O significado do dicionário não explica metade do que realmente é o futebol. Para entender mais sobre a importância que esse esporte pode ter na vida das pessoas, nós fomos até o bairro de Rio Doce, em Olinda, e lá encontramos o grupo do projeto B5.
10: Você divide com o Vitor, tá, Cauê? Dois tempos de 5 minutos aqui na Barra Maior lá. Bia!
9: À frente da proposta está o ex-jogador profissional Bia, treinador de crianças e adolescentes, que vem das mais variadas realidades sociais.
11: Meu nome é Jair França Braz, mais conhecido como Bia, né? Ex-atleta profissional de futebol, né? Passagem pelo Sport, Ponte Preta e outras equipes aí do nosso país. E hoje a gente vive aqui no Projeto B5, uma realização de um sonho de transformação social. O terceiro setor está vivo, está sonhando, não está com fala de 2, 3 segundos, 3 minutos, mas está sendo executado aqui.
9: O objetivo da escolinha é trazer a transformação que o esporte fez na vida dele para as outras pessoas. Sem muito investimento, Bia conta com a ajuda de amigos e com a força de vontade para fazer tudo acontecer. O professor coloca a mão na massa para ensinar os fundamentos dos movimentos dos pés e da vida.
11: Então, hoje se torna mais fácil aí construir esse projeto, né? Porque isso aí é um sonho meu, né? Eu sei que é uma grande realização, né? A gente faz diante de muito amor e o amor transforma, né? Então o esporte transformou a minha vida. O ser humano ele precisa de confiança, né? Quando você realmente passa confiança e ele acredita naquilo que você está passando, automaticamente eles vão começar a caminhar, começar a andar. Muitas das vezes eles não sabem nem andar, nem caminhar, nem correr. Né? E através dessa confiança, assim, desse amor, dessa coisa assim, do dia a dia mesmo, né? Do vivenciar, da gente também procurar ser o maior exemplo do que a gente, às vezes, como atleta profissional, a gente não pôde fazer. Então hoje assim, eu procuro ser o maior exemplo, assim, a gente sabendo que a gente é pecador e pode errar a qualquer momento. Mas levando a maior linha pra gente falar assim, se é pra treinar, eu treino, se é pra jogar, eu ainda continuo jogando, se é pra buscar a família, que eles busquem a família, se é pra igreja, a gente vai pra igreja, pra eles irem também, porque não há caminho mais correto do que esse, né?
9: Hoje o projeto conta com mais de 150 crianças e adolescentes, e está de portas abertas para receber novos participantes.
11: Então, eu nunca dei essa resposta a você, nunca diga não no projeto B5, né? Todos que vêm aqui, independente da hora que chegar, do momento que chegar, né, os que estão aqui e outros que estão por vir, podem vir, a casa é aberta, né, o nosso projeto é social. Realmente, como eu falei, eu faço para eles, independente de quem chegar aí, vai receber o mesmo treinamento, o mesmo tipo de auxílio de todos. Né, então a gente espera realmente ter uma continuidade muito grande, né, a gente espera que muitos possam realmente realizar grandes sonhos, pisar em grandes lugares, pisar em lugares que jamais foi imaginado por eles, né, mas que no dia, como eu falo para eles aí, pisar e refletir e agradecer a Deus, porque é Deus que leva a gente nesses grandes lugares. Então, através de muito sacrifício, de muita batalha, de muita luta, né, que a gente consegue alcançar o topo.
9: Quando estávamos no campo do B5, localizado na Vila Olímpica, cedida pela Prefeitura, o técnico Bia nos convidou para observar o treino dos meninos do Sub-12. Deu para ver que a disciplina é um dos pilares do projeto.
11: E eu vou conversar com vocês aqui, vou passar o treino e não vou falar nada. Ninguém vai brigar, ninguém vai falar palavrão. Pode acontecer. Mas é muito difícil.
9: Vindo da quinta etapa de Rio Doce, o projeto começou em uma região marcada pela vulnerabilidade e marginalização. O B5 evoluiu, conquistou a nova sede, mas não deixou de atender as crianças no local que marcou o início do sonho.
11: A gente conseguiu mudar uma grande realidade, né? Eu vivenciei aquela realidade lá, né? Infelizmente, na minha época, eu não poderia mudar, né? Mas através depois da minha volta, né? De ex-atleta, né? E às vezes até como atleta mesmo, a gente conduziu o projeto, a gente pôde fazer uma grande mudança, onde a gente várias vezes foi nos batalhões pedir, entregar ofício, e eles falavam que não tinha necessidade, até porque ele queria saber qual foi a mágica que a gente fez. A mágica foi o esporte, o amor, né? Mostrando um grande trabalho, né? Mudando a vida de muita gente e moldando a vida de muita gente. Então isso aí eu tenho certeza que a gente, a cada dia, a gente vem construindo um tipo de exercício que é muito importante, principalmente em grandes comunidades, né?
9: A iniciativa revela como o esporte pode ser mais do que entretenimento.
11: né? Porque o esporte, ele é saúde, ele é educação, ele é segurança, ele traz tudo isso aí, né? O esporte não só é esporte, não. Ele traz muita coisa envolvida dentro dele.
9: Reportagem de Sofia Reis para o Codinome Resistência.
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7: Agora fique com a reportagem do repórter João Pedro Freitas. Nesta produção, o foco será em como o frevo está diretamente ligado à história de um dos principais times de futebol do estado, o Clube Náutico Capibaribe.
12: Pode ser um sinal que o carnaval está chegando, mas em Recife também tem relação com o futebol. No Bar dos Aflitos reside o Clube Náutico Capibaribe, time que faz o carnaval de milhares de pessoas.

0: O frevo foi uma expressão cultural ofuscada nacionalmente pela elite, que impôs o samba como gênero musical da era Vargas na década de 30. Apesar disso, nas ruas de Olinda e Recife, o ritmo que hoje é característico da folia estava em alta nos anos 40. Ao mesmo tempo, na Avenida Rosa e Silva, crescia o que viria a ser um marco na vida de muitos torcedores pernambucanos. Fundado por um grupo de remadores, o Náutico estava em ascensão, juntando a alegria do futebol e a euforia do frevo. Para entender mais sobre a história dessa junção, falamos com o advogado, contador e alvirrubro apaixonado, Wilker Ponciano, que fez uma pesquisa sobre os frevos do time.
1: Hoje, se eu perguntar, você começou a amar o frevo por causa do Náutico ou você começou a amar o Náutico por causa do frevo? Essa pergunta acho que eu nunca vou saber responder. Acho que eu vou morrer e não vou saber responder. Grande influência, uma das grandes influências que o frevo tem nos clubes pernambucanos, nos clubes de Recife, sobretudo no Náutico, é que é impossível dissociar o clube do frevo em si. Até porque, quando o clube era campeão, as comemorações dos clubes daqui de Pernambuco sempre eram regadas ao frevo.
0: Apesar da memória que a junção do futebol com o frevo traz, essa tradição foi se perdendo durante o tempo. E foi assim que surgiu a ideia de fazer o resgate dessas canções, para compartilhar com as novas gerações.
1: Nossa, eu ficava arrepiado, velho. Aí eu cresci com isso, sabe? Uhum. E isso morreu, isso acabou. Aí eu via alvirrubros assim da nova geração sem conhecer. Espera aí que eu vou resolver isso aí. Aí eu fiz um trabalho, peguei os vídeos, coloquei legenda, contratei um design, ele fez todo o trabalho profissional. Peguei os arquivos, coloquei no YouTube. Se você for lá, tem lá projeto Frevo do Náutico, tanto no YouTube quanto no Spotify. Aí a galera começou a curtir e começaram a me falar, poxa, eu não conhecia. Aí teve gente que recentemente disse pra mim, pô cara, você me fez chorar do lado do meu pai tomando um litrão.
0: O reconhecimento dos frevos pelos torcedores aconteceu a partir desse resgate feito por Wilker. As letras exaltam conquistas, ressaltam o sentimento de torcer pelo Náutico e reforçam elementos importantes para o clube, como o mascote e as cores.

0: tem uma frase que eu falo muito assim, um dos freios fala que ser náutico é um cartão de visita. E eu falo muito essa frase, falo muito, tanto que o clube mandou fazer uma faixa e me deu a faixa pra entrar no estádio. Aí eu percebo assim que isso tem impacto direto no orgulho do cara torcer pro clube, entendeu? Pô, essa música aqui fala isso, é, tu nasceste marcado pela glória e nas cores da bandeira se misturam, o branco da paz e o vermelho da vitória, aí começa. Aí o cara começa a ouvir e tem várias playlists lá, o Náutico é campeão, não sei o que e tal. Aí o cara, antes do jogo, aí geral me manda foto, vídeo, que tá curtindo todo o jogo do Náutico, a galera me manda.
1: Um dos pontos levantados pelo advogado foi como a ligação do time com o frevo ajuda a desmistificar a imagem do Náutico como um clube da elite. Para ele, a presença do ritmo da identidade cultural do clube o aproxima das manifestações populares pernambucanas e reforça uma conexão que vai além do futebol.
0: Alguns episódios aconteceram, protagonizados por pessoas que lideravam o clube, e acaba que se rotula. Só que o Náutico é o clube que tem mais frevos. Toda a história, o Náutico, se for lá, tem uma taça do Diário de Pernambuco em 1952, dando título ao Náutico de Clube do Povo. E o grande público não sabe disso. É óbvio que por essas decisões, né, por esses diretores e por certos cercados sociais, o clube ficou com esse rótulo e hoje, de fato, tem essa herança maldita, digamos assim. Sim. Só que é muito contraditório você ser um clube elitizado e ao mesmo tempo ser seu clube que tem mais frevos, você é o clube que o bloco de carnaval que sai na rua, que sai no centro da cidade, querendo assim, clubismo à parte ou não, é o maior bloco.
1: O Jornal do Comércio confirma o clubismo apontado por Wilker, que reconhece o Náutico como dono do maior bloco de carnaval de times de futebol do mundo. O Timbu Coroado, fundado em 1934, exalta a pernambucanidade, paixão avirrubra, a tradição familiar e uma projeção que transcende o vermelho e branco.
2: O Timbu Coroado, ele é tão significativo para a torcida e ele ganhou tanto corpo e relevância que o torcedor, ele tem a sensação de demonstrar seu amor durante o carnaval, mesmo sem bola. Então, isso cresceu tanto que tomou uma proporção tão grande que nasceu do clube Náutico Capibaribe e virou uma célula autônoma, né? Tem regra própria e é administrado pelo Conselho Deliberativo do clube.
1: Fora do campo, o carnaval é o maior evento para os torcedores do clube, o que demonstra a conexão entre dois elos pernambucanos e permanece mais forte do que nunca. Reportagem de João Pedro Freire para o Codinome Existência.
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4: Hoje foi produzido por João Pedro, Larissa Gabriele, Laura Heloísa, Sabrina Rangel e Sofia Reis. Com a apresentação minha, Sofia Reis, junto a Sabrina Rangel.
5: Operação técnica, João Pedro e Larissa Gabriele. Transmissão para o YouTube, Laura Heloísa. Todos estudantes de jornalismo da UFPE, sob supervisão do técnico da Rádio Escola Paulo Freire, Rafael de Queiroz.
4: Este Codinome Resistência é um trabalho da disciplina Técnica de Entrevista e Reportagem 2, ministrada por Ana Veloso, professora do Departamento de Comunicação da UFPE.
5: Obrigada por acompanhar o programa e até o próximo Codinome Resistência.

0: 9:56.
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0: 15:56.
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4: Nesta segunda-feira, 23 de janeiro, foi dado início à greve dos técnicos administrativos em educação, que desde 2024 está lutando por melhorias da classe. E quem veio para nosso estúdio esclarecer dúvidas e falar sobre a greve é o coordenador-geral do Sindicato dos Trabalhadores das Universidades Federais de Pernambuco, o SINTUFEP, e membro na liderança do coletivo Travessia e Tais na Luta em Pernambuco, Celton de Paula. Como é que o sindicato enxerga os motivos que levariam para esses descumprimentos?
5: Eu vou fazer uma leitura de conjuntura, talvez, atual. A gente veio de um governo que deixou um rombo. E a gente veio com novas propostas do governo, a criação de arcabouço fiscal, todos esses entraves orçamentários que o Brasil adquiriu para poder gerir a sua economia, também refletiu em educação, segurança e saúde. Mas eu não engulo a desculpa de que o governo não tem dinheiro, porque na calada da noite o Congresso está votando super salário, né? No nosso ano de greve, eles deram aumento sem nem ter feito greve a PRF, PF... E outras instituições. Então, a educação, que é a bandeira de prioridade do governo, sempre fica em último plano. Uhum. Então, a equiparação dos salários, ela nem chegou a ser contemplada, porque nós ganhamos 9,5% em 2025, e agora, em abril de 2026, vai vir mais 4,5%, certo? Uhum. Então, a gente teve um aumento de 14%, enquanto a defasagem já era de 36%. Então, assim, o alicerce de uma nação soberana, né, que é a educação, ela tem que ser respeitada.
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16: Veja o que disse o poeta Braulio Bessa. A vida é uma corrida que não se corre sozinho. E vencer não é chegar, é aproveitar o caminho, sentindo o cheiro das flores e aprendendo com as dores causadas por cada espinho. Alô, Recife, alô, internautas, boa tarde. Está começando a maior festa nordestina no seu rádio. É a 99.9 Rádio Universitária FM, emissora educativa da Universidade Federal de Pernambuco. É a nossa rádio pública levando até você forró, veste e viola, um programa com cheiro de mato e terra molhada. Eu sou Ivan Ferraz na apresentação e Alexandre Silva nos trabalhos técnicos e edição do programa. O nosso muito obrigado pela sua audiência. E agora com você, meu amigo Alexandre Silva, o seu boa tarde aos nossos ouvintes.
17: Olá, Ivan, internautas, amigos e ouvintes. Muito boa tarde a todas e todos. Sejam bem-vindos a mais uma tarde no Forró Veste Viola. Agora é contigo, amigo Ivan Ferraz, o comunicador sertanejo.
16: Boa tarde, meu amigo Alexandre Silva, e parabéns pelo seu trabalho. Assim diz a experiência popular, é pra gente refletir. Vale uma reflexão? É não se fazendo nada que se aprende a fazer o mal. 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O nosso muito obrigado pela sua audiência. Aos internautas, o meu abraço, um abraço do tamanho do Brasil. Agora aumenta o volume, seu Rádio Café já vai começar, abrindo a porteira do nosso forró com a sequência na arte da cantoria.

com a sequência na arte da cantoria. Aqui eu cumprimento todos os poetas repentistas, cumprimento todos os apologistas da cantoria, enfim, cumprimento todos vocês que estão neste momento em sintonia com 99.9, Rádio Universitária FM Recife, Pernambuco, ouvindo Forró Veste Viola. O nosso muito obrigado pela sua audiência. Olha, eu repito aqui mais uma vez que um violeiro repentista constrói versos que em nada ficam a dever aos melhores da poética clássica. Então aqui, nessa sequência na arte da cantoria, vamos ouvir Sebastião Dias com a canção de viola de sua autoria, que tem como título Paraíso Caboclo. Em seguida, vamos ouvir a saudosa dupla Louro Branco e Valdir Teles com o tema Toques da Humanidade.

Você está em sintonia com a 99.9 Rádio Universitária FM Recife, Pernambuco, ouvindo forró, veste e viola. Agora vamos à sequência musical. Então vamos ouvir. Vamos recordar, e vale a pena recordar, Jacinto Limeira cantando a composição de José Miranda e Jacinto Limeira com o título Homenagem a Humberto Teixeira. E em seguida vamos ouvir Luiz Gonzaga, o Rei do Baião, cantando dois grandes sucessos da dupla, Luiz Gonzaga e Humberto Teixeira. Inicialmente vamos ouvir Luiz Gonzaga cantando Baião, composição de Luiz Gonzaga e Humberto Teixeira. Em seguida vamos ouvir Luiz Gonzaga, o eterno Rei do Baião, cantando a composição de Luiz Gonzaga e Humberto Teixeira, que é o hino do Nordeste brasileiro, com o título Asa Branca.

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Agora, na sequência musical, vamos ouvir Erlon Cavalcante com a participação de Joana Angélica, cantando a composição de Erlon Cavalcante, Peninha dos Discos e Carlinhos Pompom. O título da música é Canta, Canta Azulão. Aí em seguida vamos ouvir Azulão, o homenageado. Azulão canta a composição de Lídio Cavalcante e Adolfo da Modinha com o título Mané Gostoso.

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Agora na sequência musical, Chico do Forró, lá de Jataúba, agreste de Pernambuco. Ele chega cantando a composição de sua autoria, Viver de Aparência. Geovane Júnior, lá de João Pessoa, na Paraíba. Ele chega cantando a composição de João Paulo Júnior com o título Acordo Pensando Nela. Amazã, aqui declama de sua autoria, atendendo a pedidos, o Tranca-Rua.

Eu ainda era menino a primeira vez que vi o cabocão lazarino que nunca mais esqueci. 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Nem com revólver podia, porém se o chefe mandasse prender alguém que errasse, eu dava a gota, mas ia. Com a certa madrugada eu estava bem deitado, quando chegou Zé Buchada com o zóio arregalado. Foi logo chamando a gente, depois deu parte ao tenente, relatou o desmantelo. 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Disse, amanhã bem cedinho você vai lá intimá-lo. Disse isso e foi deitar, eu peguei logo a ficar amarelo e meio cansado. Me deu uma tremedeira, eu digo, é a derradeira viagem desse soldado. E de manhã logo cedo, botei o pé no caminho, saí tremendo de medo e conversando sozinho. Aqui e acolá parava, fazia um gesto, ensaiava o que diria pra ele. E saí me maldizendo, 9 horas mais ou menos eu cheguei na casa dele. Fui chegando com cuidado, a porta tava fechada, espiei assim pro lado, vi ele numa latada, tava de um bode tratando, eu fui me aproxegando pra perto do fariseu, minha garganta tremia, eu fui disse assim, bom dia, ele nem a respondeu. Eu fui, peguei conversando, me aproxegando mais, e ele lá trabalhando, sem me dar nem um cartaz. Eu digo, bonito dia, mas seu Antônio, quem diria que esse ano ia chover? Eita, que bodão criado, é pra vender no mercado ou modo o senhor comer? Ele foi, olhou pra mim, eu comecei a sorrir, aí ele disse mesmo assim, que diabo tu quer aqui? Eu fui e disse, não senhor, é que eu sou um caçador, moro lá no pé da serra, me perdi de madrugada, não achei mais a estrada, vim sair nas suas terras. Aí ele foi e me interrogou. Então cadê seu bisaco? Eu fui e disse, não senhor, assim, caiu no buraco. Aí ele disse, senta aí que eu vou terminar aqui, modo depois conziar. E você chegou agora, portanto só vai embora depois que almoçar. Quando nós estávamos almoçando, ele pegou a conversar, me disse, faz 20 anos que eu moro nesse lugar, sem mulher e sem parente, às vezes tomo aguardente, faço papel de bandido, eu sei que é covardia, mas porém no outro dia fico muito arrependido. Ultimamente, sem querer, eu fiz umas presepadas, pois comecei a beber cana com lambu assada, depois perdi os sentidos, fiz o maior destampido na fazenda de João Cunha. Hoje me sinto com culpa, não vou lá pedir desculpa porque estou com vergonha. Aí eu disse, é agora que eu faço a minha defesa. Peguei a fera na hora do momento de fraqueza e disse assim, realmente, o senhor é diferente quando está embriagado, mas deixa isso pra lá, que a vida vive a passar e o que passou tá passado. Viu, seu Antônio, tem mais uma. Eu nunca fui caçador. Também estou com vergonha de ter mentido ao senhor. Eu sou um pobre soldado que às ordens do delegado, meu dever é despachar. Porém, prefiro morrer do que dizer a você que vim aqui lhe intimar. Se o delegado achar ruim, pode tirar minha farda. Mas intimar seu Toninho, Deus me livre, intimo nada. Nisso, Antônio se levantou, bebeu água, se sentou, depois pegou perguntar. Quer dizer que o soldado, por ordem do delegado, veio aqui me intimar. Eu fui falar, mas não deu. Comecei a gaguejar.
Miss Antônia olhou pra eu e disse, pode se acalmar. Resolvi ir com você pra conversar e saber o que quer o delegado, pois se eu não for camarada, vão tirar a sua farda e eu vou me sentir culpado. E vamos logo se embora, enquanto eu tô com vontade. Mais ou menos às 4 horas, fui entrando na cidade. De longe eu vi o tenente assentado no batente com os cabas a conversar. Mas quando viu nós, gritou: valei-me, nosso senhor, explique e venha acolá. Eu só tô acreditando porque meus olhos estão vendo. Tranca a rua, vem chegando, caboré vem lhe trazendo. O cabo é macho demais. Nisso eu fui, passei pra trás. Modo de chamar a atenção. E para me amostrar, inventei de empurrar a tranca-rua com a mão. Esse nego camarada ficou meio enfurecido, deu-me uma chapuletada por riba do pé do vidro, que eu saí feito um pinhão rodando sem direção por riba de pedra e pau. Graças à Virgem Maria, acordei no outro dia na cama do hospital. Não sei o que se passou lá depois que eu desmaiei, porque ninguém me contou e eu também não perguntei. Só sei que o delegado ainda hoje é aleijado e que esse ouvido meu nunca mais escutou nada por causa da burdoada que tranca-rua me deu.

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E agora na sequência musical, vamos ouvir Jô Silva. Ele canta de sua autoria, Majestade do Baião. Antônio Paulino canta a composição de Marcelo Assis e Antônio Paulino com o título Brilho de Mulher. Aloysio do Acordeão chega cantando com a participação de Cláudio Zabumbeiro. A música de autoria de Aloysio do Acordeão e tem como título Solado do Meu Sapato.

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Agora eu vou chamar nosso amigo Grato Batuteiro pra cantar comigo. O sufone, meu amigo, a luz do acordeão. Obrigado por você me chamar pra cantar e tocar no seu novo CD.

Sua tarde começa aqui, aqui na 99.9, Rádio Universitária FM Recife, Pernambuco, ouvindo Forró, Veste e Viola, de segunda a sexta-feira, a partir das 16h. Agora vamos à sequência musical, trazendo Silene Araújo. Ela canta a composição de Luiz Gonzaga e João Silva com o título Pagode Russo. Malu Marinho me convidou e eu cantei em dueto com Malu Marinho, a composição de Luiz Gonzaga e Zé Dantas com o título Sabiá. Arlindo Moita chega cantando a composição de Luiz Pereira e Arlindo Moita com o título Minha Vaca Malhada.

0: agora vamos a um pequeno intervalo. Continue com a gente que eu volto já.
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3: 5:05.
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1: 99 graus.
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1: Forró bom? Forró bom tá aqui, aqui na 99.9, Rádio Universitária FM Recife, Pernambuco. Estamos de volta alegrando os nossos ouvintes, eu de cá e você de lá, valorizando que é nosso com forró, veste e viola, um programa com cheiro de mata e terra molhada. E agora vamos à sequência, o melhor da sanfona. E nesta sequência, o melhor da sanfona, que é uma sequência que divulga, valoriza e enaltece a música instrumental, desde a sanfona de 8 baixos ao acordeão de 120 baixos, vamos ouvir o inesquecível Noca do Acordeão, com um dos seus grandes sucessos, intitulado Baião da Saudade.

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Um programa autenticamente nordestino. Põe essa ideia na cabeça. Agora vamos ouvir o que o tempo não apagou na sequência do Fundo do Baú. E nesta sequência do Fundo do Baú, vamos ouvir duas raridades musicais com a inesquecível Marinês, a rainha do xaxado. Inicialmente vamos ouvir É Lá Que a Paia Voa, e em seguida O Sol Nasceu.

forró, verso e viola, inovando sempre na divulgação dos valores da música nordestina aqui na 99.9 Rádio Universitária FM Recife, Pernambuco. Vamos em frente que a Universitária FM está com a gente. Agora na sequência musical, vamos ouvir os três do Nordeste cantando a composição de Antônio Barros com o título Homem com H. Vamos recordar, e vale a pena recordar, Dominguinhos cantando um dos seus grandes sucessos com o título Preciso do Teu Sorriso. Vamos recordar, e vale a pena recordar, Pinto do Acordeon com a composição de sua autoria, que tem como título Vou Matar Você na Unha.

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0: 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Agora vamos ouvir quatro grandes artistas cearenses ouvindo o nosso programa lá em Fortaleza, Ceará. Estrela do Norte, Edilson Barros, Adelso Viana e Valdones. Obrigado, meus amigos, pela audiência ao Forró Veste Viola. Então vamos ouvir Estrela do Norte cantando um dos seus grandes sucessos com o título Meu Forró é de Verdade. Edilson Barros canta com a participação de Adelso Viana. A composição é de Edilson Barros e o título da música é Esse Coco Mole. Valdones canta a composição de João Silva, que tem como título Aprendi com o Rei.
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0: Abel Santiana, canta pouco, é bom demais. E com você, melhor ainda.
1: Obrigado, meu irmão. Eu é que agradeço o convite.

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Agora, na sequência musical e atendendo a pedidos, a Anchieta Dalí canta de sua autoria Pérolas e Rubis. Som da Terra canta a composição de Acioli Neto com o título A Natureza das Coisas.

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Contamos com a sua audiência ao Forró Veste Viola de segunda a sexta-feira a partir das 16h, aqui na 99.9, Rádio Universitária FM Recife, Pernambuco. Agora, na sequência musical, vamos ouvir Flávio José. Ele presta homenagem ao Rei do Baião, cantando um dos grandes sucessos de Luiz Gonzaga, que tem como título Ranchinho de Pai, aqui na voz de Flávio José. Adelmário Coelho também presta homenagem ao Rei do Baião, Luiz Gonzaga, cantando um dos grandes sucessos de Luiz Gonzaga, e que tem como título Aurélia, aqui na voz de Adelmário Coelho. Aí o dia vai terminando, a noite vai chegando, é hora de reflexão, é hora de reflexão, ouvindo Luiz Gonzaga, o eterno Rei do Baião, cantando Ave Maria Sertaneja, composição de Júlio Ricardo e Ódio Oliveira, gravação 1964.

O que é bom dura pouco, o que é bom dura pouco. Estamos chegando ao fim de Forró, Veste e Viola. Na técnica e edição do programa, Alexandre Silva. Obrigado, meu amigo Alexandre Silva, e parabéns pelo seu trabalho. A você, ouvinte, o nosso muito obrigado pelo carinho de sua audiência, e até o próximo programa, se Deus quiser e Ele quer.

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1: 5:56.
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7: Olá, ouvintes das rádios Universitária 99.9 FM e Rádio Paulo Freire. E você que nos acompanha pela transmissão ao vivo no YouTube. O lúpus é uma doença inflamatória autoimune que afeta múltiplos órgãos e tecidos, como pele, articulações, rins e cérebro. Uma doença autoimune acontece quando o sistema imunológico da pessoa ataca o próprio organismo. De acordo com a Sociedade Brasileira de Reumatologia, estima-se que entre 150 e 300 mil pessoas têm lúpus no Brasil, principalmente mulheres negras e jovens. E para entender melhor essa doença e como se cuidar, o Saúde ao Tema de hoje aborda o lúpus eritematoso sistêmico, ou simplesmente lúpus, como é popularmente conhecido. Este programa é produzido pela Rádio Paulo Freire em parceria com o projeto de extensão Sintoniza na Saúde, coordenado pela professora Gabriela Moraes. Eu sou Maria Clara Fernandes, estudante de jornalismo da UFPE, e convido você a participar desta conversa ao vivo aqui no YouTube. Envie sua pergunta nos comentários e interaja com a gente. Hoje eu estou acompanhada da estudante de medicina, Yalu Fantini. Seja bem-vinda, Yalu.
8: Olá, eu sou Yalu Fantini, estudante de medicina e membro do projeto de extensão Sintoniza na Saúde.
7: Nesta edição do Saúde ao Tema, também contamos com a presença da médica reumatologista Marília Siqueira. Seja muito bem-vinda, doutora.
9: Obrigada, gente. Bom dia. Eu sou Marília, sou médica reumatologista. Vim aqui conversar um pouquinho com vocês.
7: Então vamos embora. Eu lembro que você, ouvinte, pode mandar a sua pergunta pela nossa transmissão no YouTube, pelo canal da Rádio Paulo Freire e também pelo nosso WhatsApp, 81-2126-3177. Repetindo, 81-2126-3177. Bom, doutora, para começar, o que é o lúpus e como essa doença afeta o organismo?
9: Então, pergunta difícil, né? Até para nós. O lúpus é uma doença autoimune. Para definir, para vocês entenderem um pouco o que, que é uma doença autoimune, a doença autoimune é aquela onde nosso organismo, ele começa a produzir células onde acaba atacando os próprios órgãos.
7: Uhum.
9: Então, assim, nosso sistema imunológico, que é o nosso sistema, é o que faz a nossa proteção, ele é formado para proteger a gente de coisas externas, vírus, bactérias, protozoários e tudo mais. Só que aí tem uma desregulação e o organismo ele começa a se atacar, né? Atacar suas próprias células. Isso causa uma doença inflamatória, sistêmica, afeta diversos órgãos e basicamente é isso.
7: O lúpus é considerado uma doença autoimune, como a senhora acabou de falar, mas além de... O que significa realmente na prática?
9: Na prática, acho que para facilitar, é como se o nosso organismo começasse a produzir anticorpos contra as suas células. Então, o que é que acontece? A gente produz anticorpo contra bactérias. Nos vacinamos para que tenhamos anticorpos contra determinados vírus ou determinadas bactérias, certo? Então, basicamente, o nosso organismo começa a produzir anticorpos contra algumas células do corpo. E essas células, elas podem estar em qualquer lugar. Por isso que a doença é tão difícil. Pode afetar o rim e acaba causando alta de corpos, onde afeta e causa uma doença renal. Pode afeta muito a pele, pulmão, enfim, coração, diversos órgãos. Então, é basicamente isso. Esses anticorpos que deveriam estar nos defendendo de outros organismos, começam a causar dano no nosso próprio corpo.
7: E você falou agora que o lúpus ele pode afetar vários órgãos do corpo, né? Tem mais de um tipo de lúpus? Como é que é isso? Tem alguma diferença? Se existe mais de um tipo?
9: Veja, nós costumamos falar de dois principais, que é o lúpus cutâneo e o lúpus sistêmico. O lúpus cutâneo, ele pode vir de várias maneiras. Existe o discoide, né? Que muitas vezes o lúpus discoide, ele vem só como uma doença de pele. Não necessariamente você tem a doença do lúpus sistêmico, que é aquela que afeta todos os órgãos.
7: Uhum.
9: Então, tem o discoide e tem o lúpus sistêmico. Dentre os tipos de lúpus de pele, pode ser discoide, agudo, subagudo, enfim. E muitas vezes eles podem se relacionar. Quem tem lúpus cutâneo discoide, não necessariamente vai desenvolver uma doença sistêmica. Mas pode vir, existe um risco aí. Na literatura a gente vê em torno de 20% e 40%, mas não quer dizer que vai ter o desenvolvimento. Mas esses são os principais. Mas existem outros causas também. Tem lúpus induzido por droga, tem lúpus neonatal, enfim. Mas de maneira geral, para facilitar, tem o lúpus cutâneo, que é o que afeta basicamente só a pele, e o lúpus sistêmico, que é o que vai afetar os outros órgãos.
7: Perfeito. Doutora, mas analisando, quais são os sintomas mais comuns que podemos encontrar no lúpus?
9: Tá. Normalmente vai ser uma mulher jovem, tá? A incidência geralmente é mulher jovem, entre 20 e 40 anos, e idade fértil, principalmente.
7: Uhum.
9: E mulher, quando eu digo mulher, a incidência é 9 mulheres para um homem. Então, assim, é bem importante o grupo feminino. Assim, e aí os principais sintomas vão ser lesão de pele. Você pode aparecer lesão avermelhada na bochecha, que a gente chama de rastro malar, geralmente em formato de borboleta, queda de cabelo, dor articular. Quando a gente fala de dor articular ou dor na junta, né, popularmente falando, é aquela dor que ela é pior de manhã. Você acorda com muita dor, acorda com sensação de travamento, suas juntas estão travadas, demora um pouquinho, o corpo vai esquentando e vai melhorando. Pode vir com inchaço, sensação de inchaço nas articulações das mãos, dos pés, do joelho, do cotovelo. Esses são os principais. Geralmente vai abrir com um quadro. Geralmente é isso, lesão de pele, queda de cabelo e dor articular. Mas pode vir ainda úlcera na boca, que é algumas formações, principalmente no céu da boca. Febre, perda de peso, sintoma de fadiga, tudo isso também é super importante. Esses são os principais, tá? Mas assim, pode, como eu falei, pode vir de qualquer maneira. Inclusive, você pode ter inchaço, perda de proteína na urina. Como é que a gente vai ver perda de proteína na urina? Urina espumando, às vezes. Urina espumosa, urina com sangue, tudo isso.
7: E esses sintomas, eles variam conforme o tipo?
9: Não necessariamente. Como eu disse, é uma doença bem difícil. Não sei se vocês assistiam House, minha gente. Mas assim, tudo pra ele era lúpus. Mas enfim, não.
6: quando a gente fala em sistêmico, pode acometer inúmeras coisas. A gente tem a parte de pele, cutâneo e articular, né? Que é isso que eu falei, que são as lesões de pele. Eu falei a mais comum, que é o rash malaca, aquela lesão em asa de borboleta. Mas ainda pode vir como uma lesão discoide, que é uma lesão mais infiltrativa. Pode vir com fotossensibilidade, ou seja, aquela pessoa que vai, se expõe um pouco ao sol, ou enfim, às vezes nem precisa ir diretamente pro sol, começa a ficar muito vermelha, muito quente, tem a questão da fotossensibilidade. A cutânea articular vai ser mais isso, né? Tem a parte hematológica. Quando eu falo hematológico, são alterações nos exames de sangue. Os leucócitos, que são geralmente os glóbulos brancos, as células de defesa, eles podem estar baixo. Você pode ter anemia. Pode ter a plaqueta baixa também, isso é a parte mais hematológica, né? Você pode ter alteração renal, que é isso que eu falei. Você pode ter aumento da creatinina, né? Que fala a favor de lesão aguda renal. Urina espumosa, que seria perda de proteína na urina. Pode ter acometimento, e assim, tem a parte neuropsiquiátrica, psicose, sintoma de psicose mesmo, sintomas mais deprimidos, enfim. E tem a parte sorológica. Quando a gente fala sorológica, a gente está falando de anticorpos específicos. Aí, enfim, basicamente, para a gente definir a doença, tem isso, mas é uma doença que... é bem diferente. Tem a parte de serosite, né? Derrame na pleura, derrame na... mais popularmente conhecido como derrame no pulmão. O líquido no pulmão.
10: Ô, doutora, você disse que uma pessoa que tem lúpus discoide, por exemplo, ela não necessariamente consegue evoluir para um lúpus sistêmico. Mas existe essa possibilidade, né? Como é que isso acontece? Quando são esses casos?
6: Existe, sim, assim. É variado na literatura, mas em torno de 20, 30% das pessoas que têm um lúpus cutâneo discoide pode desenvolver uma doença sistêmica. Tem alguns fatores de risco. Se você tiver uma doença muito disseminada, ou seja, tiver várias lesões no corpo, enfim, uma grande área do corpo acometida, se você tiver presença de alguns anticorpos específicos também, a idade, se você desenvolve mais jovem, também é um fator de risco, por exemplo, menos de 25 anos e etc. Mas geralmente é isso, mas pode vir a desenvolver sim.
11: E vai ter, então, a possibilidade de você ter mais de um tipo de lúpus ao mesmo tempo?
6: É difícil dizer, assim, mas se você levar em consideração que lúpus discoide, a gente tá botando aí numa caixinha de doença separada, sim. Mas é difícil, é uma definição difícil.
11: Entendo.
10: No caso do neonatal, doutora, como é que o bebê pode ser afetado?
6: Bom... geralmente, o mais comum, que chama mais atenção, que é o que nós, geralmente, reumatologistas, ficamos mais preocupados, é em relação ao bloqueio cardíaco congênito do lúpus. O que é isso, né? Falando em português para você, por favor. Traduzindo. O que é que acontece? Lembra que eu falei da questão do anticorpo? A gente forma um anticorpo específico e esses anticorpos, eles podem afetar o nosso organismo. Uhum. Existe um anticorpo específico, que é o principal, na verdade, que é o que está mais associado a isso, que quando está presente na mulher, principalmente em altos títulos, ou seja, quando a gente vai dosar e ele está a um valor bem alto, que é o anti-RO ou anti-SSA. Quando ele está presente em altos títulos, ele aumenta o risco de alteração cardíaca no bebê. Como é essa alteração cardíaca? Você vai ter bloqueio, você vai alterar. Deixa eu ver como é que eu posso dizer isso mais simples para vocês, mas é como se estivesse alterando a parte elétrica do coração, entendeu? Isso causa, é um problema bem grave pro bebê. Mas assim, tem maneiras da gente definir, mas a principal é isso. Mas apesar disso, pode vir com doença de pele e tudo mais, mas eu acho que o principal cometimento que a gente mais precisa ficar preocupado e atento é em relação a isso, ao bloqueio cardíaco.
10: E existe muita possibilidade dessa mãe com lúpus trazer a doença para o filho também. O filho pode nascer com lúpus por causa da mãe que já tem?
6: Veja só, tem a questão do lúpus neonatal, mas não necessariamente quer dizer que a pessoa vai ter o lúpus, certo? Quando a gente fala em lúpus ou doenças autoimunes em geral, existe o fator genético. Existe uma questão genética aí. Se você tem história familiar, se você tem uma predisposição genética, você pode vir desenvolver. Mas não necessariamente. Se a sua mãe tem lúpus, você vai ter. O que é que acontece? Como é que o sistema imunológico da gente, ele vai pensar, né? Você nasce com aquele gene tá lá. Você tem uma probabilidade de algum dia ter lúpus. Mas para isso acontecer, eu preciso ter alguma coisa no ambiente, algum fator externo que faça com que a pessoa desenvolva. Não é só você ter o gene ou a predisposição, não. Quando eu falo de fator ambiental, eu estou falando, às vezes, de alguma virose, tem alguns tipos de vírus. tabagismo é um fator importante, enfim, alguns fatores externos que vão fazer com que você aumente o risco de desenvolver. Então não é só a predisposição genética. Sua mãe tem lúpus, sua irmã tem lúpus, quer dizer que você vai ter? Não necessariamente. Você tem que ter algum fator desencadeante, alguma coisa aí para fazer com que o seu sistema imunológico comece a realmente desenvolver a doença.
10: Entendi, doutora. E de que forma essa doença ela pode atingir diferentes órgãos do corpo?
6: É uma doença mediada por imunocomplexo, uma doença mediada por anticorpos. Então, assim, você vai ter uma inflamação. Essa inflamação vai alterar o seu sistema imunológico. E o seu sistema imunológico começa a atingir os outros órgãos. Quando a gente fala do lúpus, tem uma célula bem importante, que são as células B. São basicamente os nossos linfócitos. São as células de defesa. Eu acho que vai ser difícil explicar isso de maneira simples para vocês. Mas pensem o seguinte. O seu organismo começa a inflamar ele próprio. Só que isso, ele não vai escolher um lugar específico, não. Ele vai escolher vários lugares. Então, assim, ele pode inflamar o coração, ele pode inflamar o rim, ele pode inflamar a pele, ele pode inflamar o cérebro. Porque esses anticorpos, essas células inflamatórias, elas não estão só em um órgão, elas estão no corpo inteiro. Entendeu? Ele vai formar um anticorpo contra algum tipo de célula específico que está em todo o corpo. Por isso que a gente chama de doença sistêmica. Quando eu digo que é uma doença sistêmica, é porque ela afeta vários sistemas, várias partes do corpo. Por isso que o lúpus eritematoso sistêmico, a gente está falando de vários órgãos, inclusive o sangue, né, que pode ser afetado. Então, eu acho que é uma maneira mais simples de tentar dizer, talvez seja essa, assim.
11: E, doutora, por que, mesmo com tantas tecnologias que temos hoje em dia, é tão difícil a gente conseguir identificar o lúpus?
6: Acho que o ponto principal é falta de conhecimento. Por ser uma doença relativamente incomum, digamos assim, quando eu estou falando incomum é porque eu estou me referindo a outras doenças, sei lá, hipertensão, pressão alta e etc. É uma doença relativamente incomum. E é uma doença difícil, não é uma coisa que é bem desenvolvida na faculdade, eu acho que isso aí é um ponto principal. Não é uma doença que é tão divulgada. Também, eu acho que tem esse fator, a gente divulga muito várias doenças, mas as doenças autoimunes não. Inclusive, fazendo um adendo, a gente está no maio roxo, que é o mês de conscientização de doenças autoimunes, incluindo o lúpus eritematoso sistêmico.
10: Importante.
6: Então, assim, eu acho que a falta de informação é o principal. A falta de informação e por ser uma área, uma doença difícil, uma doença diferente, até a própria formação médica, a gente talvez tenha um pouco mais de dificuldade nisso. Não é? Geralmente, as doenças autoimunes são um campo em que, na faculdade, é meio negligenciado, assim.
11: Exato.
6: Mas eu acho que a falta de informação é o principal.
10: Perfeito, doutora. Falando no papel do médico agora, doutora, qual é o papel do médico reumatologista no acompanhamento do paciente com lúpus?
6: O médico reumatologista, ele vai ser o médico que trata doenças autoimunes e que tem esse manejo, né? A gente tem a formação justamente para esse tipo de doença. Não só lúpus, mas outras, artrite reumatoide, esclerose sistêmica, enfim, doenças autoimunes, de maneira geral, espondilite, anquilosante. É o médico que vai ter essa formação. Então, assim, a gente estuda muito, a gente consegue identificar isso e, como eu falei, como é uma coisa meio negligenciada, é o especialista, é a pessoa que vai tratar o lúpus e que vai estudar e que vai entender ele como uma doença sistêmica e que vai entender qual é o ponto que a gente precisa focar ou não, porque é uma doença difícil, é uma doença que pode ser muito grave, pode matar e que, assim, que tanto uma pessoa pode ter o lúpus, um quadro bem tranquilo, assim, que você toma uma medicaçãozinha, fica ótimo, nem parece que tem lúpus, quanto você pode vir a óbito por conta disso. Então, a gente tem, o médico reumatologista, ele vai saber lidar, vai saber ver qual o principal, se essa pessoa tem um fator de risco importante, assim, para ter uma doença mais grave ou não. A gente vai saber como é que maneja isso. O reumato, ele tem que estar lá na linha de frente. Se você tem lúpus, você tem que ser acompanhado por um reumatologista.
11: Principal aliado, não é mesmo, doutora?
6: Com certeza.
10: E, doutora, já se sabe hoje a causa do lúpus?
6: Não. Na verdade, é difícil quando a gente vai saber exatamente qual é a causa, né? Como eu falei,
11: tem alguns fatores genéticos que estão associados, tem alguns fatores que esse fator genético ele pode vir acompanhado de um fator ambiental, mas basicamente a pessoa tem uma predisposição genética, é exposta a alguma coisa no ambiente e isso daí faz com que desenvolva, mas assim, especificamente certinho, a gente não sabe dizer exatamente qual a causa, como surgiu, enfim.
12: Além dos fatores genéticos, doutora, quais seriam outros que podem desencadear ou até mesmo agravar a doença?
11: Bom, desencadear, como eu falei, tem o lúpus induzido por droga. Importante. Algumas medicações, inclusive no tratamento de pressão alta, tá, gente? Hidralazina, enfim, até a própria tratamento de doença autoimune. Tem um tipo de droga que a gente usa para tratar, por exemplo, artrite reumatoide, que é um TNF, que ele pode causar lúpus induzido por droga. Então, assim, tem várias medicações que são usadas no dia a dia e que podem vir a desencadear. E, assim, o lúpus induzido por droga, ele realmente é induzido por droga. Você tira a medicação, a pessoa fica boa.
6: Nossa.
11: Não é uma coisa assim, você vai ter lúpus pra sempre. Não. Foi induzido pela medicação, geralmente você tira e normalmente o paciente fica bem, normalmente não tem doença tão grave. Mas o que é que agrava, que é super importante? Se você tem lúpus, pelo amor de Deus, usa muito protetor solar. Exposição solar, exposição a raios ultravioletas, inclusive luz, essa luzinha assim aqui que a gente tá usando.
6: Eu perguntar isso agora, por que quem tem lúpus não pode tomar sol, doutora?
11: Veja, como eu falei, tem várias coisas que desencadeiam a doença, certo? Mas o dano do raio ultravioleta na pele, ele causa morte celular, e essa morte celular, ela vai liberar algumas substâncias que aumentam o risco da gente desenvolver anticorpos contra aquilo. É basicamente, deixa eu ver se eu consigo explicar isso de maneira mais simples. O raio ultravioleta vai lá na pele, aí você tem dano. O dano lá na célula é como se a célula, sei lá, explodisse, digamos assim. Eu vou tentar usar essa palavra para ver se fica mais fácil. Certo? Ela sai, explode, fica lá e fica um monte de substânciazinha assim, certo? Fora. Aí o que é que o organismo da gente faz quando isso acontece? Vai lá e começa a limpar. E aí isso aumenta o risco de desenvolver, de formação de anticorpo. Tem aumento do risco de netose, a gente chama isso de netose, assim, que é tipo formação de net, enfim. Não é que está proibido, mas você deve evitar. Você deve usar protetor solar muito, o tempo inteiro, inclusive em casa. E assim, não ir para a praia e ficar exposto no sol, né, minha gente? Não é que é proibido, mas saber que o sol, ele é um importante, é uma coisa que vai piorar a sua doença. Não vai ajudar, pelo contrário, não é legal. Pelo amor de Deus, protetor solar, chapéu. Tanto que eu falei da fotossensibilidade, né? Desculpa.
6: Nada. E mudanças hormonais, elas também podem influenciar no aparecimento do lúpus, doutora?
11: Com certeza. Lembra que eu falei que a incidência é 9 mulheres para um homem? Está diretamente associada ao estrogênio. Então, assim, o estrogênio, ele pode aumentar algumas coisas, assim, aumentar o risco de formação de anticorpos e etc. Ele parece ter um papel importante, um papel fundamental no lúpus. Inclusive, piorando a doença.
6: Então, esse é a explicação para que tantas mulheres tenham mais lúpus do que homens?
11: Difícil dizer, mas provavelmente sim.
6: E sobre mulheres negras, né? O tom de pele também tem?
11: Tem, veja.
6: Influência?
11: Tem influência, sim. Geralmente, ela é descrita, se você for pesquisar em artigos internacionais, vai ser descrita em mulheres negras. Aqui no Brasil, é difícil porque a gente tem uma população muito miscigenada. Então, assim, não é uma coisa que vai ser tão importante aqui. Mas, realmente, a descrição é que sejam mulheres negras. Mas aqui, não sei se tem alguma coisa a ver com enfim, a gente parece ter alguma coisa aí racial associada. Mas aqui no Brasil a gente não tem tanto isso porque tem uma miscigenação importante, sabe?
6: Você falou que lúpus atinge mulheres em fase reprodutiva, né? Mas ela também pode atingir mulheres que já entraram na terceira idade?
11: Pode. É raro, mas pode. É incomum. Eu não vou pensar em lúpus como primeira opção se uma pessoa chega com um quadro, sei lá, com 50, 60 anos. Não vai ser minha primeira opção, vou pensar em outras coisas. Será que não é um lúpus induzido por droga? Será que não é um mimetizador, né? Às vezes tem doenças infecciosas que podem, que a gente chama mimetizar, né? Que assim, podem fingir um lúpus, entendeu? Mas é incomum, pode acontecer, tá?
6: Não é
11: mas
6: tão
11: é incomum,
6: comum, né?
11: É incomum.
6: Entendi.
12: Perfeito. E quando se trata de infecções virais, bacterianas, a gente sabe se elas podem ser um gatilho para o aparecimento do lúpus?

0: que é, você começa a desenvolver, sei lá, linfócitos B mais reativos e etc. Então tem uma questão mais imunológica, mais profunda aí.
1: Você falou agora há pouco sobre o uso de medicamentos que também pode piorar, né, no tratamento do lúpus. Já se sabe qual tipo de medicamento, assim, deve se evitar no tratamento ou não tem...
0: Não é bem assim, não é que pode piorar, mas pode desencadear um lúpus induzido por droga, não necessariamente piorar, sabe? Ah, é o que a gente evita, por exemplo, se você tem uma nefrite lúpica, paciente que está tratando uma doença renal por conta do lúpus, e ela tem uma alteração lá na função do rim dela. Então, eu vou evitar fazer, por exemplo, um anti-inflamatório para ela. Essas coisas, mas aí depende muito do que a pessoa tiver, depende muito do fenótipo, digamos assim, depende muito de como for aquele lúpus, porque tanto faz a pessoa ter só doença renal, como, sei lá, ela pode ter um quadro de hematológico importante, ou seja, sei lá, ela tem uma plaqueta muito baixa, uma anemia hemolítica, uma coisa assim, então depende muito.
1: Mas assim, nesses casos de desencadear outro tipo de lúpus, por exemplo, não tem como ter muito controle sobre isso, né?
0: Não, no fim das contas a gente, se a pessoa já tem lúpus, a gente talvez tire a medicação, se estiver achando que ela está fazendo alguma coisa ali, mas não necessariamente... A gente não vai saber dizer quem veio primeiro, o ovo ou a galinha, não, entendeu?
2: Certo. Doutora, a gente falou um pouco sobre isso, mas a doença, ela é exclusivamente genética? Poderia falar um pouco, discorrer um pouquinho mais sobre isso?
1: Sobre essa condição genética, como
2: a
1: é
2: condição
1: que
2: genética
1: acontece?
0: Não, eu não posso dizer que ela é exclusivamente genética, não. O que a gente sabe é que tem alguns tipos de genes que podem estar associados, que estão mais associados ao desenvolvimento da doença. Mas dizer que ela é 100% genética, não, até porque a gente não vai ter essa informação. A gente não tem como fazer isso para todos os pacientes. Eu não tenho como ficar vendo todos os genes alterados dele. É inviável isso financeiramente, enfim. A gente usa muito isso para estudo, para você saber se tem associação ou não. Mas ela não tem como dizer que ela é só genética, não tem. Realmente deve ter um fator de risco importante, que é a parte genética, mas não necessariamente é exclusivo ou não.
1: E, doutora, o estresse emocional, ele pode influenciar nos clientes? Como é que isso acontece?
0: Com certeza, o que é que o estresse não desencadeia na gente, né? Mas, basicamente, o estresse emocional meio que desregula seus hormônios, sabe? Ele desregula seu corpo de maneira geral, então, assim... não só em relação ao lúpus, tá, gente?
1: Sim.
0: Se você tá vivendo num ambiente muito estressante, isso vai lhe causar doença. Inclusive, pode causar. Se a gente levar em consideração doenças psiquiátricas, por exemplo, geralmente vem associadas a um ambiente estressante, ou estresse crônico. Mas pode vir, sim. Porque você não consegue... Meio que seu corpo tá sobrecarregado, né?
1: A gente recebeu aqui... uma pergunta do ouvinte Daniel Alex, ele está perguntando: eu sou portador de lúpus em tratamento, meu cabelo voltou a cair, essa condição pode estar voltando?
0: Não necessariamente, existem várias causas para queda de cabelo no lúpus, a gente precisa ver direitinho o que é. Então assim, tem algumas medicações que podem piorar a queda de cabelo, tá? A gente usa, por exemplo, sei lá, metotrexato, que a gente às vezes usa, a longo prazo ele pode causar queda de cabelo, ou leflunomida, enfim. Não necessariamente, a gente precisa ver isso como um todo, precisa ser analisado, ver exame de sangue, ver se ele está sentindo alguma outra coisa, se ele tem algum sinal de atividade e doença, mas a queda de cabelo por si só não. Às vezes é déficit de vitamina também, tá?
1: É isso, Daniel, muito obrigada pelo seu comentário. E para você que chegou agora, o Saúde é o Tema de hoje, fala sobre lúpus. Estamos conversando com a médica reumatologista Marília Siqueira. Mande sua pergunta.
2: Bora lá. A senhora falou muito sobre como as mulheres, principalmente por conta do estrogênio, são um grupo de risco, mas quais são os outros? Quais são os outros grupos afetados por essa doença, doutora?
0: Olha, qualquer pessoa pode ter lúpus. Qualquer um. Homens, mulheres, idosos, crianças, todos eles podem ter. Mas quando a gente pensar no clássico, o principal realmente são mulheres em idade fértil. Mas qualquer pessoa pode ter lúpus, qualquer um, independente.
1: Doutora, e como é que é feito o diagnóstico do lúpus?
0: Veja, o diagnóstico, como eu disse, ele é difícil. Ele vai envolver muitas coisas. Vai envolver os sintomas clínicos. A gente vai precisar saber o que é que esse paciente está sentindo. Dos diferentes órgãos, como eu falei, a gente vai

0: sintetizar. O reumato, ele vai lá, vai sintetizar, vai dizer, ó, tem alguma coisa na articulação, tem alguma coisa aí no sangue, tem queda de cabelo, tem úlcera na boca, tem alteração renal, tem líquido na, sei lá, no pulmão, tem alteração no coração, líquido no pulmão, no coração. Enfim, então a gente vai ver os sintomas clínicos, a gente vai ver a parte dos exames de sangue, tem algumas coisas que a gente precisa sempre ver, leucócito, hemácia, e a parte dos anticorpos. Então, assim, o diagnóstico, ele é clínico juntamente com os exames de sangue ou de imagem. Então, a gente precisa fazer uma análise e definir. Existem critérios que a gente chama de critério de classificação para o lúpus. Se for pesquisar, principalmente os estudantes de medicina, não sei se tem gente ouvindo, mas enfim, alguém da área de saúde. Os critérios, eles classificam a termo de pesquisa. Então, assim, se eu for fazer uma pesquisa com lúpus, eu preciso meio que deixar aquela amostra ou aquelas pessoas basicamente semelhantes. E a gente faz os critérios para isso, mas o diagnóstico, ele é amplo. Então, vai depender de todos esses fatores que eu falei. Inclusive, tem uma confusão importante, que a gente recebe muito, o reumato recebe muito, que é um exame FAN. Ah, o FAN veio positivo, você tem lúpus. Não. FAN positivo isoladamente não é lúpus. Inclusive, pode ser outras doenças autoimunes. Outras doenças podem vir com FAN positivo. Então, assim, o diagnóstico... Por isso que é importante, é tão importante o reumato. Porque a gente vai ver todos os sistemas e vai fazer meio que uma análise, botar tudo ali e vai dizer, ah não, isso é lúpus, isso não é.
1: E esse FAN serve para quê?
0: O FAN é um exame meio que de triagem, é o fator antinúcleo, antinuclear, né? Ele é um exame de triagem, onde a gente meio que, você faz, e ele vai servir para dizer se tem algum tipo de anticorpo contra o núcleo da célula. Só que existem vários padrões. Assim, o FAN, ele não é alfa, é positivo ou negativo, não é assim. Ele pode vir positivo, nuclear, pontilhado, fino, positivo, homogêneo, positivo, nuclear, pontilhado, fino, denso, nuclear, pontilhado, grosso. Então, assim, existem mais de 20 tipos de FANs diferentes, cada um está associado a um anticorpo diferente. Então, assim, sei lá, paciente que tem um FAN nuclear, pontilhado, fino, aí ele está associado a um anti-Rho, um anti-Lá, positivo, paciente que tem um FAN nuclear homogêneo associado ao anti-DNA. O anti-DNA está associado à doença renal. Então, eu já vou pensar num quadro aí possível de alto risco de nefrite. Entendeu? Então, assim, depende. O FAN, por isso que estou batendo nesse ponto, porque isso chega muito no consultório, chega muito no dia a dia. Inclusive, é uma confusão dos médicos, de outros médicos, entendeu?
1: Ô, doutora, você falou que o lúpus é uma doença difícil, né, de diagnóstico. Precisa de vários especialistas ou somente o reumatologista que consegue diagnosticar?
0: Depende. Depende. O reumato, ele vai estar lá central, por quê? O que acontece hoje muito na medicina é que a medicina, ela está muito disseminada, assim. Você tem, sei lá, néfro, vai ver só o rim, pneumo, vai ver só o pulmão. O reumato, ele vai ver a parte clínica de maneira geral. Ele é como se fosse um clínico, sendo que... para doenças autoimunes e doenças ósseas e articulares. Basicamente, a gente vai servir disso. E aí, qual é o ponto principal? Muitas vezes, o lúpus ele é diagnosticado, sei lá, por um nefrologista, porque o paciente chega lá com alteração no rim, ele vai para o nefro biopsia e diz, não, isso é uma nefrite lúpica, eu vou tratar como nefrite lúpica. O nefrologista, ele pode fazer esse tratamento. Mas se a pessoa tiver doença em outras coisas, em outros órgãos, assim, se não for só renal, ele não vai conseguir tratar tão bem, aí precisa do reumato. Então, assim, a reumatologia é como se fosse a especialidade central onde vai se comunicar com outros médicos.
1: E a dermatologia é uma área importante nesse diagnóstico?
0: Extremamente importante. Principalmente cutâneo. O lúpus tem muita lesão de pele, tem muito tipo de lesão diferente. Como eu falei, pode ter. Existe lúpus discoide, existe lúpus agudo, existe lúpus subagudo. Enfim, existem vários tipos de lúpus cutâneos, crônicos. Enfim. Então, o dermato, ele vai servir ali como um. A gente vai precisar, esse paciente muitas vezes vai precisar ir para vários especialistas, tá? Vai precisar ter um acompanhamento com o dermato, se tiver uma doença de pele, vai precisar ter um acompanhamento com o nefro, se tiver doença renal, vai precisar ter um acompanhamento com o cardio, se já tiver tido algum quadro cardiológico, sei lá, miocardite, uma pericardite, alguma coisa assim. Então, assim, ele vai precisar, muitas vezes, ficar lá, tendo acompanhamento com outros especialistas, mas com o reumato sempre ali no centro, porque a gente vai saber onde mandar, o que é que fazer, enfim...
1: A ouvinte Patrícia Mota perguntou aqui também quais são os exames que detectam essa doença. Obrigada, Patrícia.
0: Como eu falei, não é só exame. Você pode ter o exame todo alterado e não ter nada de sintoma. Vou dizer que você tem lúpus, não. Você tem lá um FAN positivo, um anti-DNA positivo. Mas você não tem nenhum tipo de sintoma de dor articular, você não tem alteração de pele, seu rim não está alterado. Eu não posso dizer que você tem lúpus. Então, assim, não é exame. Não é assim, esse exame veio positivo, a pessoa tem lúpus. Não. Você precisa do exame, mas precisa da clínica. Se você tiver só o exame, você pode ter aí um fator de risco para desenvolver lúpus, mas não necessariamente você tem, eu não vou tratar. Uma pessoa que tem só um FAN positivo e um anticorpo positivo, isso não vai acontecer, mas eu vou precisar ficar monitorando. Então, o diagnóstico, como eu falei, ele é clínico, porque depende muito da clínica que eu digo são os sintomas, tá? E depende da parte dos exames de sangue. E aí tem vários, né? Como eu falei, tem o FAN, que é super importante, mas tem os anticorpos específicos. Então, os anticorpos que a gente pensa muito em lúpus, os específicos para lúpus, né? O anti-SM, o anti-DNA, o anti-RO, anti-LA, enfim, tem vários. Esses são os mais comuns, mas existem vários. E é o anti-DLA dupla hélice, especificamente.
2: Doutora, vai ter algum sintoma inicial que pode ser um sinal de alerta para o lúpus?
0: Fotossensibilidade, dor articular e queda de cabelo.
1: Os principais, né?
0: Os principais. Se você tem muita queda de cabelo, se você tem uma sensibilidade mais importante ao sol, fica vermelha no rosto, isso daí abre alerta para lúpus.
1: Mas eles sozinhos também podem detectar lúpus ou tem que ter um aglomerado de sintomas?
0: Não, eles sozinhos, se você tiver...
1: Só queda de cabelo já pode ser.
0: Não, calma. Veja só, se você chega pra mim com queda de cabelo, eu vejo que você tem um rachezinho no rosto, e você tem uma dor articularzinha ali, e quando eu for fazer seus anticorpos, eles são, você tem, sei lá, um anti-SM positivo, um anti-RO positivo, que são anticorpos de lúpus, com FAN positivo, eu não vou dizer, não, você tem um lúpuszinho, a gente vai tratar. Mas, não necessariamente ele sozinho, às vezes você tem um lúpus cutâneo só, como eu falei, porque tem a etiologia só cutânea.
1: Sim.
0: Se você tiver só lesão de pele e não tiver nada sintomático assim de outros órgãos, eu vou dizer que você tem um lúpus cutâneo. Então depende. É difícil dizer isso especificamente.
2: E doutora, acho que é uma pergunta que para quem tem lúpus é muito importante saber, mas o lúpus em si, ele tem cura?
0: Não. Não tem cura. Mas a gente consegue controlar muito bem. Tem gente que entra em remissão. Ele tem remissão, né? Remissão é quando você não tem mais sintoma nenhum. Você tratou e tá ali sem sintoma nenhum. A pessoa pode ficar anos em remissão, às vezes a vida toda em remissão. Mas eu não posso dizer que você cura, porque é uma doença autoimune. Então, seu sistema imunológico, ele pode, apesar da remissão, ele pode vir a, enfim, inflamar de novo. Mas tem remissão e tem tratamento, tá, gente? Então, assim, não percam, não fiquem achando que é uma sentença de morte ou alguma coisa assim, de jeito nenhum. Existem vários tipos de lúpus, várias pessoas. Tem lúpus que tem gente que tem lúpus, fica tranquila, entra em remissão e fica a vida toda em remissão. A gente, às vezes, tira a medicação e a pessoa fica super bem.
1: Acho então, que é assim, aprender a conviver com a doença, né?
0: E, assim, ter um médico para lhe acompanhar, fazer o tratamento e, assim, a pessoa consegue... Muitas vezes tem uma boa qualidade de vida e viver normalmente.
1: E como é que funciona o tratamento, doutora, hoje?
0: O tratamento vai ser basicamente a gente fazer medicações que vão reduzir um pouquinho a imunidade da pessoa, assim, reduzir um pouquinho a imunidade.
1: Uhum.
0: Mas o pilar do tratamento vai ser hidroxicloroquina, um antimalárico, ele vai ajudar no lúpus, assim, e a orientação é usar a vida toda, ou assim, só tirar se a pessoa tiver contraindicação. A hidroxicloroquina é o ponto central do tratamento, mas dependendo da sintomatologia, dependendo do fenótipo do que a pessoa tiver, a gente vai precisar botar algumas outras medicações. Então, tem as medicações imunossupressoras, e tem algumas, hoje em dia a gente já tem tratamento biológico também, né, assim, e bem legal, assim, estamos numa fase do lúpus onde vem se tendo muito tratamento bom, assim, o lúpus passou um tempo sem tratamento, mas hoje em dia a gente está numa fase muito boa, tem várias medicações novas, tem vários tratamentos novos, vem surgindo mais medicações diferentes.
1: Maravilha, então, né? Que bom. A gente recebeu aqui outro comentário de Lisandra Sheila, ela diz: sou médica reumatologista e gostaria de parabenizar a todos pela iniciativa de falar sobre o lúpus. Gostaria de aproveitar e parabenizar a Luna e a Lu por sua eloquência e postura nessa transmissão. Obrigada pela audiência.
0: Muito obrigada.
1: Daniel Alex também estava perguntando aqui, ó, por que os pacientes com lúpus precisam ter acompanhamento com oftalmologista? Muito obrigada pela pergunta, Daniel.
0: Obrigada, Daniel. Ótima pergunta, excelente. A hidroxicloroquina, apesar de ser o ponto central no tratamento do lúpus, ele é uma medicação que, quando usada há muito tempo, quando eu digo, quando eu vou abrir esse parênteses, mas para deixar claro, muito tempo de medicação, tá? Não é assim, 10 anos, coisas assim, que a pessoa às vezes usa por esse período. Mas ela pode vir a causar algumas alterações no fundo de olho. Uma retinopatia causada pela hidroxicloroquina e está associada à toxicidade da medicação. E aí, a gente sempre pede para que tenha avaliação do oftalmo no primeiro ano, geralmente no primeiro ano, mas de maneira geral, entre primeiro ano, depois a cada 5 anos ficar indo, ou alguns reumatos, isso é muito relativo, tá? Alguns reumatos gostam de avaliação anual. Inclusive, se você pegar a medicação pela farmácia do estado, eles vão pedir para na entrada, vão pedir a cada 5 anos, geralmente, por aí. Mas isso vai muito do reumato de quem está fazendo tratamento. Mas, entretanto, todavia, tem esse ponto, né, da hidroxicloroquina, que a gente precisa ficar acompanhando toxicidade de droga, a retinopatia, mas o lúpus também pode dar doença no olho. É raro, tá? É mais raro. Dos acometimentos e dos acometimentos do lúpus é mais raro, mas pode dar esclerite e coisas assim.
1: Poxa.
2: Então, doutora, e como é que vai funcionar, assim, o atendimento de pacientes com lúpus pelo SUS? A medicação vai estar disponível? Como é que funciona, mais ou menos?
0: Excelente pergunta. Eu acho que é super importante a gente estar falando sobre isso hoje. Por quê? Temos poucos reumatos aqui no estado, principalmente aqui em Pernambuco. Temos poucos reumatologistas. E o acesso, muitas vezes, ao reumato não é tão fácil, certo? Como é que é feito o acesso? Eu não sei se todo mundo aqui sabe. Mas, de maneira geral, pelo SUS, o acesso é feito pela Unidade Básica de Saúde. Você tem um médico da família, ele vai ver se você realmente precisa e vai encaminhar para o reumato. O problema é que, como tem pouco reumato, a demanda é muito alta. Então, assim, às vezes as pessoas ficam anos sem conseguir ter acesso ao reumatologista, certo? Mas, enfim, quando você tem acesso, você consegue fazer o tratamento. O SUS dá a maioria do tratamento, assim, o SUS dá muitas medicações. Algumas medicações específicas que você precisa de fazer infusão, ou seja, você precisa fazer na veia e você precisa de um hospital terciário, aí não vai ser em todo lugar que você vai ter. Mas, de maneira geral, dá. Então, a Unidade Básica de Saúde vai lhe encaminhar para um reumatologista e você vai ser avaliado por ele para ver o que vai ser de tratamento. Mas, de maneira geral, a gente consegue liberar a medicação por via laudo médico especializado na farmácia do estado.
2: Perfeito. E o acesso ao diagnóstico e o tratamento ainda é um desafio no Brasil. Lembro que a senhora falou um pouquinho no início, mas como é que funciona realmente, assim, a senhora, do ponto de vista da reumatologia?
0: Não é um desafio no sentido de, no SUS, está perguntando especificamente. Isso. É um desafio porque a gente não tem acesso aos exames.
1: Eita.
0: Então, assim, se você não tem acesso a exames específicos, às vezes fica difícil da gente conseguir dizer especificamente o diagnóstico, enfim. Aqui no Hospital das Clínicas, às vezes, enfim, às vezes a gente também não tem acesso. Mas acho que o ponto principal é isso, a dificuldade é acesso aos exames, que não é todo lugar que vai ter, acesso ao profissional, ao reumatologista. E, de maneira geral, assim a gente consegue fechar o diagnóstico. Às vezes a gente não consegue, às vezes a gente não consegue nem definir exatamente qual a doença que a pessoa tem, mas a gente vai tratando. Mas eu acho que o nosso problema principal aí é acesso ao exame.
1: E que outros desafios também existem, doutora, assim, nessa rede pública? Tem muita desistência de tratamento na parte do paciente?
0: Tem. Você tem uma doença crônica, muitas vezes a pessoa cansa de tratar e deixa pra lá. E quando volta tá muito grave, isso acontece com muita frequência, tá? Porque assim, principalmente que tem uma doença mais grave, você precisa estar sempre acompanhando, tá indo pro reumato, tá fazendo a medicação, às vezes você toma 4, 5, 6 comprimidos por dia. E às vezes chega uma hora que a pessoa cansa, principalmente que a gente tá falando de paciente jovem, tá? A gente tá falando de jovem. Então, assim, 20 anos, não necessariamente você tem uma maturidade. Enfim, cansa, gente. É muito ruim você tomar remédio todo dia. Imagina, você tomar 6 comprimidos por dia, precisar fazer exame cada mês. Aí, às vezes, a gente precisa usar corticoide, dose alta, e tem os efeitos colaterais do corticoide. Enfim, a pessoa engorda, perde cabelo. É complicado, assim. Eu acho que sempre tem. E isso é ruim, porque às vezes a pessoa piora muito e volta já muito grave. Isso acontece com frequência.
1: E quais são os perigos do não tratamento da doença, doutora?
0: o principal é a morte, dependendo da doença que você tiver. Mas se a gente descobre no início, a gente meio que consegue estabilizar melhor o sistema imunológico, entendeu?
2: Entendo. Doutora, a gente sabe que aqui no Brasil é muito comum a prática do automedicamento, mas como é que esse automedicamento vai impactar o paciente com lúpus? Quais são os perigos associados?
0: Primeiro que o corticoide, eu acho que é o principal, é falar para a prednisona. O corticoide, ele melhora muito os sintomas, gente. Melhora a dor articular, vai melhorar às vezes a pele. Só que dá muito efeito colateral. Então, às vezes, a pessoa começa a tomar todo dia. E aí, enfim, começa a ter mais efeito colateral. Você vai ter diabetes, pressão alta, dislipidemia. Muitas vezes a pessoa... E assim, é uma medicação que se você toma por muito tempo, a gente não pode tirar de uma vez, porque dá insuficiência adrenal. Então, assim, isso acho que é um perigo importante. Às vezes, paciente que tem doença renal, que tá com dor, fazendo anti-inflamatório, aí pode piorar o rim. Porque aí, ao invés de você ter a nefrite lúpica, ela tá ali, lesando seu rim, aí você vai fazer uma lesão por anti-inflamatório, uma lesão renal por anti-inflamatório, aí, enfim. A gente tá falando de gente jovem, né? A gente não quer que a pessoa perca esse rim.
1: Doutora, a gente vive hoje em uma sociedade super tecnológica e online, né? E muitas vezes a gente vê desinformação excessiva nas redes sociais, por exemplo. Você consegue... Como é que você analisa, na verdade, essa desinformação sobre o lúpus hoje?
0: A gente tem desinformação sobre tudo, né? Mas eu acho que o impacto em relação ao lúpus é porque a gente tá falando de doença que já ninguém fala. Então, só uma coisa que as pessoas falam pouco, que as pessoas têm pouco conhecimento, ainda vão disseminar informação falsa. Eu acho que isso piora, inclusive diminui o acesso das pessoas ao tratamento, diminui o acesso, a pessoa fica sem querer ir, sem querer dizer que tem a doença, né? Mas tem algumas coisas, eu acho que são importantes a gente pontuar, se vocês me permitirem aqui.
1: Claro, claro, com certeza, pode ir.
0: Primeiro, lúpus não é contagioso, tá? É uma doença sistêmica autoimune. Então, se você tem lúpus, você não vai contagiar ninguém, não é contagioso, gente. Isso é importante. Uma outra coisa que eu acho que a gente precisa falar aqui, que é importante. Lúpus não pode engravidar, isso é mentira. Tá? Quem tem lúpus não pode ter filho. Não, gente. Se você tiver uma doença controlada, fizer um acompanhamento com seu reumatologista, estiver acompanhando com o reumatologista, estiver em remissão de doença, 6 meses bem, a gente vai liberar a gravidez, vai organizar. Então, isso é importante, tá? Acho que são... E fã, nem todo fã positivo é lúpus. Por favor, gente, entre na cabeça de vocês. Nem todo fã
2: Cuidado
0: positivo é
2: fã.
0: Lúpus, pelo amor de Deus.
1: Ô, doutor, e como é que a gente faz para combater esse preconceito contra as pessoas que têm lúpus?
0: Informação. Tudo na vida. Eu acho que a base é a informação, né? Acho que a gente tem que falar mais sobre isso. A gente precisa...
1: Estimular mais debate sobre isso, né, doutora?
0: Isso.
2: Trazer à tona o tema, né? Muito importante. E, doutora, levando em consideração os cuidados de uma pessoa com lúpus com relação ao dia a dia, o que é que ela tem que fazer, mais ou menos, para ter aquele controle da doença?
0: Primeiro, gente, evite o sol, pelo amor de Deus. Protetor solar. Importante, protetor solar, tá? Ponto principal, eu vou bater nessa tecla o tempo todo. A gente bate nessa tecla o tempo todo com nossos pacientes. Protetor solar, super importante. E o principal, o básico, gente. Faça o básico, vai dar tudo certo. Alimentação saudável, atividade física.
2: Importante.
0: Terapia, se você precisar, tá? Importante. Eu acho que é isso. Eu acho que ponto principal, alimentação, atividade física, tentar viver bem, tentar ficar tranquilo.
1: E existe alguma forma de prevenir o lúpus, doutora?
0: Difícil. Não. Não. Difícil dizer. Pessoa... Assim, tem algumas coisas. Tem coisa que não está no nosso poder. Por exemplo, não tem como prevenir que a pessoa, sei lá, tenha um fator viral aí, teve uma mononucleose, alguma coisa assim que vai desenvolver. Mas algumas coisas, como tabagismo, exposição à sílica, algumas coisas assim, a gente consegue, talvez. Se eu tiver uma vida mais saudável também, acho que é isso. Mas dizer especificamente que é que previne o lúpus é difícil.
2: E para você conseguir evitar essas crises e as complicações da doença? Tem alguma coisa específica que a gente consiga fazer ou não?
0: Tratar. Tomar remédio corretamente.
2: E evitar o sol.
0: Acompanhar com o reumato. Agora tratar o remédio, tratar certinho, entendeu? Porque, como eu disse, são muitas medicações. O paciente vai chegar pra gente e vai dizer que tá tomando certinho e a gente sabe que ele não tá, entendeu? E outra coisa, gente, também, pelo amor de Deus, só uma última coisa.
1: Pode falar, viu?
0: É, quem tem lúpus tem que ter cuidado com as medicações, porque algumas medicações você não pode engravidar. Então, converse com seu reumato. Que a gente precisa, são mulheres em idade fértil. Sim. Tem alguns remédios que são teratogênicos e que a gente precisa conversar muito com a paciente ou o paciente, enfim. Mas de maneira geral com a paciente, né, que geralmente é quem vai querer engravidar. Então tem questão do método contraceptivo e conversar bem com o seu reumato para que a gente possa escolher e definir o melhor momento. Entendeu? Tem que ter cuidado.
1: Certo. Ô, doutora, você falou mais cedo, mas eu queria saber de que forma o tabagismo, ele afeta ou até desencadeia o lúpus?
0: Não é que desencadeia, mas assim, é um fator ambiental. Lembra que eu falei que a pessoa nasce com a predisposição e geralmente tem alguma coisa no ambiente ou alguma exposição, um fator ambiental lá que vai fazer com que a pessoa desenvolva? Então, se eu tenho a predisposição e eu tenho, sei lá, eu fumo muito, o cigarro por si só, ele pode ser um fator ambiental lá para alterar seu sistema imunológico e fazer com que você desenvolva a doença, se você já tiver essa predisposição.
1: Ah, entendi. E uma dieta saudável e exercícios físicos podem ajudar a evitar complicações?
0: Com certeza. Com certeza.
1: E de que forma o acompanhamento psicológico ele também pode ajudar?
0: O estresse piora tudo na vida da gente, tá? A gente tá falando de pessoas, eu falei aqui, que não tem cura. Então, a gente tá falando de uma doença crônica, uma doença que não tem cura, uma doença que vai, muitas vezes, o tratamento, ele, durante a atividade, vai causar alterações físicas importantes, a queda de cabelo, lesão na pele, úlcera, enfim. Então, tem toda... Então, assim, você lidar com isso sozinho, sem ter um acompanhamento psicológico, é difícil. A gente precisa... conseguir lidar com isso. E não é fácil, né, gente? Não é fácil. Muitas vezes essas mulheres não têm nem apoio da família direito. Às vezes está em situação de vulnerabilidade, enfim. Difícil. Então é importante o acompanhamento psicológico por isso. Até para conseguir tratar a doença adequadamente.
1: Importante. E para finalizar, doutora, que orientação você gostaria de deixar para as pessoas que convivem com lúpus ou suspeitam da doença?
0: Primeiro, é uma doença crônica, é uma doença que não tem cura, mas não quer dizer que isso daí vai lhe definir. O lúpus, ele não define você, tá? Então, você vive com lúpus, mas o lúpus não é você. Eu acho que o principal é isso, é a gente ter isso em mente. Você é uma pessoa, o lúpus está lá. Então, assim, se você está investigando, faça a investigação, acompanhe com o seu reumato. Tenha um médico de confiança para lhe acompanhar. Faça o tratamento direitinho. Hoje em dia a gente já tem muita, realmente, muita terapia, tem muito tratamento bom. As pessoas muitas vezes conseguem conviver bem, conseguem entrar em remissão. Então eu acho que é isso, eu acho que é não ser definido, não se deixe definir pela doença. E tem alguém que lhe acompanhe. Procure ajuda também, tá?
1: É isso. A gente está caminhando para o final do programa, doutora, mas antes eu queria passar a palavra para você. Você achou do programa?
0: Ah, gente, adorei. Que bom. Que bom. Achei super importante a gente, vocês terem essa iniciativa. Porque, como eu falei no começo, são doenças que, assim, as pessoas não conhecem. E, assim, o que não é visto não é lembrado, tá? Então, isso é importante. As pessoas tomarem consciência, eu acho super importante. E, principalmente, que a gente tá no Maio Roxo, como eu falei no começo. Então, assim, queria agradecer pela oportunidade de estar aqui falando. Queria agradecer por vocês estarem fazendo esse trabalho. E até pelos ouvintes, porque eles vão poder disseminar as informações que a gente conversou aqui. Eu acho que isso é super legal.
1: E a gente agradece também a sua presença.
2: Muito obrigada, doutora.
0: Muito obrigada.
1: Muito obrigada. É muito importante o debate. Ter uma pessoa especialista, né, aqui com a gente falando sobre esse assunto tão sério, que é pouco falado, como você disse. Acho que já é um passo muito grande e que outras pessoas também possam se inspirar para conversar sobre isso, né, e se orientar. Muito obrigada, doutora, pela sua participação. Eu também agradeço a presença da estudante de medicina, Yalu Fantini, que fez as perguntas aqui comigo. Muito obrigada, Yalu. E para saber mais sobre o projeto de extensão parceiro no nosso Saúde é o Tema, pode acessar o Instagram, @sintonizadasaude. De novo, @sintonizanasaude. O Saúde é o Tema termina aqui. Eu lembro que essa edição sobre lúpus fica disponível no site radiopaulofreire.ufpe.br e também nas plataformas de podcast. A produção desse programa foi minha. Maria Clara Fernandes, junto com a estudante de medicina da UFPE, Yalu Fantini, sob orientação das professoras Gabriela Moraes e Paula Reis. Na operação de áudio, Elaine Oliveira. E na operação de streaming do YouTube, Daniel Alexandre, sob supervisão técnica de Igor Cabral. Tchau, tchau e até o próximo Saúde ao Tema.
0: Tchau, gente.
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4: 6:53. 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
1: São Brasílias de hoje apresenta o talento da cantora, compositora, dramaturga e educadora cearense, Ângela Linhares.

Ângela Linhares nasceu em 1953, em Fortaleza, e no início da década de 1970, partiu para São Paulo para seguir a carreira artística. Com Charlie Boa Vista, que viria a ser seu marido, fundou o grupo Raízes, dedicado à música tradicional mineira. Depois de alguns anos de relativo sucesso e muitos shows, o grupo se desfez e a cantora retornou à Fortaleza, seguindo em carreira solo. No fim da década de 1970, a cena musical do Ceará vivia um momento de efervescência e Ângela Linhares se juntou aos artistas que formariam o Massafeira Livre, um movimento envolvendo teatro, cinema, literatura e música. Em 1979, Ednardo, Belchior, Fagner, Amelinha, Fausto Nilo e Ângela Linhares, entre outros talentos locais, se juntaram numa feira cultural do Massafeira Livre, que teve registro lançado em um disco duplo no ano seguinte, marcando a cena musical cearense.

No final da década de 1980, Ângela Linhares se afastou dos palcos e passou a integrar a Associação de Corais Infantis Um Canto em Cada Canto, escrevendo peças de teatro e compondo músicas para os espetáculos. A partir dos anos 1990, a cantora participou de algumas coletâneas independentes e já com mais de 40 anos de carreira, lançou em 2018 seu primeiro disco solo, Perto do Coração, Aqui Mesmo. Em paralelo à carreira artística, Ângela atua como professora titular em educação na Universidade Federal do Ceará. E agora, para fechar este Som Brasilis, que teve locução de Marlúcia Ribeiro, produção de Wilton Rodrigues e trabalhos técnicos de Eduardo Brito, vamos ouvir Ciranda de Amores, música do álbum Perto do Coração, Aqui Mesmo, lançado pela cantora cearense Ângela Linhares em 2018.

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1: Olá, boa noite.
2: Boa noite para você que nos acompanha em todo o país.
1: Terça-feira, 2 de junho de 2026.
2: Vamos ao destaque do dia. Brasil reage a tarifas americanas.
1: O governo recebe com indignação proposta dos Estados Unidos em fazer nova taxação a produtos brasileiros.
2: E afirma que não há justificativa para medidas unilaterais contra o nosso país ou contra patrimônios nacionais como o PIX.
1: Presidente Lula condena taxações e diz que PIX é de graça, público e do Brasil.
3: Não é possível. O país não aceita ser tratado como se fosse uma republiqueta de banana.
2: E ainda, saúde.
1: Inaugurado o novo hospital universitário em Catalão, Goiás, que vai beneficiar mais de 1,5 milhão de pessoas.
2: Unidade terá atuação de destaque nas áreas de clínica médica e cirúrgica, pediatria, atendimento a queimados e oncologia. Gabriela Noronha.
4: O Hospital Universitário de Catalão vai ampliar a formação de médicos com mais especialistas. A expectativa é reduzir o tempo de espera por consultas, exames e cirurgias na região.
1: E vamos falar também sobre o Desenrola Pequenos Negócios.
2: Quem tem dívida pode negociar e ficar no azul. Sobre o tema, vamos conversar com Paulo Pereira, ministro do empreendedorismo, da microempresa e da empresa de pequeno porte.
1: Hoje, na apresentação da Voz do Brasil, Luciana Vasconcelos e Luciano Seixas.
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1: O governo do Brasil reagiu à possibilidade de imposição pelos Estados Unidos de uma nova taxa de 25% a produtos brasileiros.
2: Um documento rebateu ponto a ponto as alegações norte-americanas, comprovando que na relação comercial entre os dois países, os Estados Unidos levam vantagem financeira.
1: Outro ponto defendido foi o sistema de pagamentos PIX, que o Brasil considera como inegociável.
2: Após uma reunião para discutir a intenção dos Estados Unidos de aplicar uma nova tarifa a produtos brasileiros, o vice-presidente Geraldo Alckmin lamentou a recomendação do escritório do representante de comércio dos Estados Unidos. Alckmin afirmou que as autoridades brasileiras forneceram farta documentação, comprovando que a política comercial brasileira não discrimina nem prejudica o comércio dos Estados Unidos, tampouco viola normas internacionais vigentes.
5: O governo brasileiro recebe com indignação e entende ser extremamente injusta a recomendação, a proposta do USTR ao presidente Trump. E o presidente Lula vai trabalhar no sentido de que isso não se converta.
2: O governo brasileiro rebateu as alegações dos Estados Unidos para impor nova tarifa de 25% ao Brasil. Entre as justificativas, o país norte-americano alega restrição às grandes empresas de tecnologia, combate ao desmatamento e problema com propriedade intelectual. Em nota, o Brasil esclarece que não há qualquer restrição contra as grandes empresas de tecnologia dos Estados Unidos, que o governo brasileiro apresentou proposta para enfrentamento ao crime organizado e de combate à corrupção ao Departamento de Estado, e que o PIX não traz prejuízo às instituições financeiras norte-americanas. O ministro da Fazenda, Dario Durigan, afirmou, inclusive, que o sistema brasileiro de pagamentos é inegociável.
6: O PIX, como esse símbolo maior da nossa soberania financeira, será protegido, será resguardado pelo governo do presidente Lula e não está em nenhum momento em questão para debate.
2: Em evento realizado em Goiás, o presidente Lula mostrou um cartaz com a frase "O PIX é do Brasil" e reafirmou a importância do sistema de pagamento para o brasileiro.
3: O PIX é do Brasil, porque o PIX é de graça e é público e ninguém paga nada. É só clicar. O PIX que está resolvido o nosso problema. O país não aceita ser tratado como se fosse uma republiqueta de banana.
2: O presidente Lula também condenou a recomendação de nova taxação a produtos brasileiros e diz que conversou com o presidente Donald Trump sobre as questões comerciais na visita que fez aos Estados Unidos.
7: Eu fiz 3 horas de reunião com o Trump. Eu entreguei 4 documentos para ele. Eu entreguei um documento sobre a questão do comércio, provando para ele que eles são superavitários, não são deficitários, provando para ele que os principais produtos americanos pagam zero de imposto aqui no Brasil. Tudo isso dito para ele.
2: O ministro do Desenvolvimento, Indústria, Comércio e Serviços, Márcio Elias, afirmou que não são todos os produtos que entrariam nessa nova taxação e explicou como pode afetar o Brasil.
8: Os setores mais atingidos seriam de máquinas, de equipamentos, o que tem valor agregado e traz muito prejuízo para emprego, para renda, para as indústrias. O setor de plásticos, produtos de madeira, os papel, cartão, calçados, ferro fundido e peixes e crustáceos. Essas são as áreas mais expostas se essa proposta se convertesse em tarifas, coisa que a gente acredita que não vai ocorrer.
2: O prazo legal para que os Estados Unidos imponham a nova tarifa ao Brasil é 15 de julho. Até lá, o governo do Brasil espera reverter a recomendação. Reportagem Graziele Bezerra.
9: E o governo brasileiro informou que está cumprindo a meta de zerar o desmatamento até 2030, após a alegação contrária dos Estados Unidos.
10: Segundo o governo, a área queimada no país recuou cerca de 40% em 2025, frente à média do período 2017-2024.
9: Além disso, dados divulgados pelo MAP Biomas indicam que, em 2025, o desmatamento no Brasil atingiu seu menor nível em 7 anos.
10: Pela primeira vez desde 2019, o desmatamento ficou abaixo de 1 milhão de hectares em um ano.
9: O estudo constatou também queda de 20% no desmatamento em todos os biomas no ano passado em relação a 2024.
10: O secretário extraordinário de controle dos desmatamentos e ordenamento ambiental do meio ambiente, André Lima, comentou que os resultados vêm de um trabalho que engloba o controle do desmatamento e o reforço de fiscalização.
11: A gente vem conseguindo um trabalho incrível aí de todo o governo federal, fruto da implementação desses planos de prevenção e controle dos desmatamentos em todos os biomas, principalmente de algumas medidas estruturantes que elas vão começar a alcançar mais resultado a partir de agora, de forma mais expressiva a partir agora de 2026. O Brasil dando uma contribuição relevante em magnitude global, né, com impactos globais, não só locais, e mostrando também para os demais países que é possível, sim, almejar essa meta do desmatamento zero até 2030.
9: Na escala dos trabalhadores, que vão exigir adaptação dos pequenos empresários.
10: O programa desenrola pequenos negócios, que pode ajudar os empreendedores e empresários endividados a acertarem as contas.
9: Temas que estão no radar do Ministério do Empreendedorismo, da microempresa e da empresa de pequeno porte. E nós hoje vamos conversar com o ministro Paulo Pereira sobre eles. Boa noite, ministro.
12: Boa noite, Luciana. Boa noite, Lucianos. Lucianos aqui. É uma alegria estar na Voz do Brasil.
9: Ministro, vamos começar falando sobre a escala 6x1 e os impactos que esse novo modelo de trabalho sobre os pequenos negócios vai ter. A escala 6x1 ainda vai ser apreciada pelos senadores, né? Mas a gente vai falar agora um pouquinho desse impacto no comércio. O que está sendo esperado?
12: Bom, Luciana, em primeiro lugar, a gente acha importante dizer que a gente acha que o grande impacto da redução das escalas 6x1 é positivo para a economia, né? Em primeiro lugar, porque as pessoas vão ter mais tempo. E tendo mais tempo, elas vão consumir mais, vão mais ao cinema, vão mais aos restaurantes, vão estudar mais, as pessoas vão ter mais tempo para se formar, o que movimenta os negócios de educação e, ao mesmo tempo, aumenta a produtividade do trabalhador, que vai estar melhor formado e tudo mais. Vão ter mais tempo para cuidar da saúde, para cuidar da família. Então, de um modo geral, a gente imagina e espera um impacto positivo em vários negócios que vão crescer, pelo aumento dessa demanda dos trabalhadores terão mais tempo. Além disso, Luciana e Luciana, é importante dizer que nós vamos ter melhorias no ambiente do trabalho, trabalhadores mais assíduos, que vão ter mais tempo para cuidar da sua saúde, portanto vão estar menos licenciados por problemas de saúde. Só para você ter ideia, no ano passado, em 25, foram mais de 500 mil trabalhadores e trabalhadoras afastados por problemas de saúde, né? Rotatividade menor, uhum. E gente mais descansada, que se educa mais, vai ter maior produtividade. Então, a gente acha que o impacto é positivo. Agora, evidente, o presidente Lula está de olho para encontrar aqueles negócios, especialmente os pequenos e os médios, que possam ter algum impacto, vamos dizer, mais pesado, e aí nós estamos preparando medidas para ajudar esses empresários a passarem por essa mudança.
10: Ministro, a gente tem aqui uma pergunta de uma empresária de Brasília. Ela quer saber se o Ministério vai ajudar os empresários nessa transição. Vamos ouvi-la.
13: Meu nome é Carolina Celidônio, sou empresária, moro em Brasília. Ministro, boa noite. A pergunta é como o Ministério vai ajudar o microempresário na transição da escala 6x1 para a escala 5x2?
12: Olha, Carolina, a gente está olhando isso de perto e aí tem uma série de medidas. Então, em primeiro lugar, reforçar as medidas que já estão em curso, não é, Carolina? Assim, desenrola dois, vocês acabaram de mencionar. É a primeira vez na história do Brasil que um governo federal entra em campo para reduzir as dívidas da sociedade, as dívidas das empresas, as dívidas das famílias, não é? Estamos indo para a segunda edição agora. Esse governo fez as maiores linhas para pequenos negócios, a primeira vez que tem uma linha específica para negócios que faturam até 360 mil reais, pequenas empresas, o Procrédito 360, o Pronamp, então ampliação do ambiente de crédito. Fora isso, nós estamos pensando em algumas ações específicas para as microempresas. Aí duas coisas importantes. Em primeiro lugar, estamos pensando o que a gente pode fazer para melhorar o ambiente do MEI. A possibilidade de aumentar o teto, permitir que microempresários que faturem um pouco mais possam continuar no MEI, eventualmente a possibilidade de contratar mais. Nós estamos estudando uma série de soluções para o empreendedor e para a empreendedora micro individual que tem essa atividade tão importante para o país. São 18 milhões de brasileiros aqui. E fora eventuais ponderações, processos de transição que também vão ser estudados no tempo certo. Então agora é focar na aprovação do Senado e o governo continuar na preparação das medidas para que esse público possa sair bem, sair de forma positiva dessa mudança.
9: Ministro, o senhor falou do Desenrola, o Desenrola 2.0, que tem um braço aí voltado para os pequenos negócios, né? Como é que os micro, pequenos e médios empresários podem renegociar as dívidas?
12: Olha, primeiro vamos olhar o que é o Desenrola, porque é uma ideia super bacana que o presidente Lula trouxe, né? Você não me perguntou disso, mas um comentário rápido. Desenrola tem uma parte importante para as pessoas físicas. Como um pedaço importante dos empreendedores brasileiros são empreendedores informais, esse Desenrola afeta também os empreendedores. Lá, Luciana, os empreendedores, as famílias, têm descontos de 30% a 90% das suas dívidas, juros pequenininho, de 1,99%, e prazos alongados para pagar. Como é que é o Desenrola pessoas jurídicas? Como é que vai funcionar o Desenrola para as empresas? Aliás, como é que funciona? A gente fechou agora o ciclo de um mês do Desenrola. Uhum. Primeiro lugar, o presidente Lula dá uma linha de crédito para que o sujeito, o empresário, saia de uma dívida cara e possa ir para uma dívida barata. Então, a pessoa pegou lá os juros do cartão de crédito, o cheque especial, o empréstimo pessoal, uma dívida de 10 mil reais em um ano pode ter virado 45, 46, 50 mil reais. Multiplica até 5 vezes a dívida em um ano. No Desenrola, essa pessoa pega um crédito barato com juros de Selic mais 5, ou seja, no máximo 20% ao ano, que é bem baixo para o Brasil, quer dizer, os 10 mil reais lá viram 11, 12, até 2 anos de carência, ou seja, a pessoa pega o crédito, fica 2 anos para começar a pagar, e depois que ela começa a pagar, ela tem até 8 anos para pagar. Então, é de mãe para filho aqui o modelo do Desenrola para permitir que esses negócios que se endividaram muito no passado possam recuperar o seu fôlego para investir e gerar emprego. Ó, com 1 mês de programa, Luciana, a gente já tem mais de 10 bilhões emprestados para essas pequenas e médias negócios no Pronamp e no Procred. São 60 mil operações de Pronamp, que são as empresas um pouquinho maiores, mais de 18 mil operações do Procred. Então, até aqui o programa, nós estamos trabalhando, estamos focados, mas até aqui o programa é um sucesso.
10: Ministro, a gente tem mais uma pergunta aqui de um ouvinte sobre esse tema. Vamos ouvir.
14: Meu nome é Carla Carnevale Gomes, sou proprietária de uma padaria em Eldorado do Sul, Rio Grande do Sul. E eu tenho uma dúvida. Quem está com o nome sujo ou com o CNPJ negativado vai conseguir acessar o Desenrola com facilidade?
12: Olha, Carla, na verdade o Desenrola é pensado especialmente para essa pessoa. Se você está com esse problema, conhece algum pessoal que está com esse problema, estimule a pessoa a buscar o Desenrola. Porque a ideia é exatamente essa, que a pessoa tem um crédito barato. Ô, Luciano, por que que esse crédito é barato? Olha, vejam que interessante o modelo criado pelo governo presidente Lula. Porque o governo garante a dívida. Uhum. Por que que o empréstimo é tão caro para um pequeno empresário? Porque ele não tem bem, ele não tem dinheiro no banco. Minha avó dizia assim, só consegue empréstimo quem não precisa, né? A pessoa que precisa não tem como garantir o débito. Por que que esse empréstimo é barato? Porque o governo garante o débito. Diz, ó, banco, pode emprestar lá para a dona Carla, dona da padaria, que se ela não pagar, eu pago. E isso permite que o modelo tenha juros menores. Então, esse programa, o Desenrola, é focado sim para aqueles que estão com o nome sujo, que estão negativados, que estão com dívidas bancárias. Basta que o empresário ou empresária procure o seu banco e diga que quer entrar no Desenrola, entenda os termos e avance nessa contratação que se dá diretamente no banco que é detentor da dívida.
9: Já tem um balanço, o senhor falou 10 bilhões de reais pelo Pronamp e pelo Procred, que emprestam esse dinheiro para as pessoas, né? E tem um balanço mais?
12: É isso, acho que. É, nós disponibilizamos um recurso grande, né, de garantia. O recurso pode chegar a 10 bilhões de reais da parte do governo, que vai permitir empréstimos de até 60 bilhões de reais, é bastante dinheiro. E os dados que a gente tem hoje, aliás, os dados estão fresquinhos aqui, a gente acabou de levantar. São dessa ordem, quer dizer, são mais de 10 bilhões emprestados já. É, no Pronamp, o Pronamp é aquela empresa um pouquinho maior, que pode faturar até 4,8 milhões de reais por ano, uma empresa grande já. No Pronamp são 60 mil operações já, mais de 60 mil operações. E no Procred, que essa é uma linha que a gente tem especial carinho, porque foi criada pelo presidente Lula para as empresas menores, que faturam até 360 mil reais por ano, 30 mil reais por mês. No Procred a gente tem mais de 18 mil empresas que já buscaram essa linha de apoio, para que, como eu disse, possam limpar seus nomes e voltar a investir, gerar emprego e fazer o Brasil crescer.
10: Ministro, agora a gente recebeu também perguntas de microempreendedores individuais. O Ideraldo, do Acre, quer saber sobre o teto de faturamento do MEI. Vamos ouvir.
15: Senhor ministro, meu nome é Ideraldo Gomes, moro na cidade de Chapuri, estado do Acre. Atualmente eu sou MEI e eu queria lhe perguntar se há perspectiva do teto subir, que hoje é de 81 mil, se há perspectiva do teto subir mais.
12: O Eduardo está bem informado e está acompanhando os debates nacionais importantes aí. Primeiro assim, Eduardo, primeiro só fazer um comentário rápido sobre o MEI. O MEI é uma criação do presidente Lula, né? O que faz o MEI? É uma revolução social no Brasil, porque são 18 milhões de brasileiros que estavam na renda informal, que, portanto, não tinham um comprovante lá para poder alugar uma casa, não tinham um comprovante para tomar um empréstimo. Se fosse lá a senhora que faz a tapioca de manhã, se acidentasse, ela não tinha auxílio doença. Se fosse a manicure e engravidasse, ela não tinha auxílio maternidade. Então, o que fez o presidente Lula? Criou um microempreendedor individual, botando todo o sistema de previdência à disposição dessas pessoas. Então, todos os direitos previdenciários que um seritista tem, eles passaram a ter também, formalizando a renda e gerando um CNPJ. Portanto, é uma revolução criada pelo presidente Lula lá no segundo mandato dele. Qual que é o pleito da categoria hoje, Luciano? É que há muitos anos esse teto tem um limite de quem pode ser MEI. Como é um modelo muito facilitado, a pessoa, um empreendedor no Brasil há 10 anos antes do MEI tinha que pagar 15 tributos para empreender. Agora ele paga R$80 por mês, uma vez só, uma única guia. Como é muito facilitado, tem um limite. Só pode entrar no MEI quem fatura até 81 mil. Mas faz mais de 10 anos que esse limite não é atualizado. Os governos passados esqueceram o MEI, negligenciaram o MEI. Então o presidente Lula determinou que o governo ache uma solução. Essa solução tem que ser feita com cuidado, porque tem impacto fiscal e o compromisso do presidente Lula com a saúde fiscal do Brasil é total. Mas nós estamos em fase final de análise, quero dizer lá para o nosso amigo do Acre, que nos próximos dias a gente deve ter uma proposta para melhorar, facilitar e permitir que esses MEIs cresçam ainda mais em faturamento.
9: Então a gente vai estar esperando, ministro. A gente começou aqui com Paulo Pereira, que é ministro do empreendedorismo, da microempresa, da empresa de pequeno porte. Muito obrigado aqui pela participação na Voz do Brasil.
12: Obrigado, ó. Foi rápido, valeu demais. Quero voltar outras vezes. É um prazer estar com vocês.
10: Atendimento para a população e formação de médicos especialistas.
9: Foi inaugurado hoje o Hospital Universitário de Catalão, em Goiás, que vai atender mais de 1,5 milhão de pessoas da região.
10: O presidente Lula esteve na inauguração e também visitou o Hospital Universitário de Rio Verde, que tem sido referência em inovações tecnológicas no SUS.
16: O novo Hospital Universitário da Universidade Federal de Catalão vai atender 56 municípios da região centro-sudeste de Goiás, beneficiando mais de 1 milhão e 500 mil pessoas. A estrutura tem capacidade para 166 leitos de internação, incluindo UTI adulto e neonatal, e conta ainda com salas cirúrgicas, obstétricas, de endoscopia, consultórios ambulatoriais e parque de diagnóstico por imagem completo. Para iniciar as atividades, o Hospital Universitário recebeu 67 milhões de reais do governo federal. E para o custeio da unidade, o Ministério da Educação vai garantir um repasse anual de 261 milhões de reais. O presidente Lula destacou a importância da parceria para concluir projetos como este.
3: Muitas vezes as prefeituras do próprio estado, às vezes, têm condições de fazer um hospital. Mas o problema da saúde, o mais simples é o hospital. O que é difícil é comprar as máquinas que precisa e o custeio do hospital. E aí é que entra a compassência democrática. É estabelecer que um ente sozinho não consegue fazer as coisas, então é preciso juntar prefeito, governo do estado, presidente da república e Deus para que a gente atenda aos interesses do povo desse país.
16: Além de garantir atendimento a quem precisa, o Hospital Universitário de Catalão vai ampliar a formação de médicos. Com mais especialistas, a expectativa é reduzir o tempo de espera por consultas, exames e cirurgias na região. A medida integra o programa Agora Tem Especialistas do Ministério da Saúde. O ministro da pasta, Alexandre Padilha, comentou os resultados do programa pelo país.
17: O Agora Tem Especialista, que criou uma tabela de financiamento que é 3 vezes maior do que a antiga tabela SUS, que permitiu que hospitais privados pudessem abrir as portas para atender os pacientes do SUS, que faz investimentos como esse que eu estou fazendo aqui, nesse um ano, 2025, nós batemos o recorde de cirurgias eletivas pelo SUS, 14 milhões e 900 mil cirurgias pelo SUS.
16: Também nesta terça-feira, o presidente Lula visitou o Hospital Municipal Universitário de Rio Verde. A unidade se tornou referência em inovação na rede pública de saúde e realizou este ano a primeira cirurgia robótica pelo Sistema Único de Saúde da região. Reportagem Gabriela Noronha.
9: E pela manhã, o presidente Lula esteve em Catalão para inaugurar a nova sede do Instituto Federal Goiano.
10: O novo local ampliou a capacidade de atendimento e substituiu o imóvel anterior, que era alugado.
18: Foi com base na qualidade de ensino que o estudante Heitor Martinez de Andrade escolheu o Instituto Federal de Catalão para fazer o curso de técnico em informática integrado ao ensino médio. Agora, com as instalações novinhas, ele conta que está ainda mais animado.
19: A gente não tinha várias coisas básicas. Era um lugar muito remoto, aqui já é um lugar bem mais próximo do centro urbano. Está tudo no prédio novo, contribui muito para a gente se dedicar para a aprendizagem.
18: A nova série do Instituto Federal Goiano recebeu 6 milhões e meio de reais em investimentos do novo PAC, que financiaram mais de 70% do valor total da obra. A unidade de Catalão já conta com mais de 2.800 matrículas. A previsão é que outras 800 vagas sejam oferecidas com a contratação de mais servidores e a abertura de novos cursos até o ano que vem. A nova estrutura também fortalece projetos de pesquisa desenvolvidos pelo campus. Um deles busca criar rotas tecnológicas para o processamento de minerais críticos e terras raras, extraídos do complexo mineral de Catalão. O ministro da Educação, Leonardo Barchini, falou sobre o potencial dos institutos federais.
20: Que educação pública gratuita de qualidade quer dizer soberania, quer dizer que nós vamos preservar as nossas terras raras, os nossos minerais críticos, o meio ambiente.
18: Em todo o estado de Goiás, há 14 campi do Instituto Federal, que oferecem 236 cursos e contam com mais de 30 mil alunos matriculados. No Brasil, os IFES possuem 30...

0: pesquisadores e incentivar a produção científica em todo o país. De Catalão, em Goiás, Luana Karen.
1: 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A China reconheceu todo o território brasileiro livre da febre aftosa sem vacinação.
2: A decisão foi anunciada durante a visita do ministro das Relações Exteriores, Mauro Vieira, a Pequim.
1: O Brasil não registra há 20 anos casos de febre aftosa, uma doença viral altamente contagiosa que afeta animais bovinos, suínos, caprinos e ovinos.
2: E essas foram as notícias do Governo do Brasil.
1: Uma realização da Secretaria de Comunicação Social da Presidência da República.
2: Com produção da empresa Brasil de Comunicação.
1: Fique agora com as notícias do Poder Judiciário e do Congresso Nacional. Uma boa noite.
2: Boa noite para você e até amanhã.
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4: Você vai ouvir agora notícias do Poder Judiciário.
5: STF determina que a União elabore plano de retirada do garimpo ilegal do território Cinta Larga.
6: Para o STJ, ação coletiva é inadequada para discutir reajustes em locação de veículos para motoristas de aplicativo.
5: Justiça condena a empresa a indenizar técnico de segurança do trabalho que foi agredido por um colega durante o expediente.
6: Boa noite, eu sou Marcelo Della Libera.
5: E eu, Marcela Luiza.
6: A União tem 30 dias para apresentar um plano para a retirada do garimpo ilegal no território indígena Cinta Larga, em Rondônia e Mato Grosso.
5: A decisão é do ministro Flávio Dino, relator do caso no Supremo Tribunal Federal. Ele levou em conta a persistência das atividades ilegais na região.
6: De acordo com a decisão, o documento deverá prever a atuação dos órgãos federais e estaduais competentes.
5: Após ser solicitado ao relator e aprovado, o plano deverá ser executado no prazo máximo de 60 dias corridos.
6: Ação coletiva é via inadequada para discutir suposto abuso em reajuste na locação de veículos para motoristas de aplicativo.
5: Essa conclusão é do STJ. Fátima Ochoa.
7: O Sindicato dos Motoristas de Aplicativo do Estado ajuizou ação coletiva contra uma empresa que atua na locação de veículos para a categoria, pedindo reconhecimento do caráter abusivo dos reajustes e que a empresa fosse proibida de aplicar novos aumentos e de cancelar os contratos, além de ter de indenizar por dano moral coletivo. O processo foi extinto sem resolução do mérito, o que foi mantido pela terceira turma do STJ. Segundo a relatora ministra Nancy Andrighi, a ação coletiva não é cabível, pois é preciso analisar individualmente as condições de cada contrato, o que afasta a existência de um mesmo fato gerador capaz de atingir várias pessoas de maneira semelhante.
6: Um técnico de segurança do trabalho que foi agredido por um colega durante o expediente deverá ser indenizado em 30 mil reais.
5: Para o TST, a empresa tem obrigação de manter um ambiente de trabalho saudável. Larissa Batista.
8: De acordo com o boletim de ocorrência, a agressão ocorreu porque o técnico de segurança do trabalho havia identificado que um dos trabalhadores estava com o uniforme rasgado e sem itens obrigatórios de segurança. As instâncias anteriores condenaram a construtora ao pagamento de 30 mil reais e converteu o pedido de demissão em rescisão indireta. No TST, a condenação foi mantida, uma vez que a empresa responde por atos praticados pelos empregados durante o expediente e tem o dever de garantir um ambiente seguro, prevenindo situações de violência e preservando a integridade física e psicológica dos trabalhadores. A decisão foi unânime e ainda cabe recurso.
6: Justiça condena município de Santana, no Amapá, a recuperar muro de arrimo na área portuária.
5: A decisão atende a um pedido do MPF. Vanessa Pereira.
9: Segundo laudos da Defesa Civil, o muro entrou em colapso e oferece riscos humanos, patrimoniais e ambientais. Na sentença, a Justiça determinou que a Prefeitura de Santana realize a reforma da estrutura e garanta a segurança do muro de arrimo. Além disso, o município deve apresentar em até 2 meses laudo técnico e plano de recuperação que indiquem de forma precisa o estado atual.

0: atual da estrutura e as reformas e os reparos necessários. Após essa etapa, as obras devem começar e terminar em até 4 meses, sob pena de multa diária de R$10 mil.
1: A Justiça Federal determinou que a União adote as medidas necessárias para regularizar a situação migratória de 16 indígenas da Argentina que estão residindo em Itapiranga, Santa Catarina.
2: O pedido foi feito pela Defensoria Pública da União, que alegou que o grupo não tem nenhum documento de identidade.
1: Segundo a decisão, a Polícia Federal deve admitir a autodeclaração do grupo como elemento inicial de identificação.
2: Também deverá ser realizado, no prazo de 60 dias, o atendimento individualizado dos interessados com o objetivo de viabilizar a presença dos indígenas e a coleta dos elementos necessários para a identificação do grupo.
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1: Boa noite.

0: orientava órgãos públicos e profissionais da rede de proteção sobre como acolher essas vítimas.
1: A norma também tratava dos procedimentos em casos de gravidez decorrente de estupro e do acesso ao aborto previsto em lei. O texto segue agora para promulgação. Mais informações com Rodrigo Rezende.
2: A resolução do Conselho Nacional dos Direitos da Criança e do Adolescente, o CONANDA, traz diretrizes para atendimento de crianças e adolescentes vítimas de violência sexual. O texto também trata da garantia da interrupção legal da gravidez quando esta for decorrente de estupro. A resolução diz que a interrupção legal da gestação é um direito humano de crianças e adolescentes vítimas de violência sexual e que a ausência dos pais ou responsáveis legais não impede o pleno exercício do direito à informação de crianças e adolescentes, sendo obrigatório que todas as informações e esclarecimentos sobre a interrupção da gestação sejam fornecidas de forma clara e acessível. A relatora da proposta, que susta a resolução, senadora Damaris Alves, do Republicanos do Distrito Federal, argumenta que partes do texto deveriam ter sido elaboradas pelo Congresso e não pelo CONANDA, e por isso ele deve ser cancelado.
3: Fazer uma outra resolução sem extrapolar as questões constitucionais que o CONANDA extrapolou. É isso que nós estamos questionando aqui.
2: Ainda de acordo com a resolução, o acesso à interrupção legal da gestação no caso de crianças e adolescentes vítimas de estupro não dependeria da feitura de boletim de ocorrência relativo à situação de violência sexual e de decisão judicial autorizativa do procedimento.
0: E uma substância tóxica ainda presente em tintas e materiais de revestimento poderá ter o uso ainda mais restrito no Brasil. O Senado aprovou um projeto que reduz para 90 partes por milhão o limite de chumbo permitido nesses produtos, reforçando a proteção da saúde de trabalhadores e consumidores. O texto alinha o Brasil aos padrões internacionais de proteção à saúde.
1: A exceção vale para tintas de uso industrial e marítimo, como as utilizadas para prevenir corrosão e ferrugem. A proposta estabelece penalidades a quem descumprir as regras, como notificação, produto apreendido ou multa com valor equivalente ao da mercadoria apreendida. O texto segue agora para a sanção presidencial.
0: A proposta que reduz a jornada de trabalho e garante 2 dias de descanso semanal, também conhecida como fim da escala 6x1, passará por debates no Senado antes da votação. O presidente da Casa, Davi Alcolumbre, afirmou que o texto aprovado pela Câmara dos Deputados será analisado pelas comissões temáticas antes de chegar ao plenário. Segundo ele, por afetar diretamente trabalhadores, empresas e a economia do país, a medida exige um debate amplo e aprofundado com todos os setores envolvidos.
1: Ao anunciar uma reunião com líderes partidários para discutir o tema na próxima semana, Alcolumbre destacou que cabe ao Senado aperfeiçoar propostas de grande impacto social e econômico, e não apenas confirmar decisões já tomadas pela Câmara.
4: Essa proposta vai ter que tramitar nas comissões. Não é razoável que a Câmara dos Deputados passe 5 meses debatendo um assunto muito relevante para o Brasil e o Senado Federal seja obrigado a carimbar um texto aprovado na Câmara. Seria muito razoável se o Senado pudesse melhorar um texto com essa importância. Se os senadores pudessem debater um assunto dessa envergadura com calma, sem assodamento, sem pressa.
0: E antes de se posicionar sobre a tarifa extra de 25% proposta pelos Estados Unidos para produtos brasileiros, o Senado deve ouvir o setor produtivo.
1: O presidente da Comissão de Relações Exteriores, senador Nelson Tradi, defendeu a análise de dados concretos sobre os impactos da medida. Segundo ele, o momento exige cautela. Repórter Raíssa Abreu.
5: A proposta de uma nova tarifa, que ainda precisa ser aprovada pelos Estados Unidos, veio dias depois do anúncio de que o governo Trump havia classificado o primeiro comando da capital, o PCC, e o Comando Vermelho como organizações terroristas. O senador Nelson Tradi, do PSD de Mato Grosso do Sul, que é presidente da Comissão de Relações Exteriores, não descarta o envio de uma missão diplomática, institucional e apartidária aos Estados Unidos.
6: Não é uma pauta de governo ou de oposição, é uma pauta de Estado. Quanto menos contaminação política e eleitoral tiver nesse momento, melhor vai ser para o país.
5: A proposta dos Estados Unidos sobre novas tarifas ainda depende de consulta pública e de uma audiência prevista para julho. O tema faz parte de investigação que concluiu que algumas práticas brasileiras, como o uso do PIX, seriam prejudiciais ao comércio estadunidense.
0: Quem vende um imóvel no Brasil pode pagar menos imposto no futuro. Um projeto em análise no Senado autoriza a atualização anual do valor de imóveis declarados no imposto de renda pela inflação oficial do país.
1: Com isso, o contribuinte reduziria a diferença entre o valor de compra e o de venda do bem, diminuindo a cobrança do imposto sobre o ganho de capital. A reportagem é de Alexandre Campos.
7: De acordo com a proposta do senador Flávio Arnes, do PSB do Paraná, o ajuste no valor do imóvel poderá ser feito com os índices anuais do IPCA a partir de 1º de janeiro de 1996. Com o exemplo de um imóvel que na aquisição em 2002 custou R$100 mil e foi vendido em 2026 por R$600 mil, Flávio Arnes explicou que pela regra atual, sobre o ganho de capital de R$500 mil, será aplicada a alíquota de 15%, o que representa um imposto de R$75 mil.
8: Qual que é a nossa proposta de mudança? Valor de compra em 2002, R$100 mil. Valor de venda em 2026, R$600 mil, pela correção inflacionária do valor do imóvel desde sua aquisição, R$400 mil. O ganho de capital será de R$200 mil. O imposto será 15% sobre R$200 mil, ou seja, R$30 mil é uma redução de R$45 mil.
7: Outros dois projetos apresentados recentemente permitem a dedução de gastos com a aquisição de aparelhos auditivos, lentes de contato corretivas e óculos de grau, inclusive a armação, da base de cálculo do imposto de renda.
0: Outro projeto apresentado no Senado propõe mudanças em decisões que hoje ficam concentradas nas mãos do presidente da Casa. A proposta estabelece prazos e prevê a participação de órgãos colegiados na análise de pedidos de criação de comissões parlamentares de inquérito, as CPIs, e de denúncias por crime de responsabilidade contra ministros do Supremo Tribunal Federal.
1: Atualmente cabe ao presidente do Senado decidir sozinho sobre essas questões. A reportagem é de Marcela Diniz.
9: De acordo com o projeto, o presidente do Senado terá 5 dias para verificar se o pedido de criação de CPI atende os requisitos constitucionais e regimentais. Se estiver tudo ok, o documento deverá ser lido na sessão seguinte ao término do prazo e, a partir daí, a CPI deverá ser instalada em até 10 dias. Caso o presidente não se manifeste, caberá ao primeiro vice-presidente do Senado fazê-lo e, na falta do vice, a mesa do Senado votará o pedido dentro de 5 dias. O autor do projeto, senador Isalci Lucas, do PL do Distrito Federal, critica a concentração de poderes na figura do presidente do Senado e argumenta que a definição de prazos é necessária para que as CPIs cumpram seu papel de ser instrumento das minorias para a investigação de irregularidades.
10: Nenhum direito constitucional pode depender da boa vontade de uma única pessoa. Quando a Constituição garante um instrumento de fiscalização, esse instrumento precisa funcionar.
9: No caso de denúncia contra ministro do Supremo Tribunal Federal, o projeto dá 15 dias de prazo de análise para o presidente do Senado. A rejeição só se dará por voto da maioria absoluta da mesa diretora.
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1: Edição de Paulo Agroba. Trabalhos técnicos de Eliseu Caires. O Jornal do Senado fica por aqui. Acompanhe agora as notícias da Câmara dos Deputados. Boa noite.
0: Boa noite e até amanhã.
12: 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A atuação na defensoria pode dar desconto no FIES a estudantes de direito.
13: Avança nas comissões a criação de carteira de identificação oncológica.
12: O projeto determina fornecimento de alimentação ao empregado doméstico.
14: Boa noite. Projeto em discussão na Câmara torna obrigatório o fornecimento de alimentação aos empregados domésticos. Confira os detalhes com o repórter Luiz Cláudio Canuto.
15: A Comissão de Trabalho da Câmara aprovou o projeto que obriga o fornecimento de alimentação ou vale-refeição para empregados domésticos. O texto estabelece a responsabilidade do Poder Executivo em regulamentar as condições e os valores dos benefícios. A proposta da deputada Denise Pessoa, do PT do Rio Grande do Sul, muda a lei que regulamenta o trabalho eletrodoméstico. A relatora, deputada Érica Hilton, do PSOL de São Paulo, foi favorável à proposta.
16: Para que a trabalhadora ou o trabalhador doméstico possa adquirir a sua própria alimentação, possa se alimentar. Hoje nós não temos nenhuma legislação, nem a CLT prevê esse tipo de alimentação em natura ou via ticket ou algum fornecimento de vale refeição. E isso escancara um Brasil profundo de desigualdade, um Brasil profundo que estabeleceu os parâmetros e as relações do trabalho doméstico ancorado numa relação praticamente escravocrata do que é esse trabalhador dentro da sua casa. Como é que essa trabalhadora, como eu coloquei no meu voto, muitas vezes fazendo a alimentação daquela família, quando se trata, né, de estar na casa de família, não tem a garantia de poder se alimentar com aquele alimento.
15: Érica Hilton lembrou que desde 2006, uma lei passou a proibir ao empregador doméstico descontar do salário alimentação, roupas, higiene e moradia, além de despesas de transporte, hospedagem e alimentação em caso de acompanhamento em viagem. O projeto ainda vai ser analisado pela Comissão de Constituição e Justiça. Para virar lei, a medida precisa ser aprovada pela Câmara e pelo Senado. Da Rádio Câmara de Brasília, Luiz Cláudio Canuto.
12: Economia.
1: O Wellington Prado, do PSD, condena o reajuste da tarifa de energia elétrica autorizado para Minas Gerais e afirma que a população está sendo penalizada com aumentos acima da inflação. Segundo ele, consumidores, comerciantes, indústrias e produtores rurais serão afetados pela medida.
14: O Wellington Prado questiona ainda a qualidade dos serviços prestados pela empresa responsável, citando interrupções frequentes no fornecimento de energia. O parlamentar defende mais fiscalização do setor e anuncia iniciativas para contestar o reajuste e cobrar melhorias no atendimento.
12: Trabalho.
1: Luiz Lima, do Novo do Rio de Janeiro, critica o fim da escala 6x1 e questiona os possíveis efeitos da medida sobre a informalidade, os custos das empresas e a geração de empregos. Para o deputado, a mudança foi aprovada sem debate aprofundado sobre seus impactos econômicos.
14: Luiz Lima também compara indicadores econômicos do Brasil com os de outros países, destacando diferenças de salários e carga tributária. O parlamentar manifesta preocupação com a perda de competitividade da economia brasileira e com a transferência de empresas para países vizinhos.
1: Durante viagem ao Maranhão, Rubens Pereira Júnior, do PT, declara que recebeu congratulações por votar pela redução da jornada de trabalho. O deputado reforça que o projeto é mais uma medida do governo que tem como foco o segmento mais vulnerável da população.
14: Rubens Pereira Júnior também relata visitas a lideranças políticas dos municípios de Brejo, Buriti, São Mateus e Lagoaçu. Ele se coloca como um canal para as demandas dos servidores municipais e das comunidades do interior junto à Câmara.
12: Comissões.
1: Deputados querem alterar a CLT para aumentar a proteção de trabalhadores estáveis. O repórter José Carlos Oliveira nos explica as mudanças.
17: Trabalhadores com estabilidade provisória no emprego poderão ter nova proteção na consolidação das leis do trabalho, a fim de evitar injustiça nos casos de demissão por justa causa. A medida beneficia, por exemplo, gestantes e dirigentes sindicais que têm direito à estabilidade temporária na CLT. As alterações constam de projetos de lei dos deputados Ivan Valente, do PSOL de São Paulo, e Vicentinho, do PT de São Paulo, organizados em texto único do relator na Comissão de Trabalho da Câmara, deputado Bongás, do PT do Rio Grande do Sul.
18: O projeto exige, a partir do momento em que foi, por parte da patronal, dito que está, sob justa causa, esse trabalhador com estabilidade demitido, no máximo em até 10 dias, ele precisa abrir o inquérito. Aberto o inquérito, passa então a ter a defesa e, em confirmando a justa causa, aí efetivamente está consolidado, ele vai ser afastado. Mas, se o trabalhador conseguir provar que a justa causa estava incorreta, a empresa vai ser obrigada a mantê-lo no emprego e a pagar o seu salário.
17: Atualmente, a CLT já prevê a apuração de falta grave para a demissão por justa causa, mas não determina a obrigatoriedade do inquérito. Já a proposta da Câmara diz que o empregador deverá apresentar reclamação por escrito contra o trabalhador à vara ou ao juízo de direito dentro de 10 dias. A demissão só será efetivada após decisão definitiva da Justiça. Bongás explica o quadro atual que ele espera ver superado após a transformação dessa mudança em lei.
18: Um trabalhador que tem estabilidade no emprego não pode ser demitido, e nem mais distante. Mas num caso de demissão de justa causa, o que acontece hoje? Tradicionalmente, o empregador demite
19: demite e não abre um inquérito para que possa justificar e para que o trabalhador possa se defender. E aí essa pessoa passa a não receber salário, fica meio no anonimato. Se é um dirigente sindical que tem estabilidade no emprego, vai ao sindicato, mas ele não pode estar na empresa, não recebe salário, o sindicato tem que administrar essa situação. Então é algo totalmente injusto.
17: A proposta que protege gestantes e trabalhadores com estabilidade sindical em caso de demissão por justa causa está em análise agora na Comissão de Constituição e Justiça. Se for aprovado na CCJ, poderá seguir diretamente para análise do Senado, sem necessidade de votação no plenário da Câmara. Da Rádio Câmara de Brasília, José Carlos Oliveira.
12: Desenvolvimento Regional.
14: Daniele Paulino, do Republicanos, cobra do governo da Paraíba a interiorização do atendimento às pessoas com deficiência, evitando que tenham que viajar longas distâncias até a capital para tratamentos básicos e especializados.
20: Daniele Paulino defende também um projeto de sua autoria para federalizar a rodovia de ligação entre Café do Vento, Sapé e Guarabira, facilitando o fluxo regional. Ele convoca os deputados do estado a incluir a região do Brejo Paraibano no orçamento federal, garantindo mais recursos para a população.
14: Átila Lins, do PSD, considera que a agenda do governo federal produziu avanços para o Amazonas. O deputado cita a entrega de moradias do Minha Casa Minha Vida em Manaus e as ações voltadas à recuperação da BR-319, corredor que integra o Amazonas ao restante do país.
20: Átila Lins também destaca investimentos em infraestrutura, como a construção do porto da Manaus Moderna e a retomada do programa Luz para Todos. Para ele, as iniciativas abrem perspectivas positivas para o desenvolvimento do interior do estado.
12: Transportes.
14: Charles Fernandes, do PSD da Bahia, critica a decisão da Azul de reduzir a capacidade dos voos regionais que atendem Guanambi. O deputado afirma que a companhia trocou uma aeronave maior por outra de 9 lugares, apesar de a antiga operação registrar cerca de 70% de ocupação.
20: Charles Fernandes aponta que a Azul adotou medida semelhante para voos em Vitória da Conquista. Ele cobra providências do governo federal contra a concentração do mercado aéreo, alegando que a situação encarece passagens e compromete investimentos no interior da Bahia.
12: Agricultura.
14: Padre João, do PT de Minas Gerais, critica o uso de agrotóxicos e pede que o Congresso incentive os bioinsumos e a produção orgânica. Segundo ele, substâncias proibidas seguem presentes na produção agrícola brasileira, ameaçando exportações e impactando a saúde pública.
20: Padre João afirma que a União Europeia e a China já teriam rejeitado produtos brasileiros por apresentarem resíduos de agrotóxicos. O parlamentar reforça ainda que o uso dessas substâncias provoca o desequilíbrio ambiental e pode contaminar lençóis freáticos.
12: Educação.
14: Formados em direito que atuarem na Defensoria Pública podem ter desconto no FIES. A repórter Júlia Lopes explica como será o abatimento.
21: Pessoas formadas em direito poderão ter desconto de 1%, incluído os juros, no saldo devedor do FIES, o Fundo de Financiamento ao Estudante do Ensino Superior. O projeto aprovado na Comissão de Educação da Câmara dos Deputados se aplica àqueles que prestarem serviços à Defensoria Pública. A proposta inclui esse grupo na Lei do FIES, que atualmente prevê o abatimento desse valor no saldo devedor para professores efetivados da rede pública de educação básica, graduados em licenciatura e com jornada mínima de 20 horas semanais. Médicos de família das Forças Armadas que atuam em regiões com carência de profissionais e também profissionais da saúde que trabalharam no Sistema Único de Saúde durante a pandemia da Covid-19. No texto, a prestação de serviços pelos graduados em direito deverá ser feita de forma não remunerada, com jornada mínima de 8 horas semanais. Para o relator, deputado Tiago De Joaldo, de Sergipe, o projeto insere essas pessoas no mercado de trabalho e no futuro pode beneficiar outros cursos de graduação.
22: A gente fez um acréscimo ali no final do dispositivo de que isso vai depender da disponibilidade orçamentária do governo, então não é todo mundo que vai ter o acesso automático ao desconto, então vai ter essa regulamentação que o governo vai emitir para isso. Acho que abre, inclusive, portas para que outros cursos extremamente importantes, como a área de medicina, a área de engenharia agronômica, engenharia civil, né, a gente possa estar colocando essa mão de obra também em setores públicos à disposição da sociedade.
21: O FIES é um auxílio financeiro aos estudantes para a realização de cursos de graduação em instituições privadas de ensino superior. Nos últimos 10 anos, o fundo beneficiou mais de 1 milhão de estudantes. Para isso, o Ministério da Educação, por meio do Fundo Nacional de Desenvolvimento da Educação, destinou um orçamento de quase 120 bilhões de reais desde 2015. O deputado Rafael Prudente, do MDB do Distrito Federal, autor da proposta, destacou que o desconto no saldo devedor do FIES, além de diminuir a dívida dos estudantes de direito, também contribuirá com a população que precisa de atendimento jurídico gratuito. A proposta segue agora em análise na Comissão de Finanças e Tributação. Da Rádio Câmara de Brasília, Júlia Lopes.
2: Eleições. Hildo Rocha, do MDB do Maranhão, critica o preconceito que, segundo ele, existe contra candidatos que possuem familiares na política. O deputado acredita que isso não deve ser utilizado como critério para desqualificar uma candidatura.
3: Hildo Rocha defende que a escolha de governantes deve considerar atributos como honestidade, capacidade de diálogo e experiência na administração pública. Ele afirma que esses critérios são mais relevantes do que a origem familiar dos candidatos.
2: Direitos Humanos. Luiz Couto, do PT da Paraíba, apresenta projeto para criar o Protocolo Nacional de Atendimento à Mulher, com foco na assistência humanizada às vítimas de violência e a garantia de atendimento ininterrupto em delegacias especializadas.
3: O congressista lembra a encíclica papal que trata da dignidade humana na era digital para defender o acolhimento contra a violência, tema de seu projeto. Para Luiz Couto, seu mandato, bem como o próprio parlamento, tem como função promover o bem comum e a justiça social.
2: Esporte. Marcos Braz, do PSDB do Rio de Janeiro, defende a aprovação de projeto que fortalece protocolos de proteção às mulheres em eventos esportivos e em grandes espetáculos. Ele reforça a importância da proposta com a proximidade da Copa do Mundo Feminina de Futebol no ano que vem no Brasil.
3: Marcos Braz pontua que o esporte deve ser tratado como investimento social, pela capacidade de reduzir a violência, afastar jovens das drogas e abrir oportunidades. Ele cita a experiência das Vilas Olímpicas do Rio de Janeiro como exemplo de ação integrada entre educação, saúde e segurança pública.
2: Saúde. Projeto que institui a carteira de identificação do paciente oncológico avança na Câmara. A repórter Maria Neves tem mais informações.
4: A Comissão de Constituição e Justiça analisa projeto que institui a carteira de identificação do paciente oncológico. Última etapa de avaliação do texto na Câmara dos Deputados. Na Comissão de Finanças e Tributação, a relatora, a deputada Daiane Bittencourt, do União do Ceará, argumentou que não cabia ao colegiado analisar a proposta, uma vez que ela não cria novas despesas para os cofres públicos. De acordo com o autor, deputado Enderson Pinto, do Pará, o documento vai facilitar o acesso de pessoas com câncer a serviços de saúde e outros benefícios, com garantia de atendimento prioritário e humanizado.
23: O objetivo principal é que essas pessoas tenham a possibilidade de uma identificação, né? Ter acesso, né? Em relação a buscar algum tipo de recurso para apoio e acompanhamento psicológico, assistencial, em uma situação de emergência, alguma situação de emergência também tem um atendimento prioritário. Com a identificação fica muito melhor. Você imagina um paciente oncológico, de repente, uma crise dentro de um metrô, dentro de um transporte público, de um ônibus, de um trem, e as pessoas não sabendo. Com essa carta de identificação, automaticamente ele pode, as pessoas identificarem o que poderia ser feito naquele momento de uma emergência.
4: Enderson Pinto argumenta ainda que medidas de apoio a pacientes oncológicos se tornam cada vez mais necessárias devido ao aumento do número de casos da doença. Ele ressalta que a estimativa do Instituto Nacional do Câncer para o Brasil é de 600 mil novos diagnósticos em 2025. A proposta aprovada determina que caberá aos estados e municípios expedir a carteira. Para isso, o interessado deverá apresentar o requerimento e relatório médico com o código de classificação da doença. Dentre as informações que devem constar na carteira de identificação do paciente oncológico, além do nome e endereço, estão o número do documento de identidade, do CPF e do Cartão Nacional de Saúde. O texto prevê ainda que a identificação do paciente com câncer terá validade de 3 anos e deverá ser renovada no final desse prazo para atualização dos dados. Em caso de doença incurável, a validade será indeterminada. Da Rádio Câmara de Brasília, Maria Neves.
5: Relações Exteriores.
6: Faleiro do PT do Pará acusa lideranças da oposição de buscarem junto aos Estados Unidos apoio para retomar tarifas contra produtos brasileiros. O legislador afirma que a disputa eleitoral não pode servir de justificativa para medidas que prejudiquem a economia nacional.
7: Ayrton Faleiro defende a união do setor produtivo, dos trabalhadores e das instituições em torno da soberania brasileira. Ele avalia que o Executivo Federal deve enfrentar a pressão externa com diplomacia, firmeza e ampliação das relações comerciais do país.
6: Jorge Sola, do PT da Bahia, acusa integrantes da família Bolsonaro de atuar contra interesses nacionais. Na visão dele, defender medidas que prejudicam a economia brasileira e a soberania do país é característica de traidor da pátria.
7: Na visão de Jorge Sola, essas movimentações visam pavimentar o caminho para a entrega de riquezas naturais do país, como minerais críticos e terras raras. O deputado convoca os parlamentares a se unirem na defesa da independência econômica do Brasil.
5: Segurança Pública.
6: Silvio Antônio, do PL do Maranhão, é favorável à equiparação ao terrorismo feita pelos Estados Unidos em relação ao PCC e o Comando Vermelho. Segundo o deputado, a medida pode ampliar a cooperação internacional no enfrentamento ao crime organizado.
7: Silvio Antônio também afirma que a insegurança é uma das principais preocupações da população brasileira e cobra ações mais efetivas no combate às facções criminosas. O parlamentar relaciona episódios recentes de violência ao avanço do tráfico e à atuação de crime organizado.
6: Sargento Portugal do Podemos questiona os critérios da Polícia Militar do Rio de Janeiro para a promoção por ato de bravura. O parlamentar cita o caso de uma equipe que apreendeu 7 fuzis e teve o pedido negado, enquanto um ex-ajudante de ordens do ex-presidente da República recebeu parecer favorável após participar de uma ocorrência sem apreensões.
7: Na visão de Sargento Portugal, as honrarias da instituição não podem ser banalizadas ou influenciadas por proximidade política. O deputado cobra do comando da PM uma revisão técnica dos critérios de concessão e critica o uso eleitoreiro da segurança pública por gestores.
5: Justiça.
6: Luiz Helena, da Rede do Rio de Janeiro, defende a instalação de uma CPMI para investigar irregularidades no Banco Master. A deputada afirma que a apuração pelo Congresso é necessária para impedir que o rombo na instituição seja tratado como algo natural.
7: Luiz Helena alerta para o risco de a população pobre pagar a conta das perdas atribuídas ao Banco Master com a redução de recursos para serviços públicos. Ela aponta possível impacto nos orçamentos estaduais e municipais de áreas como saúde, educação, saneamento e emprego.
6: Rodrigo Hollenberg, do PSB do Distrito Federal, sustenta que o suposto esquema de fraude bilionária envolvendo BRB e Banco Master foi articulado pelo então governador do Distrito Federal, Ibanez Rocha. A afirmação é baseada em revelações atribuídas ao ex-presidente do Banco Regional de Brasília, Paulo Henrique Costa.
7: Rodrigo Hollenberg condena o empréstimo de 6 bilhões e meio de reais feito pela atual gestão para cobrir a perda de mais de 12 bilhões de reais provocada ao BRB. Ele pede que a Polícia Federal recupere o dinheiro desviado, evitando mais sacrifícios da população que já sofre sem serviços básicos.
6: Termina agora o Jornal Câmara dos Deputados, produzido pela Rádio Câmara. O programa teve trabalhos técnicos de Everson Urani e apresentação de José Carlos Andrade e Márcio Aquilissardi. Boa noite.
7: Uma ótima noite para você. A Voz do Brasil volta amanhã.
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0: 8 horas.
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0: nome dessa música aí é Retalhos, criação do violonista e compositor Josué Costa, convidado de hoje aqui no programa Aplausos. Essa versão em trio de violão, baixo e bateria foi lançada no DVD Josué Costa Trio em Circuito. O bacana é que essa mesma música, Retalhos, deu nome a outro projeto que o Josué está lançando no formato violão solo. O primeiro lançamento foi em março e o último será previsto para dezembro. Eu vou pedir para o Josué explicar isso direitinho, mas antes, deixa eu dar as boas-vindas. Ô, Josué, você está aqui no estúdio com a gente, né, da Rádio Câmara. Bem-vindo ao programa Aplausos pela primeira vez, viu?
1: Ô, Carmen, uma alegria, um prazer estar aqui. Uma satisfação muito grande poder trazer esse álbum, poder bater esse papo com você.
0: Ai, que bacana. Então vamos direto a essa novidade na sua carreira, Josué. O álbum Retalhos é um projeto instrumental e autoral. E como eu disse, você está aí liberando as músicas desse álbum aos poucos, ao longo do ano, uma por mês. Para quem é ansioso, isso é um crime. Conta pra gente qual que é a ideia desse disco, o que você quis transmitir com ele, Josué Costa.
1: Bom, a minha música tem dois adjetivos que estão muito presentes na minha composição, que é um lado mais introspectivo, então tem alguns momentos mais introspectivos e outro mais visceral, assim, virtuosístico. E eu estou sempre juntando isso aos gêneros nordestino, brasileiro, também latino-americano, tem alguns tangos, né? Então sou apaixonado por várias culturas. Então, por ser um álbum mais amplo, assim, musicalmente, eu gostei dessa ideia de lançar, né, em single, porque, assim, cada música tem muita coisa para falar dela, sabe? Se a gente falar só de uma faixa, porque tem várias, várias abordagens, várias, né? Uhum. Então, é um álbum bem versátil, assim, musicalmente, mas que simples de entender, é um concertista, né? A música de concerto que faz parte da minha formação de violão. Bom, eu comecei meus estudos em 2001, no projeto Busca para Todos, e desde lá sempre fui um violonista, um concertista, também gosto de acompanhar. Uhum. A parceria com o Glauco me colocou no mundo da canção.
0: Glauco Luz.
1: Eu tenho 12 canções agora, me diz pra com ele. E o Glauco é meu padrinho nesse universo de canção também.
0: Uhum. O Glauco já esteve aqui no programa Aplausos. Eu convido todos os ouvintes que não tiveram oportunidade, vão lá na página da Rádio Câmara, é radio.câmara.leg.br, procure lá por Cultura e Programa Aplausos. Você vai ver um programa muito legal com o Glauco, uma história boa. Ele é bom de prosa também, né, Josué?
1: Incrível, inteligentíssimo. Uhum. Muito bom.
0: O Josué, eu queria saber um pouquinho da sua história, antes da gente entrar no álbum em si e comentar algumas faixas. Você foi um garoto prodígio, foi isso?
1: Sim, é o apelido, porque quando eu comecei a estudar, a evolução foi muito rápida, eu virei o garoto propaganda da escola de música, com 2, 3 meses de estudo. Eu com 15 anos já ia para todos os programas de TV. Aí trabalhei 10 anos em uma TV, no Piauí, um programa de cultura chamado Feito em Casa, apresentado pelo professor Cineia Santos, que é o grande expoente da cultura lá do Piauí. E esse programa fez meu nome. E ele foi quem me botou esse apelido, o garoto prodígio. Eu era muito novinho, tocando essas coisas difíceis. Então...
0: rapaz, eu acho isso tão misterioso, José, porque... Para se fazer um instrumentista, isso demora.
1: Demora muito.
0: E como que você, nessa idade, já estava ali arrebentando, tocando bem?
1: Bom, eu costumo dizer que eu já nasci velho. Aquele filme, o Benjamin
0: Button.
1: Eu já nasci meio velho, assim, nunca, assim, sempre tive dificuldade com os meus contemporâneos. Por conta dessa... Sempre gostei da música, a música que mais me emociona, a música de concerto, a música barroca, a música clássica, aí vem pra música brasileira, Tom Jobim, Chico Buarque. Porque a minha paixão pela música também foi muito grande quando eu conheci. A cada álbum que iam chegando, meu Deus do céu, que aí dava vontade de chorar. Porque eu tô doido pra tocar isso logo, então eu tinha essa ansiedade de aprender. Uhum. Estudava várias horas por dia, a evolução foi rápida, porque tinha muita vontade de aprender, né?
0: Pois é, estudou, já tinha talento e só podia dar coisa boa. Vamos ouvir um dos resultados dessa trajetória bonita do violonista piauiense Josué Costa. Daqui a pouco a gente retoma a prosa com ele, só lembrando que a gravação que a gente vai ouvir no formato violão, bateria e baixo é de um DVD chamado Josué Costa Trio em Circuito. A gravação nova em violão solo do projeto chamado justamente Retalhos será lançada em 19 de dezembro desse corrente ano de 2026. Enquanto ela não chega, vamos extrair pistas na interpretação de Josué Costa, violão, Paulo Dantas, baixo, e Bruno Moreno, bateria. Música.

0: Esses foram o violonista Josué Costa, o baixista Paulo Dantas e o baterista Bruno Moreno, de Josué Costa Retalhos. E a conversa é com ele, o compositor e violonista Josué Costa. Ô Josué, uma vez, o saudoso sanfoneiro e compositor Dominguinhos, ele esteve aqui na rádio, e uma das coisas que ele me disse é que o instrumentista se forma até os 24, 25 anos, mais ou menos. Depois, o músico vai aperfeiçoando uma coisa aqui, outra coisa ali, e que essa segunda parte aí nunca acaba. É, você é assim também? Você pensa como Dominguinhos ou não?
1: Na verdade, tocar é o equilíbrio entre a técnica e a musicalidade. Como ele falou, a técnica até os 24 anos você já experimentou de quase tudo. Agora, a musicalidade é para sempre. Você vai morrer trabalhando ela. Sempre vai dar para melhorar uma coisa ou outra, sabe? Um aspecto de sonoridade. E soar bonito. O encantamento, o lirismo, que é mais subjetivo, isso você passa a vida toda aprendendo e evoluindo.
0: Então, pensando em todas essas coisas, quais que são as características principais da sua composição, Josué? Conta pra gente.
1: Bom, são dois adjetivos que são muito, assim, presentes, né, nesse álbum, assim, na minha música, que é a parte mais introspectiva, mais lírica, assim, que eu amo, né? Que é as introduções mais livres, assim. E essa parte mais visceral também, que faz parte do meu instinto natural. É um adjetivo que faz parte da minha presença de espírito mesmo também. Que eu gosto muito. Então, eu sou apaixonado pelo Rafael Rabelo, pelo Diamandu, Paco de Lucia. Então, todos esses grandes nomes chegaram, né, em minha vida. Eu muito jovem. E aí, eu vi todos os álbuns. E, tipo, no começo ali, eu queria ser o Paco, o Diamandu. Queria vestir a mesma roupa, falar igual, então, né? Mas aí, depois, você descobre que tem que ser você mesmo. É, e chega esse ponto, porque se você for um correpetidor, no máximo você, pô, um cara aparece com outro fulano, né? Isso é ruim. Aí é onde a composição entrou em minha vida e eu comecei a descobrir esse meu jeito de fazer, tendo todas essas referências, né? Esse álbum é um pouco disso tudo, já é também um amadurecimento depois de tantos anos, assim. Eu fiquei muito feliz, gravei sem coisa nenhuma de estúdio, cheguei, fiquei ali várias horas tentando. Até o take fica bom, sabe? É tão gostoso isso, quando você sai do estúdio e você não tem edição, não tem... É o que tá no seu coração. Então, legal.
0: Muito bem, esse é o violonista e compositor Josué Costa. E eu tenho uma das faixas desse disco de violão solo, chamado Retalhos, aqui para mostrar para vocês. Essa sim é uma daquelas faixas que estão sendo lançadas mensalmente. A música Choro no Parque foi liberada nas plataformas digitais no dia 16 de maio. É uma das composições líricas do repertório de Josué Costa. Vamos ouvir.

0: Acabamos de ouvir o violonista Josué Costa, dele Choro no Parque. Essa é uma das faixas do álbum de violão solo chamado Retalhos. Ô Josué, vamos continuar aquela prosa sobre referências musicais e criação? Um pouco antes de você chegar aqui na rádio, eu estava assistindo a uma entrevista do também violonista e compositor Yamandu Costa, que eu sei que é uma das suas referências, né? E ele dizia assim, ó, chega uma hora em que a pessoa tem que aceitar o violonista que ela é. É isso, né? Cada um nasceu para a própria música. Não adianta querer imitar A, B ou C, né, José?
1: Cada um é o DNA, né? Quando você tira um som aqui, ó, você tá, é seu DNA. Nunca esse som vai se repetir. Se você, outra pessoa pegar esse violão, vai ser outro som. Então isso é muito importante entender logo, porque no final o que fica é a obra e é o seu sentir musical, né? Tocar bem, ser virtuoso, essas coisas, é uma característica que, né, muitas pessoas conseguem com muito estudo, dedicação. Agora, deixar uma obra, tocar o coração das pessoas, eu acho que isso é o grande objetivo de todo artista da música.
0: Ô José, por que que você é violonista?
1: Eu não tive escolha, sabe? Se eu pudesse, eu tocaria sanfona, piano, mas o violão entrou em minha vida com os amigos ali da rua, começando a tocar, na época era as baladinhas da época, Legião Urbana e tal, até. E eu fiquei encantado com aquele negócio, pessoal fazendo os solos e tal. Meu Deus, que coisa linda, que instrumento bonito. Eu não sabia que o violão era um instrumento. Pensei que era uma porta de entrada para a guitarra, para assim, não, os guitarristas que eram os solistas e tal. Quando eu cheguei numa escola, dessa escola de música, Música para Todos, o professor estava solando um chorinho, e aí lá eu fiquei encantado, fiquei assim, aquela emoção estética, não sei nem explicar bem, que é uma coisa tão forte. Parecia que era um encontro, assim, porque era o violão, me apaixonei pelo instrumento e pela música também, que depois eu iria tocar tanto aquele gênero, eu nem sabia que eu amava tanto tudo aqui. Mas foi realmente um encontro, a música e o violão em minha vida, que até hoje é uma coisa muito forte. Diariamente, todos os dias, daquele dia pra cá já são 20 anos, 15 anos. Um encontro diário aqui com essa com a música e o violão.
0: Que bacana aí, mais um pouquinho da história do violonista e compositor Josué Costa, convidado de hoje aqui no programa Aplauso. Essa prosa vai longe ainda. O Josué vai fazer companhia pra gente até o fim do programa. Mas eu vou pedir licença pro Josué para mostrar mais uma das faixas do álbum de violão solo chamado Retalhos. O nome de mais essa composição do Josué é Escrito no Ar.

0: dele, Escrito no Ar. E a conversa é com Josué Costa. Ô Josué, eu acho muito bacana compartilhar com os ouvintes do Aplauso um momento importante na sua carreira. Você foi estudar na Espanha, que é o berço de uma importante escola de violão. E os espanhóis, eu sei que eles são muito sérios na formação, muito cientes da tradição. Diga como que foi a sua chegada para estudar na Espanha, um violonista latino-americano com outras referências. Como que foi o diálogo entre a tradição do violão espanhol com o nosso jeito de tocar, que é diferente, né, Josué?
1: Eu costumo dizer que são três países que são incríveis em matéria de cultura de violão, né, de concerto. Que é a Espanha, em primeiro lugar, onde nasceu tudo isso, essa cultura. Aí o Brasil e a Argentina são três países assim, muito fortes, que têm assim, né, uma quantidade de disco, né, discografia, violonista, artistas do violão incrível, esses três países. E a Espanha foi onde tudo começou, esse modelo de violão que a gente usa até hoje. Ela foi criada em 1850 por um luthier, né, luthier quem constrói instrumentos, chamado Antônio Torres. E aí logo em seguida vem o Segovia, vem todo o Targa, a escola erudita do violão espanhol é incrível. Só que também entraram os ciganos ali pelo sul, que aí vem o flamenco com o Paco de Lucía, com que já é o mesmo país, mas são culturas diferentes. Então a Espanha tem os dois, as duas linguagens, erudita e flamenco, que são uma mais popular, outra mais tradicionalista. Você falou que é muito rigor,
0: muito.
1: Não pode errar nada, tem que ser tudo limpinho. Só, e eu acabei, através de uma cantora lírica, que foi fazer um concerto lá em Teresina, Maristela Gruber, quando me viu tocar, ela disse, você tem que ir para a Espanha. Aquele jeito assim, né? Meu Deus, para a Espanha. É, você é talentoso. E aí ela levou meu primeiro álbum, Luando, lá pro maestro. O maestro ligou para ela e disse, traga o garoto. Ainda é demais, quero ouvir, quero conhecer. Chegando na Espanha, era em Santiago de Compostela. O curso foi criado por André Segovia, né? Assim, os grandes expoentes do violão erudito espanhol, onde já passaram todos os artistas mais incríveis do mundial, assim, gente incrível mesmo. Eu cheguei com esse meu álbum, eles me passaram algumas peças e um universo de rigor, realmente muito, muito rigoroso. E eu, a primeira música que eu toquei foi o Retalho, que a gente estava aqui, aqui intitula o álbum aqui, e ele ficou encantado, ele disse assim, esplêndido. Aí eu, meu Deus, eu vi um flangio, porque lá era só porrada, né?
0: Os professores muito bravos, né?
1: Muito, exatamente, assim. A música erudita tem uma responsabilidade, assim, grande da perfeição, do rigor, com a sonoridade perfeita, com, né, as execuções, assim, de altíssimo nível, mas também sem erro, não pode ter, não posso, tem que estar tudo correto. Então eu também bebo dessa fonte erudita. E trago para mim a música, que é uma música mais brasileira, que é os ritmos musicais brasileiros, mas com esses temperos todos, flamenco, erudito, argentino, brasileiro, tudo.
0: Muito bem, esse é o violonista brasileiro, Josué Costa. Ô Josué, vamos a outra música do álbum Retalhos, que você está aí lançando, uma faixa por mês, né, nas plataformas. Eu quero uma palavra sua sobre a música 3-2-1 Tango. Já que você citou o violão argentino, né, agora há pouco, eu quero te ouvir sobre essa música. Você comenta e na sequência vamos ouvir 3-2-1 Tango.
1: Sim, sim. O 3-1 Tango é uma homenagem ao Astor Piazzolla, que é um grande expoente lá do tango, junto com Carlos Gardel, né?
0: Uhum.
1: Mas o Piazzolla foi um compositor que revolucionou e levou o tango argentino para um patamar, assim, de concerto absurdo. Ele trouxe nuances rítmicas novas, tem uma abordagem rítmica em alguns tangos dele que eu gosto muito, né? Essa música, quando saiu, também foi com essa levada mais moderna do Piazzolla. O nome, basicamente, é uma contagem de músicos, né? 3-2-1 Tango.

0: Opa, esse foi o violonista e compositor Josué Costa na autoral 321 Tango. E segue a conversa com Josué Costa sobre composições dele. O Josué, eu já conversei com outros compositores sobre a criação, né? Tanto com instrumentistas quanto com letristas, e alguns me confessaram que tem um certo receio de plagiar algum colega. É isso porque vocês ouvem, né, muita música ao longo da vida, vocês interpretam também obras alheias, e pode ser que, sem querer, alguém toque uma sequência de acordes ou escreva um verso achando que aquilo é inédito e, na verdade, era uma referência que estava ali escondida no subconsciente. Eu queria uma contribuição sua sobre esses riscos da composição, Josué.
1: Quem está começando a compor, você tem, porra, um milhão de composições lindas no mundo. Eu acho que você tem que ser o verdadeiro, o mais verdadeiro com o que você sente. Sem dúvida nenhuma, no começo pode ter alguma coisa de referência, assim, né, que fica muito forte. Mas com o tempo você vai descobrindo a sua maneira, você vai, o seu caminho existe. Mas claro que é uma luta diária, tem que buscar, tem que procurar.
0: Você estuda todos os dias?
1: Sim, todos os dias. Tem um milhão de coisas para fazer todos os dias. Só para segurar essas músicas e passar a hora, para fazer outras coisas, né? Fazer arranjo, tocar, acompanhar. É tanta coisa que um dia fica pequeno.
0: Entendi. Então vamos falar sobre outro assunto, Josué, a comunicação entre artista e público. Quando você está se apresentando ali no palco, você tem a exata noção de como a plateia está reagindo? Qual que é a pulsação do público? Você presta atenção na gente, senhor artista? Como que é isso para você, Josué?
1: Eu, particularmente, não consigo viver sem a comunicação com o público. Ficar ali só, enfim, pensar só mais. E às vezes os artistas acabam tendo essa pouca noção do egocentrismo, porque realmente é muito complexo, viu? A estrutura, o som, né? Mas assim, pra mim, a arte sem a... Você, se não tiver um encantamento, alguém sentiu, alguém se emocionou, eu não vivo, eu não consigo. Então pra onde eu vou, eu tento... O elogio mais incrível que eu vi no Clube do Choro, né? Uma vez, são duas sessões, né, eu tocando lá. Na segunda sessão chegou uma senhora e falou pra mim: olha, se você não tocar, você seria louco. Porque o que você tem dentro de você é um vulcão, é uma coisa... que lindo, você me deixou muito... A emoção tão eufórica, não sei nem explicar, tá? Olha que lindo, ela sentiu. Pronto, é isso. Tocar o coração das pessoas, o encantamento que isso causa pra mim é o mais belo, né? O que a gente busca, pelo menos.
0: Bonito. Esse é o compositor e violonista Josué Costa, que é o autor de uma música chamada Coco d'Azur, que a gente vai ouvir agora. Essa é uma música feita por Josué Costa com o letrista Glauco Luz. A versão instrumental que a gente vai ouvir agora, eu retirei da internet, e é um dueto entre o violão do Josué com a percussão do Roberto Mendes. Em breve, a versão em violão solo do Josué estará presente no álbum Retalhos.

0: Acabamos de ouvir Josué Costa, violão, e Roberto Mendes, percussão, de Josué Costa, Coco d'Azur. No próximo bloco, segue a prosa com o violonista e compositor piauiense, Josué Costa, sobre sua trajetória e suas ideias sobre música.
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0: Aplauso hoje recebendo o violonista e compositor piauiense Josué Costa. Ô Josué, eu tive acesso a uma informação e eu queria que você me dissesse se ela é verdadeira ou não. É sobre a velocidade de execução. A média geral é de 14 a 15 notas por segundo. E você vai a incríveis 22,6. Os números são esses mesmos ou não?
6: Você sabe, eu nem olho pra isso. Aí depois a IA, quem... hoje tem tecnologia, que, né? Mas no começo, como tudo falando, é os gêneros. Quando você toca um frevo, é mais visceral, ele é um ritmo mais dançante. Então eu tento chegar naquela música, daquela forma como eu sinto, sabe? Mas eu não procuro contar as notas, mas depois eu não vou fazer. Tem esses números aí. Depois eu fico assombrada, mas quando eu tiver mais velho, que eu não consegui mais fazer isso, mas é incrível.
0: Superpoderes, né, Josué? Mas eu queria saber como que você lida com a música no seu dia a dia. O que que você gosta de ouvir, de tocar? Eu vou aproveitar que você pegou aí o violão, né, Josué, para te pedir uma palhinha também.
6: Eu era um virtuoso mesmo, assim, era mais... Você não pensa em nada, é muito... Quer tocar bem, cara, eu sou... Eu já fui mais rock and roll, metal, assim, né? Assim, uma fase mais... Uhum. Aí hoje eu tô super lírico, hoje eu gosto da canção. Eu gosto de Dominguinhos, tocar Dominguinhos. Por exemplo, você tocar lá. Adoro acordar de manhã. E poder tocar uma melodia dessa.

0: Eu amo a canção brasileira, que foi outra paixão que me fez eu baixar essa minha, esse meu lado mais visceral, assim, né? Ah. Meu Deus do céu.
1: Quanta inclusive, beleza, uma melodia.
0: Uma melodia. Sabe, ou tantas outras, assim, ó, por exemplo, o Edu Lobo com Chico Buarque. É. O Beatriz, ó. Então, isso eu acordo de manhã, peço uma benção.

0: Ah, que maravilha! Você acompanhou a interpretação do Josué Costa para Beatriz, de Chico Buarque, e Contrato de Separação, de Dominguinhos e Anastácia. Agora, só um comentário, né, Josué? O que você fez com Beatriz e com o Contrato de Separação aqui, isso foi uma cocriação, não é isso?
1: Sanfona não tem violão, não tem nada. Então, é como você falou. Como que eu vou tocar essa música? Se é um instrumento, é outro instrumento. Mas, assim, trazer minha identidade, como eu faria como se fosse a minha composição?
0: É isso. Eu estou conversando com o violonista e compositor Josué Costa, autor da música que eu vou mostrar agora para vocês. Seis Cordas é uma das faixas do disco Luando. É uma música dedicada ao também violonista e compositor piauiense Rubeny Miranda.

0: Josué Costa, dele, 6 cordas, música do álbum Luando, um disco onde Josué toca choros, frevos, baiões e outras vertentes da música brasileira. E a prosa é com ele, Josué Costa. Ô Josué, eu tava garimpando aqui umas histórias. Eu sei que você tem uma parceria com o compositor Glauco Luz, que inicialmente se chamava Canção Sem Nome, depois ela virou Encantamento. E tá aí um bom exemplo, né, do mistério da canção, que é essa junção de letra e música. Eu queria que você contasse os detalhes dessa história.
1: Primeira parceria, o Glauco morava em Teresina ainda, e aí disse, Josu, meu irmão, pô, vem aqui em casa, vamos fazer uma música junto e tal. E eu disse, ô Glauco, rapaz, caraca, velho, eu não sou um compositor de canções e tal. Uhum. Ele, vem aqui, Josu, vamos fazer junto a... Bom, cheguei lá, eu tinha uma melodia já pronta, inclusive era sem nome, porque não tinha essa perna. E ele já tinha a letra, e por incrível que pareça, deu tudo certo. Praticamente não teve ajuste.
0: Essa junção de letra e música é realmente um mistério, ainda mais desse jeito aí que você contou, né, Josué? Mas eu vou te explorar mais um pouquinho, aproveitando que você está aí com um violão, né, Josué? Eu queria ouvir a versão instrumental de Canção Sem Nome ou Encantamento.
1: Ela fala de encantamento, de casa de vó, de casa de fazenda, né?

0: Ai, que bonita, lembra mesmo, casa de vó.
1: Casa de vó, as crianças brincando ali, aquelas brincadeiras.
0: Que delícia, você imagina as cenas quando você vai compor?
1: Sim, é demais, incrível isso, vem. Exatamente, aqui, por exemplo, momentos incríveis, essa entrevista vai marcar, esse programa eu vou ficar muito feliz, assim. Pô, deu uma entrevista na Rádio Câmara. Uhum. Que é assim, uma referência pra gente. Então eu já vi você entrevistando tanta gente incrível, como você falou, Dominguinhos, Diamandu, que são ídolos, são assim os nossos mestres, todo mundo já passou por aqui. Essas coisas ficam assim no meu imaginário, às vezes eu transformo em música, né? Não fique surpresa se eu fizer um choro pra carne, não.
0: Quem te dá agora, eu vou ganhar toda a minha vida. Oh, querido. É, a gente falou de várias referências, eu esqueci de tocar no nome de um muito querido também, que é o Ginga.
1: Sim.
0: E eu tava vendo um cara, no violão brasileiro, referência, né, o Josué. Sim. Eu tava vendo um comentário dele sobre uma música sua, também com o Glauco Luz, chamada Tarde Demais.
1: Ah, incrível.
0: Você pode contar pra gente o que o Ginga disse dessa música?
1: O Glauco, muito fã, eu também, desde criança, os letristas do Ginga, Aldir Blanc, uhum. Chico Buarque, realmente é uma coisa surreal. Então a gente, pô, eu disse, Glauco, vamos fazer uma música pra gente mandar pro Ginga pra ver o que ele acha. Eu mandei pelo WhatsApp dele, eu organizo o festival de violão, levei ele algumas vezes lá pra Teresina, né, já tinha um... Uhum. Aí eu fui ali metido, né, mandei a gente... E aí o Ginga me ligou. Passou 40 minutos falando comigo. Você acredita? Eu fiquei, meu Deus, não acredito que esse cara está falando comigo. E ele disse, eu lembro ele falar, olha, José, eu sinceramente, fazia tempo que eu não ouvia uma valsa. Me lembrou muito o Chico Buarque. O Chico Buarque assinaria essa letra, eu assinaria essa música tranquilamente. Eu, vixe Maria. E ele disse, olha, o Glauco usa uma rima rica em uma das estrofes. Que eu nunca vi ninguém colocar igual. Diga pra ele que na próxima vida eu quero vir mulher pra casar com ele. Aí é uma figura, aquele jeito. Eu não posso nem falar tudo aqui porque ele é do subúrbio. Aí, meu amigo, você já sabe. Aquele jeito. Mas eu só ri demais, que assim, pô. Esse tipo, as alegrias que não tem preço.
0: Uhum.
1: Que a gente jamais vai esquecer. Então.
0: Ah, que bacana. Esse é o violonista e compositor Josué Costa. Ô Josué, falando de Marco Pereira agora, que eu sei que é uma das suas referências musicais. É, e o violonista Marco Pereira também se dedica à educação, né? A passar o conhecimento dele para os jovens. É, e eu sei que você também faz a mesma coisa lá no Piauí. Eu quero que você fale sobre esse compromisso com a educação. É, porque eu imagino que você, lá no início também, deve ter tido aí alguém que te apontou os caminhos, né?
1: Sem dúvida. É, uma coisa é uma carreira profissional, artística, outra coisa é a carreira acadêmica, outra coisa você ser um professor realmente apaixonado. E o Marcão tem uma contribuição na parte didática para o violão brasileiro, com os livros, com os métodos. Ele morou aqui em Brasília, acho que se formou na UNB. Todos nós, da minha geração para cá, violinistas, temos um pedaço do Marco Pereira ali, né, com os estudos, com as valsas, com os álbuns dele. E é um artista muito criterioso, que eu tenho uma honra de chamar de amigo. Assim, a gente sempre conversa pelo WhatsApp, sempre me... Por onde passou, falou bem do meu trabalho. Assim, é uma coisa indescritível. E eu, quando vim morar em Brasília, ligou para os alunos que ele tinha aqui, aí me passou uns alunos. Eu, meu Deus do céu, que generosidade, que ser humano.
0: E a sua generosidade, Josué? Como que é a sua abordagem como professor?
1: Olha, você ficou num ponto importante, porque geralmente eu não sigo receita de bolo, né? Então eu faço uma abordagem individual para cada ser humano, cada espírito. E sempre trabalho com estimulação e não com cobrança, com essas coisas, né? Então procuro sempre achar uma maneira de encantar ali. A pessoa se sentir, meu Deus, que coisa bonita, eu quero fazer. Então, se você for por esse caminho, o resultado vai ser melhor, né? Porque se, às vezes, se for só por tem que ser ir na música, não dá. Você tem que se formar, tem que ir para a escola, então essas coisas são obrigação. Mas na música não é uma obrigação, não pode ser. Ela é uma atividade lúdica, né? E a abordagem ideal para criança. Eu tô aqui assim de 5 anos, hein? Então a abordagem é totalmente diferente, completamente diferente. Então você tem que conseguir conquistar o coraçãozinho dela, qual é a música que ela tá ouvindo. Então eu ia para as aulas sempre, rapaz, nesse momento tá tocando, não sei,

0: É, você toca o coração da criança com a própria música, né? E aí, ô professor, olha a música do período ali que tá fazendo muito sucesso. Então eu sempre procuro uma abordagem mais de estimulação, de você ficar empolgado, que foi assim que aconteceu comigo. Eu fiquei tão empolgado que 2 meses eu já sabia ler tudo. Então todas as dificuldades, que é pra ser dificuldade, não eram. Porque eu achava que eu ia fazer com prazer absurdo. Cada ilustrazinha, cada um dele. Qual a próxima, professor? Qual é? Então eu tento repassar isso para os meus alunos, né? E, enfim, depois os caminhos acadêmicos, as coisas são mais densas, tá? Mais sério, né? Mas, assim, a parte, assim, do despertar, ele tem que ser como uma atividade lúdica, assim, de encantamento.
1: Ô, Josué, nosso tempo de estúdio está acabando. Antes de encerrar o programa com mais uma música, me diga, como que a gente encontra o seu trabalho? Dê aí o caminho das pedras.
0: Eu tenho um site, arroba violonista Josué Costa. E também o Instagram, o YouTube, todos vocês acham com esse arroba, Violonista Josué Costa. Todas as plataformas digitais, eu tenho um álbum Luando, que é meu primeiro álbum. O segundo é o Em Circuito, também está lá presente, que é um CD já em formato de violão, bateria e baixo. Já é um contexto mais animado, com linguagem de jazz, improvisação. E esse novo álbum, que é um álbum solo, com as minhas composições para violão solo. E com esse universo mais amplo, assim, que eu, né, as vivências. Mas você basicamente acha com arroba violonista Josué Costa. Tá em todas as plataformas.
1: Ô, Josué, eu quero muito te agradecer por essa prosa generosa, viu?
0: Obrigado pelo carinho, muito bom.